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2: 9 horas.
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0: Deu antes de eu descer as águas. E, na verdade, não. Eu tava um crente desviado dentro da igreja.
1: Oh, meu Deus!
0: Tava sofrendo. Ficava bebendo. Ficava dando trabalho pra minha mãe. E no dia 27 de dezembro, foi o último dia que eu bebi pinga. E depois eu fui pra minha casa e eu falei: Deus, eu tenho que mudar a minha vida. O Senhor tem que mudar a minha vida. Eu não aguento mais viver assim. Viver decepcionando minha mãe, decepcionando meus filhos e principalmente decepcionando a Deus. E eu falei assim: eu vou entregar minha vida de verdade a Deus. Porque outra hora eu estava só me enganando, enganando a Deus. E eu falei: Deus, se o Senhor é Deus, eu vou mudar a minha vida de verdade. Eu vou conquistar tudo aquilo que eu perdi. E, mais importante, eu vou saber que o Senhor é Deus na minha vida. E daí, bispo,
1: sim,
0: vou te falar uma coisa. Teve um dia que o Senhor pregou aqui, as pessoas podem achar que é loucura. O Senhor falou assim: se você estiver bebendo ainda, você continua bebendo, mas não sai da igreja. O Senhor falou isso.
1: Falei.
0: 2 meses antes de eu me batizar, de eu descer as águas. E eu falei pra minha mãe assim, minha mãe ficava brigando: você tá bebendo? Então eu falei pra minha mãe: por mais que eu esteja bebendo, eu vou continuar indo na igreja. Desse dia que eu falei, eu faltei só um dia, mas eu permaneci na casa de Deus. Eu ouvi, eu aceitei aquela palavra que o Senhor disse, que por mais que eu estivesse bebendo, eu devia continuar vindo na igreja para ir buscando, e Deus me libertou. E hoje eu tô feliz, sabe por quê, bispo? Porque Deus está fazendo as coisas do jeito dele na minha vida. Do jeito dele, tá fazendo as coisas na minha vida. Do jeito dele, Deus está trabalhando na minha vida.

0: A paz, filho.
1: Paz, bispo.
0: Sim, filho, vai.
1: Então, bispo, daí, graças a Deus, o dia 1º agora de janeiro, eu desci as águas, né?
0: Hã.
1: E eu achava que eu tava tudo bem, entendeu?

0: Teve dias eu não ter dinheiro para vir na igreja e Deus preparar. Entendeu? Teve dias das coisas tá assim, tá naquela loucura assim, e Deus ir lá e fazer do jeito dele, não do meu jeito.
1: Deus tenha abençoado, filho.
0: Amém, graças a Deus.
1: Parou de beber?
0: Parei de beber, parei de fumar. Deus está colocando tudo no lugar novamente. E eu creio que Deus vai abençoar minha vida cada dia mais, para me poder abençoar a casa dele. Então, o que eu mais quero, Deus, o bispo, é poder ser coluna de Deus nessa obra. Porque essa obra aqui é uma obra santa. Essa obra aqui, neste lugar Deus existe, nesse lugar Deus é real. Nesse lugar Deus é real. Desse lugar Deus realmente é real. Eu falo isso por experiência própria. Porque como eu disse, eu vivia desviado dentro da igreja. Desde os meus 13 anos eu ia na igreja, e sempre desviado dentro da igreja, louvando desviado, fazendo tudo mais desviado. E hoje eu vejo que Deus verdadeiramente é aqui, porque Deus está me ensinando através da sua vida. Através da sua vida Deus está me ensinando.
1: Através... Obrigado, Deus!

0: Jesus vem forte.
1: Deus mudou a tua história, filho.
2: Mudou, bispo. Graças a Deus.
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0: 9 e 13.
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2: Tem mais um milagre.
3: Dia 29, eu mandei uma mensagem para o senhor, que tinha um colega da minha filha que estava internado no hospital municipal com essa doença também.
2: Aquela doença lá,
3: é
2: coronavírus.
3: Isso.
2: Não tenho medo de falar, não.
3: Eu não gosto dela.
2: Não, eu também não, mas também... Não é tudo.
3: Aí,
2: também, tem coisa que a gente não gosta.
3: O senhor profetizou que ele já estava curado. Uhum. 3 dias depois, ele estava de alta já.
2: Gente do céu, aplauda aí, Jesus. Tá vendo aí? Olha pra mim. Isso só é feito porque espírito briga com espírito, carne briga com carne. Eu sou espírito. E espírito testifica com espírito, é verdade ou não é? Então, isso é espírito, é o poder de Deus que é forte. Foi profetizado, filha?
3: Foi.
2: E aí, com 3 dias...
3: Ele já saiu.
2: Ele saiu do hospital.
3: Ele estava com oxigênio, mas ele foi recuperado, já está em casa, graças a Deus.
2: Ele é poderoso, aplauda Jesus mais uma vez, que ele é fiel. Oh, meu Deus! Ei! Levanta! Tá andando! Tá andando, Senhor! Senhor, a boleta! Tá andando! Vem! Anda! Oh! Eu te disse que aqui acontece milagre assim de repente! Ele é o nosso pastor! Ele é o único pastor dessa igreja, Jesus. Ele é o pastor que toma de conta das ovelhas. Glória, glória, glória, glória, glória.

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0: 9:26.
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2: Já faz 2 anos e meio, mais ou menos, que eu sou ovelhinha, amém? Glória a Deus.
3: Amém.
2: E agora, você viu que eu tava...
3: Você tava no Nordeste, eu tava na praia?
2: Tava em Maceió.
3: Ah, Maceió, é? Pode falar, filha.
2: Ó, pra honra e glória do nome do Senhor, já é a segunda vez que eu e meu marido passamos alguns dias lá, porque a gente não fazia isso antes, tá? Tipo assim, a gente sempre tinha o sonho, vamos conhecer as praias do Nordeste.
3: Mas não dava nunca.
2: Nunca dava.
3: Não tinha condições.
2: Então, a primeira vez, foi o primeiro ano que eu estava congregando aqui. Ah. Aí a gente ficou tipo uns 7 dias.
3: Foi,
2: né?
3: Pra lá.
2: Foi pra lá.
3: Você deu condições.
2: Deus.
3: Os dois viajar na boa.
2: Isso, numa boa.
3: Tá vendo aí o que Deus faz?
2: Aí agora, daí o ano passado a gente ficou assim, mas não fomos, mas reformamos a casa, amém? E esse ano a gente foi, ficamos lá uns 15 dias.
3: Deus tem aberto a porta de tudo quanto é lado.
2: Sim, eu não tinha plano de saúde, tenho.
3: Ó! Oh.
2: Desde que eu congrego aqui, a gente tem plano de saúde.
3: Ah. Deus abriu as portas, meu filho.
2: Abriu. O senhor lembra também da dívida de 250 mil reais do meu marido? Foi perdoada. Meu marido hoje tem o nome limpo lá na Receita Federal. Amém? Glória a Deus. E eu fiz o voto da ACA antes de ir viajar. Ah. Amém? E depois de uma semana, meu marido sempre estava namorando uma televisão de 50 polegadas. Eu não sou chegada em televisão, mas ele gosta.
3: Comprou?
2: Não, ganhou.
3: Ganhou. Melhor.
2: Ganhou
3: a televisão, ganhou. 50 polegadas.
2: 50 polegadas.
3: Rapaz do céu. Vai ver que é daquela tela slim.
2: Tudo bonito, assim.
3: Aplauda o nome do Senhor Jesus.
4: Eu já cheguei com tanta dor, desde sexta-feira eu estava com muita dor. Eu falei assim, mas eu vou, em nome de Jesus, ele vai ser queimado. Eu não quero isso mais para mim.
3: Isso, rejeitou, renunciou, né, minha filha?
4: Renunciei.
3: Isso, tá curada?
4: Graças a Deus, porque aqui tem muito fogo.
3: Amém,
4: fogo.
3: Aplauda o nome do Senhor Jesus. O diabo tem que correr.
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0: 9:29.
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1: O que, que aconteceu, meu filho?
2: Eu vou começar um pouquinho lá de trás, rapidinho.
1: Fale.
2: Quando eu aceitei Jesus, através da tua palavra, que Deus te usou. Ali já foi o grande milagre da minha vida, que eu tive muitas mudanças e fiz o que o sempre falou. Se não plantar a semente, como que quer as coisas de Deus?
1: É verdade.
2: Eu toda a vida, eu fui fiel de dízimo desde quando eu comecei. Votos e mais votos.
1: Aqui na Igreja das Nações.
2: Aqui na Igreja das Nações, eu era católico.
1: Ah, olha aí, ó.
2: Aí a casa material.

0: tudo novo, piso, cozinha dessas melhores, televisão, tudo que pensar de melhor.
1: Mas antes de chegar o senhor aqui, como é que estava o financeiro? Como é que estava o teu financeiro antes de chegar aqui?
0: Nada. Porque,
1: primeiro, o mais importante foi a vida espiritual.
0: Sim.
1: Isso aí é o mais importante. Diga, glória a Deus. Aceitou a Jesus, nasceu de novo, se batizou, fez um voto de verdade, um homem de Deus de verdade. Aí depois, o senhor chegou com a vida aqui, posso falar? Não sei o que falo. Lascado. Desculpa, essa é a verdade. Chegou aqui lascado. A vida espiritual e a vida financeira.
0: Financeira
1: aí,
0: também.
1: Aí a vida financeira começou o quê?
0: Nossa, depois de obedecer as palavras, para ajudar a primeira obra, plantar para Deus, separar tudo que é de Deus. Eu pedi um carro, aí na semana que o senhor pediu 200 contas, eu até passei meu cartão ali, ó. Aí eu tava no canto ali. O senhor falou assim, não, tem gente que vai trocar o carro por esses dias. Mas, por honra e glória do Senhor, eu não precisei trocar, porque eu tô com outro. Aí eu vou vender e vou tirar a parte que é de Deus.
1: Tá vendo, Deus é fiel. Ele não precisou vender outro carro, ele comprou um carro sem vender o outro. Tem dois. Isso é o dom de prosperar, é dom. O dom de prosperar é ofertar, dizimar. Filho, você falou que a casa você reformou tudo, pôs tudo novo lá dentro.
0: Tudo novo e pra mim, pelo que a gente ganha, é muito. Até muito a geladeira pouquinho. Hoje nem põe a mão pra mexer em nada, né? Quem tem essa geladeira aqui não precisa mais mexer, né?
1: É.
0: Você só deixa lá. Mas então zero. Então, é que nem eu falo, pra quem estiver ouvindo.
1: Tá ouvindo?
0: Eu ouço todo dia a rádio. Mas primeiro faça pra Deus. Não vai esperar Deus fazer que você não tem coragem de fazer pra Ele.
1: Olha aí.
0: Eu não acreditava. Um dia eu vi o falando e eu achei assim, falei, nossa, esse é doido. É, manda eu jogar os trem velho de dentro de casa, aí onde eu vou pôr o trem de novo? Mas por honra e glória do Senhor.
1: Tirou ó. Tudo velho, meu filho.
0: E um carro que jamais.
1: Traz aqui, meu filho, a chave.
0: Olha a marca aí, ó.
1: Corolla.
0: Ó, no meu. Nunca imaginava na minha vida, não, chegar até aí, não. Jamais. Jamais na minha vida. Eu falo a verdade, eu não tenho como.
1: Ó! Um golzinho, você tinha um golzinho.
0: Não, e tenho, né?
1: Tem um golzinho.
0: Vou vender para tirar o dízimo da obra de Deus.
1: Ele é
0: primeiramente
1: fiel.
0: De Deus. Pelo que eu ganho, jamais imaginava. E não devo nem um centavo, só pago à vista.
1: À vista?
0: À vista, não devo um centavo.
1: Eu te disse que Deus vai levantar os simplesinhos. Quem é fiel a Deus, Deus vai te dar o que tu nunca pediu. Tá feliz, filho?
0: Meu Deus, eu não sei nem falar.
1: O que é essa obra pro senhor? O que é que essa obra vale pro senhor hoje?
0: Que é a minha vida, né? Mudou a vida da família toda.
1: Ai, tá, terra aplaudindo o nome do Senhor Jesus.
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0: 9:43.
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2: A primeira vez que eu cheguei aqui foi o dia que a gente trouxe minha filha que tinha tentado suicídio. E eu já tenho mais de 10 anos que eu tenho fibromialgia. Tinha fibromialgia. As dores eram tanto, eu tomava 11 comprimidos por dia.
3: 11?
2: 11 comprimidos por dia. E desde que eu comecei a vir aqui, graças a Deus, sumiu assim as dores. Hoje estou tomando duas medicações e eu creio que eu vou ficar sem precisar tomar essas duas medicações. Eu tenho muita fé em Deus, tenho buscado.
3: De 11 a senhora está tomando só 2?
2: De 11 eu estou tomando só 2.
3: A partir de hoje Deus te cura completo. Porque Deus não faz a obra pela metade. Diga glória a Deus.
4: Qual o seu nome?
5: André.
4: André,
5: eu,
4: o que?
5: Eu sou lá de Apucarana.
4: De Apucarana, isso. André. E o que que aconteceu, André?
5: Então, pelo altos e baixos do financeiro, assim, né? Eu dei um upgrade na vida financeira. Aí o olho gordo cresceu em cima de mim. Eu fiquei na cama.
4: Você ficou na cama?
5: Um mês de cama.
4: Um mês de cama?
5: Um mês de cama.
4: Uma inveja desgraçada.
5: É, uma troca de carro, comprando alguma coisa, assim, porque eu tava... sem nada, de repente começa a ter as coisas.
4: Você começou a prosperar.
5: Isso, aí o olho gordo cresceu demais, né? Fiquei de cama, um mês. Aí eu fiz uma ressonância para ver o que que era, fui se arrastando, né? Minha esposa que dava comida para mim na cama.
4: Meu pai, sua esposa tá aqui?
5: Tá lá no...
4: Cadê a esposa? Tá lá. Glória a Deus, filho, deixa eu começar com ele.
5: Nem sentar, porque quem tá doente senta, né?
4: Você não podia sentar.
5: Não, sentar eu não sentava, não. Eu comia deitado. Comia deitado. É, daí foi lá, tirei a ressonância. Deu uma hérnia de disco estrusa.
4: Meu pai do céu, uma hérnia de disco?
5: Estrusa.
4: Estrusa, não sei nem o que que é isso. Nem quero saber.
5: Tava saltando pra fora. Tava em ponto de eu defecar e urinar do nada e correr pra cirurgia. Perdeu o movimento das pernas.
4: Grave mesmo.
5: Grave, grave. Ela falou que o meu caso era só cirurgia. Já tava querendo marcar a cirurgia. Ela falou assim, não tem como não, é só cirurgia. Não tem como curar sozinho.
4: Cadê a esposa? Vem a esposa pra cá.
5: Não tem como curar sozinho não, ela falou. A médica, neurologista. Aí tá, daí eu preguei e vim embora. Não aceitei que eu tenho 33 anos, vou fazer 34.
4: Novinho?
5: É, eu andava igual uma velhinha de 90 anos. Fiz a fisioterapia, a acupuntura, eu andava assim, igual um birimbau, entendeu? Torto. Aí tá, daí eu peguei e comecei a fazer fisioterapia, acupuntura, melhorou para poder andar. Eu consegui andar, mas com dor, muita dor, a dor é imensa.
4: Insuportável.
5: Eu já quebrei as mãos do osso aqui, da mão aqui, não... Não tem nada a ver, é pior, é vontade de chorar o dia inteiro. Aí, que ela cutuca a medula óssea, né, aqui, né, perto da medula. Aí eu peguei e fiz a fisioterapia um mês, a acupuntura, melhorou a parte de poder se locomover, entendeu? Não conseguia dirigir, o carro que eu tinha comprado eu não conseguia dirigir.
4: Uma semana
5: que eu comprei o veículo, eu não conseguia...
6: Na mesma semana que ele comprou, ele já travou na cama.
4: Quando ele comprou o veículo, já travou.
6: Travou.
4: Olha pra você ver como é que é a inveja. A inveja, a Bíblia diz que o invejoso apodrece os ossos.
5: Aí e o carro que eu comprei, que eu tava tanto querendo, não podia dirigir. Não consegui.
4: Ah, dos sonhos?
5: Não consegui dirigir. Como aqui também, com o carro que eu peguei, era um carro que pra mim era milagre de Deus também, que eu tinha 2 e eu queria um de menos valor e consegui um de maior valor.
4: Eita!
5: Aí eu peguei e troquei, falei, agora tô sossegado, né? Não conseguia dirigir. Fiquei de cama um mês, ela trazia comida pra mim na cama. E eu comia deitado assim, ó. Sem levantar, porque se eu levantasse, dormia ou não dormia, porque se desse alguma... Ela dava alguma fisgada assim na coluna, né? Foi terrível, sofri demais. Aí fiz a fisioterapia, tudo, a acupuntura, fazendo tudo isso aí. Aí eu peguei, tava subindo na rua da minha casa, e encontrei uma senhora... que eu sou de lá de Apucarana, daí ela de lá. Ela falou, ó, vai lá em Maringá, que tem uma igreja assim, assim, assado. Ela nem lembrava muito do nome, que é grande.
4: Ela.
5: É. E é boa, é na sexta-feira da libertação. Você vai ver, você vai ser curado.
4: Ela falou pra você.
5: É, mas eu não tava botando muita fé, não. Falei, ah, eu tava escutando aquilo lá, mas não tava botando fé, não. E já tava indo embora. Ela falou, falou, falou, eu tava indo embora. De repente, ela falou em línguas comigo. E falou em mistério. E falou assim, ele não tá querendo que você vá lá. Bem na hora ela tinha chegado.
6: Eu cheguei na hora.
4: Você chegou na hora quando
6: na hora.
4: O Espírito Santo usou ela.
6: Usou ela. E ela falou.
5: Ela falou assim, ela não, ele não tá
6: não
5: querendo.
6: Tá gostando que eu tô tá gostando. Falando com você.
5: Eu falei, agora eu vou. Falei, agora eu vou. E tava um pé d'água. Ela falou assim, qualquer coisa você passa em casa eu vou. Falei, não, eu buzinei na frente da casa dela, não achei ela. Ela não veio. Eu falei, eu mundo no carro e vou. E chovendo, as estradas aqui de Maringá tava em obras, né? Tava ruim, não sabia onde era. Ela pegou, colocou no GPS do celular, né? Falou, nós vamos achar. Aí nós achou, nós veio aqui na frente aqui. E eu vim, né? Eu já tava com aquela dor, vinha com dificuldade, andava igual uma velhinha. Aí eu vim aqui, você orou na minha cabeça. Fui embora. Eu tava dirigindo meio torto ainda. Eu esqueci da dor.
3: Ah! Eita Deus! Ele é o Deus que cura! Ele anda essa obra!
4: No domingo você, não, você esqueceu.
5: Eu não pegava meu molequinho no colo.
6: Não,
5: eu tenho um molequinho
4: de... Não pegava o filhinho. É, mãe.
6: Não, a médica proibiu de pegar meu filho. De 2 anos e meio na época que descobriu. Não deixou. Ele não dirigia.
4: E domingo ele já pegou.
6: Ele já pegou o menino. E o menino pedia colo pra ele. O menino

0: pedia cola, ele não podia dar cola pro próprio filho.
1: Eu não ergui as pernas, porque ela fisgava, né? No domingo eu esqueci e comecei a fazer assim. Falei, oxa, mas que... Daí eu fiquei bobado. Falei assim, você vai acreditar que eu fui curada? Não. Ela ficou com a boca aberta também e comecei a fazer assim. Aí...
2: Ele é Deus! Quando eu te chamo para você vir nesta obra, é porque eu tenho certeza que ele tá aqui.
1: Aí tá. Daí eu recebi esse milagre. Eu, né? Aí eu tenho uma prima minha, que eu mexo com confecção lá em Apucarana. Ela tem uma facção, ela comprou uma máquina de 12 mil reais de costura. E as outras dela era velhinha, tinha umas 8 máquinas velhas. Aí ela pegou e, triste, que comprou a máquina, fez dívida com a máquina, 12 mil reais, ela ia mudar para o outro barracão. Quando foi mudar para o barracão, colocou as máquinas no caminhão, qual que cai? A máquina nova, zero. De 12 mil reais.
3: Quebrou
1: a máquina, quebrou placa, que ela era uma máquina eletrônica, quebrou a placa. Daí eu peguei e falei assim, nossa, que tristeza, coitada. Ela quebrou a máquina, acabou de montar a facção. Aí na outra sexta que eu vim, você estava entregando uma cinza.
2: Quem lembra disso? Eu te digo, tudo que eu dou aqui é revelação de Deus. Olha aí.
1: Só que eu não lembro das palavras que você falou. Eu não lembro. Você mandou falar umas palavras lá e jogar na porta, pisar, e eu não lembro as palavras. E falei pra ela, levei pra ela. E ela era pra ela ter vindo, né? Não deu tempo também dela vir. Falei, mas eu vou levar a benção pra ela lá, ué. Aí eu levei a cinza e dei pra ela. Ela colocou na facção dela, pisou lá. Também tinha algo de inveja para ela. Ela tomava calmante, já tentou se matar várias vezes também. Maior problema. Aí ela pegou, colocou a cinza lá. E o mecânico ligou para ela no outro dia. Falou assim, vem buscar sua máquina. Ficou em 300 reais. Ia ficar em 7 mil e nem dava certeza.
2: Esse é o Deus de Abraão, Deus de Isaac e de Jacó. E o nosso Deus também. Ficou em 300 reais.
1: 300.
2: Era 7 mil.
1: Pra ver se ia ficar bom ainda. Não dava muita certeza, não, porque queimou a placa.
2: A inveja foi arrancada.
1: Arrancado. Graças a Deus. De mim também.
2: De você tá bem também.
1: É.
2: Diga glória a Deus, ele é santo. Amém.
4: 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Essa.

0: volta para cá, esses aqui eram drogados, você usava droga?
1: Sim.
0: Se libertou aqui na Igreja das Nações?
1: Aqui na igreja.
0: É? O senhor também?
2: Já usei bastante, já.
0: Libertou aqui também?
2: Também.
0: É? E você?
3: Também.
0: E você?
3: Sim.
0: Ela também?
3: Também.
0: Amém? Então essas almas aqui foram libertas das drogas e outros tantos que não estão aqui. Tantos. E essas pessoas foram libertas através de quê? Do seu dízimo, da sua? Então, com a sua justiça, você trouxe eles para cá. A sua justiça. É por isso que Deus vai te dar mais paz, mais saúde e vai te dar muito dinheiro. Porque sem dinheiro nós não vamos ganhar alma. Nós saímos do ar, nós fechamos. É porque a igreja paga aluguel, não é? É verdade ou não é? A igreja paga aluguel. Se nós não paga, ela fecha. Então, a sua justiça vai manter a gente no ar. Então, quando você não entrega o dízimo, você é injusto. Então a obra de Deus padece, mas também você padece também. Lembra disso.

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0: 10 e 18.
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2: O que aconteceu, filha?
3: Semana retrasada, minha sobrinha me ligou desesperada que o sobrinho do marido dela tinha sofrido um acidente. Tinha quebrado o maxilar, as duas pernas, e estava amarrado o queixo dele porque não faziam a cirurgia. Entubaram ele, fizeram traqueotomia, ajuntou coágulo de sangue no pulmão.
2: Meu Deus. Eu
3: passei o nome dele aqui no manto, aí resolveram essa semana, já fizeram a cirurgia da reconstrução do rosto dele, dos pés. Essa semana agora, no final, diz que já vão mandar ele embora para casa, já está reconhecendo as pessoas.
2: Rapaz do céu!
3: E ela está muito feliz, estava me agradecendo. Eu falei para ela que não, que agradecia a Deus, que ele só me usou para passar o nome dele ali.
2: Está vendo? A senhora apresentou ele aqui. Você veio apresentar ele, né? Apresentou ele aqui no altar, nos trabalhos pesados.
3: Foi. Aí
2: e o espírito da morte...
3: Já ia levar, porque...
2: Dele, aí entrou um anjo.
4: Aleluia! Ô, oh, glória!
2: Tá curada, filha!
3: Curado. Amém!
2: Tá liberto!
3: Em nome de Jesus.
2: Deus é fiel, não é, minha filha?
3: Sim.
2: Ah, minha filha, continua firme, você vai ver milagrão.
3: Eu pedi não por ele, se Deus achasse que ele não merecia, mas por um filhinho que ele tem de 2 aninhos, que ele precisava viver para cuidar do filho dele. E ele conseguiu a cirurgia rapidinho, que estavam deixando para fazer semana que vem ainda.
2: Deus é fiel,
3: aí já
2: nome
3: fez
2: do
3: as duas.
2: Jesus. O que que aconteceu depois que a senhora passou dar o dízimo?
4: Olha, Deus mudou minha vida.
2: Sim.
4: Deus não me deixou eu faltar o que comer agora, né? Assim, depois que eu comecei a ser dizimista aqui, eu comecei a dizimar o meu filho primeiro.
2: Ah, você começou a fazer um voto pelo seu filho.
4: É. Sim. Deus me libertou de uma convivência, né? E daí Deus honrou o meu filho lá, né? E começou a pagar meu aluguel. Aí, né, ele mandando, eu comecei a dizimar ele.
2: Eu sei, começou a dizimar o dinheiro que ele mandava pra senhora do aluguel, a senhora dizimava.
4: Dizimava também. Aí, os biquinhos que eu fazia, faço ainda, né, eu dizimo tudo. Eu tiro e trago na casa do Senhor. E tem essa ainda, eu não tenho um emprego fixo. Sexta-feira mesmo, bispo, eu tava sem o dinheiro pra mim vir na igreja. Eu tava sem o dinheiro pra mim vir, pra pagar a circular. Aí de manhã cedo eu já amanheci assim, meu Deus, como que eu vou? Eu não quero quebrar a campanha. Né? Eu estou fazendo a campanha, eu quero ir até o fim, Senhor. Aí do nada minha sobrinha veio e falou para mim assim, eu estou devendo para você. E eu nem lembrava, estou devendo para você. E me deu o dinheiro da minha passagem de sexta-feira.
2: Eita glória a Deus. Não lembrava.
4: Nem lembrava, sabe? Daí ela me deu.
2: E aí minha filha, Deus abriu a porta.
4: É, Deus tem me abençoado depois que eu comecei a congregar aqui, sabe? Eu passava uma vida, só Jesus sabe o que, eu passava, né? E Deus me libertou através daqui, através da rádio, né?
2: Porque através da rádio. Não deixa essa rádio sair do ar, não. Me ajude a manter as rádios para ganhar alma para Jesus.
4: Eu comecei a ouvir a rádio, né? E pela rádio eu tomei posse, né, da minha vitória, tomei a posição de mulher. E daí, aonde que Deus preparou a casa para mim, dentro de 1 mês.
2: Oh, Deus!
4: Deus preparou. Né, porque eu tava numa vida desgraçada. Aí, né, Deus me libertou. Deus tocou no coração do meu filho lá, que era rebelde, não queria.
2: Eu queria saber da senhora.
4: Não queria saber de mim. Deus tocou no coração dele lá.
2: Pra pagar o aluguel pra senhora.
4: Pra pagar o aluguel pra mim.
2: Eita, Deus fiel.
4: E hoje vai pra 6 meses que eu tô, graças a Deus, tô livre, desimpedida e pra servir o Senhor.
2: Aplauda o nome do Senhor.
4: Amém.
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1: 10:33.

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1: Aconteceu esse câncer, aí fui fazendo os exames, aquele tumor, aí o médico me falou de boca cheia, é câncer. Marcou novamente, mais o beirando um mês, voltei lá, ele pegou e falou, ó, é câncer. Tá bom. Ali eu saí dali, bispo, saí aborrecido.
0: Resposta imediata.
1: Depois, poucos dias, aí marcou novamente, eu fui para um outro hospital, novamente, ele chegou lá, conferiu, falou, não, mas não tem mais nada.
2: Sumiu!
1: Sumiu através da oração do meio-dia. Quem tem que ouvir a rádio no meio-dia, cista, que às vezes a distância, mas Deus não olha a distância, porque ele estava comigo ali a par no caminhão.
2: Deus curou aí o senhor.

0: não volta lá.
1: Voltei lá, ele falou, não tem mais nada.
0: Mateu, gente, aqui tá os exames aqui, ó. Aqui tá o antes e o depois, aqui, ó, ó. Aqui, ó, tira aí, tira aí. Esse aqui é o do câncer, esse aqui é o do câncer. Ó, olha aí, ó, ó. Olha, olha que Deus forte aqui, ó. Olha aí, ó. Olha o que a mão poderosa de Deus faz, ó. Aí, ó, meu pai do céu, Deus te livrou da morte.
1: Graças a Deus, mas quando eu saí fora do hospital, entrou aquela alegria no meu coração, falei, tá fácil.
0: O senhor já foi pro rádio?
1: Já foi pro rádio e colocava no rádio lá, meu coração alegrou muito. Eu agradeço, porque eu não perco a oração do meio-dia, nem que for na estrada ou nem que for em casa, mas a oração, ela tem poder.
0: Eita glória, libera!
1: Graças a Deus.
0: Limpi. A mão poderosa de Deus.
1: A mão poderosa de Deus.
0: Obrigado, Jeová.
1: Obrigado, Jesus. Tem mais. Graças a Deus, a partir de hoje, eu estou sendo dizimista aqui. Graças a Deus. Confia, nem que for pelo rádio, mas confia, porque Deus está nesse lugar. Amém?
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Como aquela mulher do fluxo de sangue que ousou tocar em tuas vestes. Como Zaqueu que ousou subir numa árvore para te ver. Ah, Senhor, nessa hora eu quero...

0: 10:48.
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2: A paz, filha.
3: Paz.
2: O que aconteceu na sua vida?
3: O que aconteceu foi um grande milagre mesmo, um livramento que o Senhor concedeu para minha neta, sexta-feira retrasada. Foi um propósito que o meu esposo fez no Salmo 91, que o Senhor pediu ali na frente. E ele sentiu de Deus de fazer o propósito. E sexta-feira retrasada eu estava ouvindo o programa. Aí no momento da oração, antes do irmão fazer a oração, o irmão disse naquela hora que o Senhor estava dando um grande livramento para uma pessoa de dentro da família. E naquela hora, era bem, eu olhei no relógio, era em meio-dia. Eu terminei a oração juntamente com o apóstolo. Aí o telefone tocou. Neste momento que tocou, fui atender a minha filha, dizendo que o portão tinha caído sobre a minha neta. Um portão muito grande. Ela foi abrir e ela não aguentou segurar o portão. E o portão veio de uma vez sobre ela.
2: Meu Jesus.
3: Ela tem 13 anos. Aí a gente ficou num desespero, correndo com ela lá para o hospital. E fez todos os exames. Quando ela me ligou, o médico falando que não deu nada nos exames, nos raios-x, tomografia. Não deu nenhuma quebradura, para a glória de Deus. Está lá minha neta.
2: Deus.
3: Estou feliz. Eu agradeço a Deus.
2: A proteção do Salmo 91, voto. Era para a morte.
3: Aleluia, Jesus.
2: E Deus deu livramento, filha.
3: Deu.
2: Meu Deus.
3: Estou muito feliz.
2: Através da tua vida, você deu livramento à tua neta.
3: Graças a
2: Ele
3: Deus.
2: Ele é fiel. Diga glória a Deus.
3: Amém.
2: O que aconteceu, filha?
4: Bispo, numa quarta-feira que eu vim aqui, você falou para a igreja, né? Que tinha uma pessoa que ela era tão humilhada no trabalho que Deus ia mudar esse quadro. O meu chefe, ele me humilha muito. E graças a Deus, daquele dia em diante, ele nunca mais me humilhou.
2: Naquele dia, depois da profecia, nunca mais humilhou a senhora?
4: Não, nunca mais ele me humilhou. Ele me trata muito bem.
2: Depois da profecia?
4: É. E ele fala assim, ó, pessoal, obedece a Lourdes, que a Lourdes é meu braço direito.
2: Ô terra, e antes não falava isso, minha filha?
4: Não, ele só me humilhava. Eu pedi aumento pra ele, ele falava assim, você não tem nenhuma faculdade.
2: Olha aí.
4: Pra me te dar aumento.
2: Que humilhação.
4: É, ele me humilhava muito. E a outra benção, eu passava muito nervoso no trabalho. E um dia eu caí, eu senti que eu morri.
2: Meu
4: Primeiramente,
2: Deus.
4: A minha visão, eu perdi a visão. Daí quando eu cheguei no meu setor, eu falei, gente, eu tô morrendo. Daí eu caí e apaguei. Daí depois de 3 meses eu procurei o médico de vista, né?
2: Certo.
4: Daí ele falou assim, Lourdes, você veio procurar um médico aqui, só que você perdeu 15% da tua visão esquerda.
2: Misericórdia.
4: E você está perdendo a outra.
2: Arrependido.
4: Daí eu senti muito mal, saí chorando, fui trabalhar chorando. Daí minha mãe chamou para vir na igreja.
2: A sua mãe está aqui?
4: É, a minha mãe. Daí fui no médico. Daí eu fiz seus exames. Daí eu pedi, vim na igreja e pedi, Deus, eu não quero ficar.
2: A senhora
4: perto.
2: Veio aqui na Igreja das Nações, da poderosa mão de Deus.
4: É. Daí eu falei, Senhor, eu não quero perder minha visão.
2: Certo.
4: E cada dia que passava, eu sentia de manhã, quando eu ia trabalhar, que eu não estava enxergando.
2: Aquela nuvem, aquela capa.
4: É, ficava branquinho. Daí o médico pediu todos os exames, daí meu plano não cobria. Daí eu tive de aumentar o meu plano, pagar mais, para fazer os exames. Daí quando eu fiz os exames, demorei 30 dias para levar. Quando eu cheguei lá, ele olhou para mim assim, segurou a minha mão e falou assim,

0: você fez? Eu falei, Jesus me curou. Eita. Ele falou assim, nem óculos você não vai usar mais.
1: Eita glória! É Jesus dessa igreja! Ele cura! Quer dizer que a senhora veio aqui e a senhora disse, Jesus me cura!
0: É, vim.
1: E a senhora voltou com os exames do médico?
0: Eu tenho os exames em casa, não deu nada.
1: Traz os exames para nós.
0: Trago.

0: sumiu tudo, minha filha.
1: Ele ia passar um óculos para me usar. Daí todo mundo na firma falou: Lourdes, o que aconteceu? Você tá ficando cega, agora você tá enxergando até demais. Daí eu falei assim: eu tô indo numa igreja que lá existe Deus. Deus está trabalhando na minha vida tremendo. Eita, vocês vão ver. E a minha mãe, todo final de semana, a gente corria pro hospital com ela.
0: A vozinha lá, levanta aí, serva de Deus. Ou aplauda aí o nome de Jesus pela vida da serva de Deus. Glória a Deus. A serva de Deus só vivia no hospital.
2: Só no hospital.
0: É, minha irmã?
2: Toda semana tinha que ir no hospital.
0: A senhora já ia pro hospital de olho fechado. Mas depois que chegou na Igreja das Nações, o que aconteceu, serva?
2: Aí não sinto mais dor no corpo.
0: Não sente mais dor? Os espíritos saíram, minha filha, os encostos que encosta na vida da pessoa para adoecer. Quer dizer que agora não sente mais nada, irmãzinha?
1: Agora minha mãe está curada. Todo final de semana, quando chegava na sexta-feira, no sábado eu estava com ela no hospital.
0: Tá vendo?
1: Era dor no coração, dor nas costas, dor nas pernas. O médico pedia exame, tem todos os exames lá em casa.
0: E não dava nada?
1: Não dá nada.
0: Tá vendo como era espiritual?
1: Não dá nada.
0: Tá vendo? E hoje tá curadinha?
1: Tá, hoje nunca mais. Faz 2 meses que a gente vem aqui, nunca mais eu corri com a minha mãe pro hospital.
0: Eita terra!
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1: 11:01. 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

Eu creio que eu estou diante de uma geração que se posiciona radicalmente contra o pecado. Não, vocês não ouviram. Eu creio que eu estou diante de uma geração que se posiciona radicalmente contra o pecado.

se você faz parte dessa geração. Eu vou contar até três. E no três, nós vamos bater a nossa cabeça no teto. E você vai ter a oportunidade de dizer para todo mundo.

0: 11 e 18.
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2: É o seguinte, esse mês a minha filha mais velha falou: mãe, a gente só vai poder comprar no mercado R$300. Eu falei: Jesus,
3: quanto?
2: R$300.
3: Amém.
2: Mas R$300 não dá para fazer nada, né, irmãos? E nós estávamos precisando de tudo. Aí nós fomos pro mercado no sábado de manhã, só podia gastar R$300. Quando passou a compra, deu 608.
3: Meu Deus.
2: Ele olhou para mim e falou: mãe, e daí? Eu falei: paga. O Deus que eu sirvo vai suprir de outra maneira, eu não sei de que jeito.
3: Desse jeito, ele
2: provou. Aí nós fomos somar as contas, bispo, com o dinheiro dela. Ela falou assim: mãe, mas se eu pagar o telefone e a internet, não vai sobrar pro dízimo. Falei: pro dízimo não é sobra. Falei: pega o que é de Deus, ponha no envelope, põe dentro da Bíblia e deixa em casa.
3: Olha aqui, o mal das pessoas que ela nos prospera dentro da igreja, porque elas não colocam Deus no lugar dele.
2: Bispo, na sexta-feira ela ia estar de folga porque ela tinha trabalho no domingo. Eu falei: guarda o que é de Deus. Quando foi na quarta-feira, o pai dela apareceu em casa e falou: vai vir mais um pouco. Só que eu achava que eram R$100. Conclusão, pra terminar. Veio mais R$780.
3: Quanto?
2: 780.
3: Ah, tu tá brincando.
2: Nós, 850.
3: Ah.
2: Trouxe o dízimo de novo pro Senhor. E o meu desespero, bispo, uns 20 dias era só o rádio. Graças a Deus eu fui e comprei o rádio. E agora eu tô ouvindo a rádio direto. Minhas necessidades estão supridas, minhas contas estão tudo pagas para a glória de Deus.
3: Deus, ele é poderoso nessa obra. A paz, irmã. Qual o nome da senhora, filha?
4: É Jucineide.
3: Você mora onde?
4: Cafeara.
3: Cafeara. Aplauda aí, Cafeara, em nome do Senhor Jesus. Ô, terra. Amém. Fala, minha santa.
4: Fiz o propósito, R$600.
3: Fiz o propósito, um monte de R$600.
4: Isso, já tinha recebido. Aí, mas eu fui fazer, mas eu tocava no coração que pra mim era menos, é pouco. Aí eu fiz de 1.000. Aí quando eu fui lá pra receber do INSS, Deus me deu o dobro.
3: Meu pai do
4: deu
3: céu.
4: Deu o dobro, mas
3: a senhora ia fazer de 600, fez de 1.000.
4: E fiz de 1.000.
3: E quando a senhora foi no INSS...
4: Pra receber, foi o dobro.
3: Deus te deu o dobro, minha filha.
4: Deu o dobro.
3: Deus nunca perde para o pecador. Deus nunca perde para o homem. Diga glória a Deus.
4: Aleluia.
3: Amém. Quer dizer que Deus se surpreendeu, minha filha.
4: Surpreendeu. E essa semana, ele também me surpreendeu mais ainda, porque eu fiz de novo o propósito de R$600.
3: Quanto?
4: Fiz de novo o propósito.
3: De quanto?
4: De R$600
3: de novo. R$600
4: de novo. De novo. Aí, eu fui lá para receber da pensão das meninas, né? Aí, não deu certo. Falei: ah, tá na benção. Mas como eu sabia que tinha dinheiro na conta, eu falei: eu vou lá no mercado, em Centenário, fazer compra, depois voltar e eu vou tirar o extrato. Aí, fui lá, fiz a compra. Deu R$612.
3: R$612.
4: Aí voltei pra Cafeara, tirei o extrato. Não caiu na conta,
3: meu
4: Jesus
3: Deus
4: pagou.
3: Deus. Gente, meu Deus! Oh, meu pai! Esse Deus é fiel, quem é fiel com a obra dele, irmão? Meu Deus, quer dizer, foi um impacto com a senhora, foi um impacto, minha filha.
4: Foi, porque outro dia a irmã falou que ia falar um milagrão, e eu tomei posse, eu já tô contando meio milagrão, e Deus pagou a minha compra.
3: Só bênção, minha filha.
4: Deus é fiel, só bênção, Deus tá fazendo
3: assim. Vale a pena investir nessa obra?
4: Muito, muito, muito, muito, tudo que eu tiver de agora pra frente vai ser investido nessa obra, porque o Senhor é de Deus. Igreja, abençoa a vida dele, porque há um Deus tremendo na vida dele e na nossa também a partir de hoje.
3: Glória a Deus! Aleluia! Oh, glória a Deus! Diga glória a Deus! Ele é fiel.
4: Ele é fiel.
3: Quem investe nessa obra, não joga fora, porque a semente vai nascer. Quer dizer que Deus, minha filha, te deu duas bênçãos grandes.
4: Grande, grande. Eu só tenho a agradecer todo dia de ter Deus ter conhecido essa obra. O Senhor, pela rádio, foi pela rádio que eu conheci. Né? Assim, foi coisas tremendas, é coisa de Deus. É um mistério, na verdade.
3: Por
4: né?
3: isso que nós não podemos sair do ar.
5: Aleluia.
3: Diga glória a Deus.
4: Glória a Deus.
3: Porque ela, ó, através da rádio. Quem foi já abençoado aqui através da rádio? Quem já foi abençoado? Meu Deus, esse tanto de gente. Meu Deus, quer dizer que Deus mudou a história, filha.
4: Sim, eu sou viúva, tem 4 meses. E muita gente volta da minha casa fica pensando como que essa mulher está vivendo. Muita gente vem na minha casa. Eu frequento uma igreja lá também, porque às vezes não posso vir aqui, estou indo lá. Muitas vezes chega gente perto de mim, pergunta se eu estou precisando de alguma coisa. Mas eu falo assim: não preciso, eu tenho para dar.
3: Oh, meu Deus.
4: Porque Deus é tão
3: grande. Eu tenho pra dar, ela disse. Oh. quem é fiel a Deus tem para dar e emprestar. Não anda tomando emprestado. Quem serve a Deus, quem tem amor pela obra de Deus, dá. Dá!
4: É verdade. Quem serve a Deus, e nessa obra aqui, a partir do dia que eu comecei a abençoar aqui essa igreja, Deus tem me abençoado de uma forma tremenda. Eu não tenho nem palavras para agradecer a Deus. E é o Senhor que é ungido dele. Eu oro toda noite, ele me acorda 3 horas da manhã. Eu oro pela vida do Senhor e toda a sua família. Eu agradeço muito a ela, porque o dia que eu precisei, eu vim aqui quando meu marido faleceu. Ela me deu uma força muito grande. Então, Deus me acorda. Eu não preciso apoiar despertador, nada. Ele me acorda para orar.
3: O Santo te desperta, minha filha.
4: Isso.
3: Olha, levanta a tua mão. É ela. É só ela. Vocês querem também, né? Vocês querem roubar a bênção dela, hein? Levanta a tua mão. O que tu deseja para mim, o que tu faz para mim, a tua oração por mim, como profeta de Deus, eu profetizo tudo em dobro na tua vida.
4: Amém. Amém.
3: Aleluia. Glória a Deus.
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3: 11:33.
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0: apóstolo Gerdau Costa.
1: Fique de pé. Se crer, verás a glória de Deus. Se tu crer, andarás. Quem está sentindo dores, levanta a mão. Vem as pessoas que estão sentindo dor aqui agora.

santifiquei a minha vida naquele monte. Se existe unção na orla deste manto que foi consagrado lá no monte, as enfermidades vão saindo agora. Deus, em nome de Jesus, quando tocar neste manto, a tua glória, meu Deus, vai se expandir sobre o teu povo. As doenças vão sair. Oh Deus, em nome de Jesus, quando tocar neste manto, meu Deus, em nome de Jesus, deixa o paralítico vir.

em nome de Jesus. Levanta a cadeira de roda. Olha o paralítico andando. Meu Deus, olha o paralítico andando. Ei, obreiro, olha aqui, ó. Olha o paralítico aí, a cadeira. Filma a cadeira.

0: Ele está aqui! O homem das mãos furadas! Eu disse que ele ia fazer! Vem, deixa ele andar! Cadê a família dele? Cadê a família do paralítico? Meu Deus, ele está andando sozinho. Está chorando o paralítico. Está chorando. Tu é o que dele?
1: Sou filha.
0: Tu é filha? Quanto tempo ele estava na cadeia de roda?
1: 6 meses.
0: 6 meses. O que aconteceu com ele?
1: Deu um AVC nele.
0: Um AVC?
1: Não estava
0: andando? Não estava?
1: Não.
0: Olha aí! Deixa aqui nesse lugar, profeta de Deus!
1: Glória a Deus!
0: Levanta da cadeira de roda! Eu estou te mandando, levanta! Levanta, um outro paralítico aqui andando! Olha, levanta, tira ela! Ela vai andar! Levanta! Olha outro paralítico andando, anda! Olha dois paralíticos andando! Anda, vó! Pode andar! Oh, meu Deus!

0: dela. Quanto tempo ela estava sem andar?
1: 5 anos.
0: Eu te disse que esse Deus é fiel. 5 anos.
1: 5 anos.
0: 2 paralíticos andou aqui agora. 2 paralíticos andando de pé. Cadê os paralíticos? Cadê o outro? Meu Deus. Meu Deus, manda ele vir. Manda ele vir pra cá. 2 paralíticos. Anda, vó. Anda. Qual o seu nome, filha?
2: Maria.
0: Você é filha dela?
2: Sou.
0: Você mora onde?
2: Mandaguaçu.
0: Em Mandaguaçu, 5 anos na cadeira de roda.
2: 5 anos. 5 anos.
0: 5 anos sem andar.
2: Sem andar.
0: Mas ela tá andando só.
2: Tá andando.
0: Levantou.
2: Levantou. Ela não andava assim. Só anda dentro de
0: casa. Só anda quando há profeta de Deus. Gente, olha os paralíticos andando. Meu Deus do céu. Meu Deus. 5 anos sem andar.
2: 5 anos.
0: Mas ela tá andando, olha que ela vai, ó. Sozinha.
2: Ela não levanta, não anda em casa.
0: Eita, que a unção de Deus tá forte nesse lugar.
2: Obrigado, meu Deus.
0: Olha a humilhação quando nós se humilha aos pés de Jesus. Quando nós se humilha de verdade. Porque a obra é dele, ele faz a obra. No começo desse culto. A senhora é o que dele? Quantos anos o seu pai estava na cadeira de roda?
2: 6 meses.
0: 6 meses sem andar.
2: Sem andar.

0: andando sozinho.
1: Tá andando sozinho.
0: Olha as cadeiras aí, ó, levantado. Cadeira levantado para ali, andando da igreja das nações, da poderosa mão de Deus. Para que fique registrado que é um profeta de Deus da cidade de Maringá. Aleluia. Filha, 6 meses na cadeira de roda.
1: Uhum. 6 meses.
0: 6 meses sofrendo.
1: Sofrendo.
0: Levando ele pra lá e pra cá. Mas hoje ele tá andando sozinho.
1: Tá.
0: E vai andar a partir de hoje sozinho.
1: Eu creio.
0: Você ouviu a rádio?
1: Eu ouvi. E ele ouve todo dia.
0: Ele ouve todo dia. Quem pediu pra vir? Foi ele ou foi a senhora?
1: Foi ele que queria.
0: Foi ele que pediu?
1: Foi.
0: Ele disse: vamos lá, minha filha.
1: Que isso daí, mas eu não tenho carro. Daí a vizinha trouxe ele de circular pra mim. Aí ele veio de circular. Aí eu cheguei aqui e perguntei pro irmão ali. Falei: irmão, meu pai não chegou. Aí ele falou assim: mas ele vai chegar.
0: Aleluia.
1: Quando eu olhei lá na esquina, ele tava vindo. Quando ele chegou aqui, ele começou a chorar.
0: Ai, abadaça, cantarabá. Ele chegou aqui e começou a chorar, filha. Ele é fiel. Dois paralíticos, os dois que vieram, levantou, porque o homem das mãos furadas, Jesus, está aqui. Filha, quer dizer, quando ele chegou aqui, o seu nome é?
1: Miriam.
0: Irmã Miriam, quando a senhora chegou aqui, mas ele começou a chorar.
1: Começou a chorar.
0: Sentir a presença.
1: Os irmãos que trouxe ele do Guatemi.
0: Ah.
1: Ele veio do Guatemi. E eu moro aqui. Daí, quando eu cheguei na porta da igreja, ele tava chorando. Que ele me viu, ele tava chorando bastante. Porque faz muito tempo que ele quer vir, mas ele é muito pesado. A gente não
0: aguentava de vir. Há muito tempo ele pedia pra vir, pedi. Mas não podia vir.
1: Não, porque a gente não aguentava empurrar a cadeira.
0: Agora ele vem só.
1: Agora ele veio, com o irmão empurrou, trouxe. E ele veio hoje.
0: Eita, Jesus. Olha a avó de pé e andando, né, filho? Tá andando, anda, vem. Vem, filho. Vem cá. Tá emocionado ele, gente. É uma felicidade. Aleluia. Vó, qual é o nome da senhora, vó?
2: Eu posso dizer, irmão, papai do Senhor.
0: Amém, Jesus!
2: Estava com 3 anos que eu não andava. Me dá uma dor aqui assim, agora me dois pés tudo assim, ó, até agora.
0: A senhora não andava, dava uma dor.
2: Eu chamava a alemã e ia no banheiro. Eu agradeci a Deus que eu vim na igreja. Eles orou pra mim e eu comecei a andar. E eu indo no banheiro.
0: É.
2: Por isso eu agradeço.
0: E agora
2: Deus
0: tá andando. Anda sozinha, vó. Anda sozinha agora. Anda sozinha, vai. Eita, Jesus, ela vai fazer café, limpar a casa, varrer a casa. Anda, vó!
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4: Senhor,
0: o que aconteceu?
4: A hora que a apóstola passou a mão no meu olho, eu sentei aqui e eu senti que algo saiu dentro do meu olho, assim, tipo um cisco.
0: Na hora quando o nosso apóstolo tocou em seus olhos com o lodo, sumiu aquela coisa que estava nos seus olhos?
4: Sumiu.
0: Meu Deus do céu, a escama, meu irmão, foi derrubada. É o som de Deus, meu irmão.
5: Quinta-feira eu liguei para a pastora para ela orar, porque a minha carteira estava em uma cidadezinha. Aí o rapaz não estava mandando para cá. Eu precisava que mandasse a minha carteira para Paranavaí, para a empresa que eu estou trabalhando, para ser registrado. Eu pedi para ela orar, ela mandou erguer a mão e determinou. Quando foi quinta-feira à tarde, a minha carteira chegou. A minha esposa foi lá na sexta-feira, eu liguei para ela na hora do meu almoço, ela falou: ó, sua carteira está aqui.
0: Fichada.
5: Eita,
0: Jesus maravilhoso!
5: Eu fiz um propósito, meu propósito está aqui, eu vou fazer o que o meu coração deseja.
0: Amém. Ao Senhor.
5: É honrar o Senhor.
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0: 11:48.
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0: meia-noite.
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2: Deus, ele tem poder. Deus, ele tem maravilha. Esse homem chegou aqui na cadeira de roda, o Adri ajudou a carregar ele, não foi, Adri? Ajudou a carregar ele lá do carro pra cá. Foi ou não foi, filho? Você é a filha dele?
3: Sou. Primeiro dia foi o Adri.
2: Me ajudou.
3: Foi.
2: Você tá vendo o seu pai hoje assim andando? O que que você agora você pensa? O que que você sente?
3: Muita alegria, pastor.
2: Muita alegria,
3: muita,
2: né?
3: Alegria. Muito.
4: Aposto. Não conseguia dar um passo. Eu tive que catar ele dentro do carro com tudo que eu tinha de força e colocar ele na cadeira de roda, porque não conseguia mover a perna.
3: Verdade.
4: Foi tremendo, porque eu ajudei ela aí.
3: Foi.
2: Eles obedecem o trabalho. Você acredita que eles obedecem o trabalho? Já está dirigindo. O senhor vem dirigindo?
5: Vim.
2: Vim. 250 quilômetros.
5: 250.
2: 250 de vinda e 250 de ida. 500 quilômetros.
5: É?
2: 500 quilômetros. Dá glória a Deus aí, meu filho. Aí tu que mora bem aqui, tu é uma preguiça da peste. E tu merece bênção de Deus? Tu não merece nada, não. Tu é preguiçoso? Deus não dá bênção pra gente que é preguiçoso. Deus dá bênção pra quem tá disposto a sacrificar tudo. Paz, filha.
3: A paz, apóstolo.
2: O que a senhora tava sentindo?
3: Eu tava com uma dor assim muito grande no peito, que o corpo tremia todo.
2: Depois tocou no manto, o que que aconteceu?
3: Pela graça de Deus, quando o manto passou, que eu toquei assim na hora, eu fui liberta, em nome de Jesus.
2: Ah! Diga glória a Deus, aleluia, Jesus. É o poder de Deus. Está livre, minha filha?
3: Estou livre, não estou sentindo nada, apóstolo. Nada.
2: Está sentindo
3: um
2: alívio?
3: Um alívio muito grande. Eu até abracei meu esposo. Eu chorei, porque a presença de Deus foi muito grande.
2: Depois você
3: tocar no manto. Tocar no manto.
2: Ah, Jesus, é muito forte. Gente, aplauda o nome de Jesus.
0: 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Meia-noite 2.
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0: meia-noite 16.
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2: O que aconteceu na vida da senhora?
3: É da pasta, apóstolo. Eu queria.
2: Projeto de vida?
3: É, o projeto de vida.
2: É?
3: Desde domingo era para mim ter falado, aí não deu tempo. Aí hoje eu quero falar porque.
2: Gente, nós nem chegamos em 2021, hein? Esse projeto é para 2021. Mas o Jeová não brinca nessa casa, ele é poderoso. É atitude! Quanto mais você fizer esse projeto, mais rápido você vai estar tendo a atitude de tocar nos céus. E aí, o que aconteceu? Então, você pegou o projeto de vida, filha?
3: Eu tinha um dinheiro para receber, o inquilino não pagava. E todo dia falava que um dia pagava, e eu tinha mais conta para pagar, e eu falava com a pessoa que eu ia pagar né, no outro dia, depois eu ficava sendo mentirosa. Aí no outro pedia de novo, e eu ligava para ele, amanhã eu traz, da manhã eu falava, depois eu traz, me enrolando. Aí quando for dormir cedo, eu dobrei meu joelho, pensei, eu não vou pedir nem caminhar, eu vou pedir café do apóstolo. Que Deus que está na vida dele, ele vai me incomodar esse homem lá agora para trazer esse dinheiro aqui, que eu quero levar meu projeto, eu já estava escrito lá, minha menina tinha escrito tudo. Aí, dali 10 minutos, eu bati o palmo.
2: Chegou
3: com o dinheiro na hora. E tudo o projeto domingo. E eu estava com a cabeça quente.
2: Deus abriu as portas, minha
3: Deus
2: filha.
3: Deus abriu as portas.
2: Ninguém perde que aquilo
3: isso,
2: se faz para Deus.
3: Depois que eu peguei esse projeto aqui, Deus já me deu tanta bênção lá em casa.
2: Depois que a senhora pegou o projeto de vida, Deus já depois, deu muitas bênçãos.
3: Tudo que eu queria fazer lá em casa, meu sonho foi realizado.
2: É?
3: Eu queria trocar umas janelas e a porta abriu para mim.
2: Quer dizer que a senhora pegou o projeto de vida e escancarou as portas.
3: E a porta abriu para mim. Tudo que coisa que eu nem queria, não ia, não estava nem pensando de fazer, e eu fiz esse ano.
2: Deus é fiel, meu irmão.
4: Eu cheguei muito angustiada e dor no peito que eu não estava aguentando, dor de cabeça. Já tem uns 4 dias dor na nuca, e agora passou, graças
2: a Deus. Sumiu a dor, minha filha. Jeová tirou o mal.
4: Sim, eu estava muito angustiada e muita dor, parecia uma dor muito bem.
2: Uma angústia com a pressão no peito.
4: Muito forte, e eu falei, eu sempre falando com Deus, Deus, eu preciso que o Senhor me tire essa dor, porque senão eu vou infartar. E agora eu creio que ainda não tem mais.
2: Aleluia, isso. Aplauda o nome do Senhor que Ele é fiel.
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0: está aqui. Meia-noite 19.
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3: Vai acabar.

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0: Meia-noite e 30.
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2: É, o milagre é sobre a água da fonte. Meu pai tava mais de mês aí reclamando de dor de cabeça. E não aguentava, ficou até semana passada dia sem trabalhar, tanta dor na cabeça, dor no corpo. E domingo eu vim aqui sentindo no coração que eu tinha que levar água.
3: A água da fonte.
2: Tinha que levar para ele. Eu peguei um pouco, voltei pro banco, falei, mas não é a quantidade certa, vou ter que pegar mais. Peguei, acabou a reunião aqui, fui com fé, cheguei lá, falei para ele, ô pai, você aceita a gente fazer uma oração e eu despejar na sua
3: cabeça? Ele é católico.
2: Não, ele é crente.
3: Ele é crente. É. Mas é aqueles crentes que não acreditam muito nessas coisas?
2: Ele acredita, mas só que...
3: Eu sei.
2: Tá em cima do muro.
3: Ele acredita. Mas vai acreditar.
2: É.
3: Vai, continua.
2: Aí ele falou, não, aceito. Aí eu peguei e orei com ele lá. Despejei a água na cabeça dele. Aí sobrou um pouco. Ele falou, posso tomar? Eu falei, pode.
3: Ele falou?
2: Falou.
3: Ah, já acreditou.
2: Ele falou, posso tomar? Eu falei, pode. Aí tá, eu falei pra ele, ó, parar de Deus, você me fala que eu quero testemunhar na igreja, né? Ele, tá bom.
3: Ele?
2: É, eu falei pra ele.
3: Ah, você falou.
2: Falei. Aí, na segunda-feira, à tarde, ele falou pra minha mãe, e minha mãe avisou minha esposa, ó, seu pai, disse que a cabeça dele não doeu o dia inteiro, trabalhou, ele trabalha no sol, construção, o dia inteiro no sol. Não doeu nada.
3: Desapareceu a dor.
2: Desapareceu.
3: Eita, aí,
2: eu falei, glória a Deus, né? Fiquei esperando, aí, no meio da semana eu vi ele, falei, e a dor de cabeça, pai? Ele falou, a dor de cabeça sumiu, não tive mais não.
3: Jeová! Paz, minha irmã.
4: Paz.
3: O que a senhora estava sentindo antes de tocar no manto?
4: Eu cheguei aqui com dor de cabeça e daí de repente deu uma tremedeira, comecei a suar frio, tive que ficar sentado, estava passando mal mesmo.
3: Ah.
4: Toquei no manto, aí graças a Deus estou curada.
3: Está curada, minha filha.
4: Tava tudo a hora que eu levantava.
3: Ficava o quê?
4: Ficava rodando tudo.
3: Ficava rodando.
4: Parecia que eu ia desmaiar, falei, meu Deus.
3: E depois que a senhora tocou no manto dos milagres,
4: tô curada, graças a Deus.
3: Tá curada.
4: Mais nada.
3: Não tá sentindo mais nada.
4: Nada mais.
3: Eita terra, diga glória a Deus.
4: Glória a Deus.
3: Ele é fiel. Gente, nós estamos aqui na Avenida Centenário 697, aqui bem na frente da rodoviária. No domingo às 9 horas da manhã, venha tocar no manto dos milagres. Deus vai tocar em você em nome do Senhor Jesus.
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5: Meia-noite 33.
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2: O meu filho estava internado já há 6 dias, né? Lá em Rolândia. Daí eu tive aqui pela primeira vez na sexta-feira. E daí você me deu aquele copinho d'água para me levar.
3: Sim.
2: E colocasse um pouco na cabeça dele e desse para ele tomar. Aí eu cheguei na minha casa, era uma meia-noite. Daí no sábado, meu marido foi e fez o que você pediu, né?
3: Obedeceu.
2: Isso. Daí, antes de sábado, na sexta, eu estive com meu filho o dia inteiro. O médico falou que ele ia ficar internado até quarta-feira que vem. E depois já tinha pedido um leito de psiquiatra para ele, porque ele estava inconsciente, não conhecia mais ninguém, nem eu que sou mãe dele, ele conhecia. Aí o médico já tinha pedido.
3: Quer dizer que ele nem conhecia mais a senhora, não conhecia o seu filho?
2: Não, ele não conhecia ninguém. Ele não sabia se que ele estava internado, ele não sabia o hospital, ele não sabia que eu era mãe dele, nem o pai dele, nem ninguém. Aí o médico falou, esse nem é caso de psiquiatria, né? Vou pedir um leito para ele se internar, porque ele está com problema na cabeça. Eu estive aqui na sexta, você me deu um copinho.
3: Esse?
2: Isso, esse mesmo. Uhum. E pediu que a gente fizesse isso, levasse, ponhasse na cabeça e desse o resto para ele tomar. Aí meu marido fez no sábado. Aí meu marido teve no hospital 7 horas da manhã, já fez o que você mandou. Aí ele já estava conhecendo o pai dele e estava já sabendo que ele estava no hospital. Como o médico tinha falado que ele ia ficar vários dias internado para esperar um leito, para ir para uma clínica psiquiatra, dali 2 horas o médico entrou e já deu alta para ele. Ele está na minha casa.
3: Eita Deus! Esse é o poder de Deus que lasca tudo, meu bem. Filhinha, quer dizer que na hora,
2: o médico falou que ele ia ficar internado por tempo indeterminado, não tinha a previsão, até surgir esse leito para levar ele para uma clínica psiquiatra. Aí a gente estava lá com ele estava 6 dias inconsciente, usando fraldão, não conhecia mais ninguém, estava todo amarrado, todo machucado. Aí agora hoje eu estou aqui e ele está na minha casa.
3: Ah, está em casa!
2: Tá em
3: gente
2: casa,
3: do céu, tá em casa!
4: Mostra, o pai tá emocionado aqui, ó.
3: Vem cá, o pai e a mãe, vem cá. Gente, fica de pé, da glória a Deus, em nome de Jesus, que isso é forte demais. Gente do céu, aplauda Jesus, dê glória a Deus, gente. É pra ele, gente. Gente, se você obedecer o que sai desta boca, você vai ver o resultado na sua vida. Amém, amados? Olha o pai chorando.

0: chorando, o pai está emocionado. Eu lembro deles aqui. Eu lembro. Hã?
1: Eles vieram sexta-feira.
0: É? Olha como Deus é fiel, é verdade? O diabo se lasca mesmo. Viu? A morte tem que ser repreendida quando você obedece. Pai, por que tu tá chorando?
2: É emoção demais, pelo meu filho. Eu tô muito feliz.
0: Tá?
2: Tô.
0: O senhor veio pela primeira vez aqui?
2: É, o senhor revelou ele, negócio de pinga lá, Zé Pelinda, e nós estamos lutando por ele, senão ele vai morrer, né? Igual você falou que ele disse pra mim, tem que lutar por ele.
0: Tem que lutar por ele.
2: Eu tô lutando.
0: Tá em cima de uma cama?
2: É.
0: Pra os médicos não tinha mais jeito.
2: Não tinha mais jeito.
0: E o senhor chegou aqui, eu lembro que eu te dei essa água, não foi?
2: Foi.
0: E eu disse para o senhor fazer o trabalho por ele.
2: Foi, eu fiz.
0: Hã?
2: Fiz, de manhã. Sim. Levei, foi obediente.
0: Obedeceu?
2: Fiz, senhor. Com a glória de Deus, fiz, meu filho, eu fiz. Fiz e faço. Eu ouço a sua rádio direto, eu sou caminhoneiro, eu ouço a bispo, eu ouço você. Eu ouço direto. Eu creio nesse Deus vivo aqui. Glória a Deus, aleluia.
3: Ele estava alucinando, tendo convulsão, desmaiando, se batia todo amarrado. Os pulsos dele cortou tudo como se fosse uma faca, sangrando por cima daquela faixa amarrado. As pernas, os corpos dele, tudo amarrado, e ele sendo tudo picado de agulha. E o médico falou que ele estava internado e não tinha previsão de alta. Só tinha pedido um leito de psiquiatria. No sábado, quando meu marido fez isso, dali 2 horas o médico deu alta para ele e ele está em casa. Ele está na minha casa agora. Eu deixei ele lá. Glória!

0: Essa família chegou aqui a primeira vez, sexta-feira, atribulada, irmãos. Desculpa pela emoção, mas eu sou ser humano e eu me alegro com a alegria dos outros. Isso me traz emoção, isso me traz felicidade, porque quando eu vejo eles felizes, eu fico feliz também.
1: Amém.
0: Jesus disse: chorai com os que choram e se alegrai com os que se alegram.
1: Aleluia.
0: Pai, então o Senhor foi lá, levou um copo com água e deu para ele um pouquinho.
1: Dei para ele.
0: Derramou sobre a cabeça dele.
1: Derramei sobre a cabeça dele. E ele tomando, eu falei: Senhor Deus, está com o Senhor. Jesus te ama, Jesus te ama. Eu repetia para ele.
0: E ele acordou.
1: Ele acordou: pai, está acontecendo? Nada não.
0: Olha o que Deus fez na vida do filho desse casal. Diga glória a Deus.
2: Glória a Deus.

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0: Meia-noite e 46.
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2: A paz, minha amada. O que que aconteceu?
3: Eu estive aqui na sexta passada. Aí teve o propósito da carta.
2: Sim.
3: E do dia de fazer aliança com Deus.
2: Amém.
3: Aí eu fiz a aliança com Deus. Peguei a minha carta e não tinha o dízimo para dar no domingo, não.
2: Não tinha dinheiro nenhum.
3: Não tinha nenhum. Apareceu um bico para mim no sábado. Falei, eu vou aqui, vai ser o meu dízimo, esse bico eu vou fazer no sábado.
2: Eita,
3: trabalhei no sábado até meio-dia, ganhei R$60.
2: Ô, glória!
3: E fiz uma aliança com Deus que eu tinha pegado na sexta. Aí liguei para minha mãe no sábado, que sempre eu falava com ela todo dia. No sábado de manhã eu não liguei. Aí eu liguei uma hora, aí ela tava triste, eu falei, benção mãe, ela, Deus abençoe. Eu falei, que foi? Ela, sua irmã e sua sobrinha e seu sobrinho foi preso. Eu falei, meu Deus, por quê? Ela, por estar no lugar errado e com as pessoas erradas.
2: É o que acontece, né?
3: Aí, ficou o dia inteiro no sábado. Eu fiquei muito triste, não consegui nem dormir. Aí liguei pro meu filho sábado, era 11 horas da noite. Falei para ele, me leve em Paranavaí, que eles moram lá. Aí cheguei lá, não arrumava advogado. Minha sobrinha tinha arrumado um que falou que eles não iam sair. Aí no domingo fomos atrás. Aí o advogado falou, não, final de semana o delegado não libera ninguém. Vai ficar pro juiz ouvir.
2: Concluindo aí o que Deus fez.
3: Aí eu não tinha escrevido a minha carta ainda, que não deu tempo, que eu fui para lá e voltei no domingo, não tinha escrevido ainda. Aí eu comecei a escrever a minha carta para me trazer aqui à noite. Daí escrevi e pedi, falei, Senhor, minha irmã vai sair de lá. Eu tenho fé que ela vai sair. Aí vim, trouxe a minha carta à noite, daí saí daqui à noite. Fui para casa, daí peguei o telefone, liguei para minha mãe. Falei, mãe, e daí, tudo bem? Ela tá assim, filha, sua irmã, seu sobrinho, sua sobrinha, saiu da cadeia, tudo bem.
2: Eita, glória a Deus! Meu Deus! Como agir que Deus é rápido nessa obra? Quer dizer que a senhora, cadê ela que a senhora fez a carta quando saiu daqui na igreja?
3: Saí daqui, peguei a carta na sexta e fiz no domingo, a hora
2: meu
3: que eu voltei
2: Deus.
3: De Paranavaí. E vim à noite na igreja.

0: igreja. Quando eu saí daqui, que eu liguei para ela umas 8 horas, ela falou: já saiu todo mundo.
1: Meu Deus, graças Jesus, a Deus. É maravilhoso. Igreja, glorifica o nome dele.
0: Jesus,
1: porque
0: amém.
1: Quando nós devolvemos a glória para ele, ele envia a bênção para nós.
0: Glória a Deus.
1: Oh, minha querida, Deus fez a obra.
0: Fez, pastora, fez.
1: O nosso advogado fiel foi lá, né?
0: Foi lá.
1: O advogado fiel, vocês sabem quem é, né? Jesus de Nazaré. Tá feliz, minha amada?
0: Tô muito,
1: oh,
0: graças
1: glória a Deus. Que Deus abençoe mais e mais a tua vida. Glorifica mais uma vez o nome de Jesus.
2: A paz, filha.
3: A paz.
2: Tá emocionada, é?
3: É.
2: Por que tá emocionada, filha?
3: Ai, aposto, a terceira vez que eu vim aqui, Eu já recebi muita bênção de Deus.
2: Três vezinhas?
3: É.
2: E a senhora já recebeu muita bênção, é?
3: Então, aposto, eu vivia muito, eu tinha uma depressão profunda, eu.
2: Você tinha depressão, filha?
3: Tinha, eu pegava faca para me furar várias vezes.
2: Calma, minha filha. E se furava?
3: Eu se furava.
2: É?
3: Furava.
2: E a senhora achou essa igreja como? Pela rádio?
3: Eu não vivia mais, aposto.
2: Oh, Jesus.
3: Eu não vivia. Mas quando Deus me alcançou, eu fiquei viva para honrar a glória de Deus, honrar o nome dele.
2: Deus, filha, filha, calma. Eu sei que, eu sei, filha. Eu sei o que é sofrimento, porque eu já passei por muito sofrimento. Eu sei. Mas aquele que vai te alcançar hoje é o que me alcançou um dia. Filha, a senhora não vivia?
3: Não vivia.
2: É?
3: Não.
2: E como é que a senhora chegou aqui na Igreja das Nações?
3: Eu assistindo pelo rádio, aí eu conversei com a irmã Marli, ela me trouxe aqui.
2: A senhora chegou aqui caída.
3: É, a primeira vez eu fui subir no altar aí, que o senhor falou que eu ia ser muito...
2: Daquele... Eu lembro dela, eu tô lembrando, gente, aplauda Jesus! Eu tô lembrando dessa menina... Quer dizer que a senhora chegou aqui um poço de doença.
3: É.
2: Depressão, Se esfaqueava.
3: Eu era.
2: É?
3: Era.
2: E aí eu falei o que pra senhora aqui em cima? Eu lembro que foi desse jeito aqui, não foi?
3: Foi.
2: Foi?
3: Foi.
2: O que que eu falei pra senhora?
3: A senhora falou que eu ia ser uma pessoa muito abençoada ainda, que eu ia se transformar.
2: É?
3: Daquele dia pra cá, transformou, minha filha. É.
2: A palavra não pode cair por terra. Se é profeta, a palavra, ela se cumpre no tempo. Ela não cai por terra, a palavra de um homem de Deus. Quer dizer que eu disse para a senhora que a sua vida ia mudar?
3: É.
2: É? E daquele dia em diante, o que começou a acontecer? O quê?
3: Ah, transformou minha vida.
2: É?
3: Foi.
2: Começou a dormir?
3: Ah, dormi bastante.
2: Tirou o que a senhora tinha na cabeça, que os demônios...
3: É.
2: Estava na sua mente.
3: Minha
2: falando para a senhora tirar a sua vida.
3: É, eu...
2: É? E depois daquele dia, a senhora começou a dormir?
3: Dormi, graças a Deus, comi bem.
2: Vivia atribulada.
3: Atribulada.
2: E hoje a senhora está comendo bem?
3: Tô bem.
2: Dormindo bem?
3: Bem, também.
2: É? Está tendo paz?
3: Tem paz.
2: O Espírito da paz está dentro dela. Diga glória a Deus.
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1: Paz, filha!
2: A paz.
1: Aconteceu o que, minha filha?
2: É, eu tenho um milagre.
1: Que... É? Tem um milagre?
2: Tenho.
1: É? Quanto tempo você tá vindo aqui na igreja?
2: Já tem 2 meses que eu tô vindo aqui, congregando. É? E o meu milagre é o meu marido, que tava preso, e ele saiu ontem da cadeia. Pela glória do Senhor, pelas campanhas...
1: É, pra lascar o diabo mesmo, diga a glória a Deus.
2: Pelas campanhas que eu fiz, estou fazendo a campanha do manto ainda.
1: É?
2: Aham, e ele está aqui, pela prova viva que Deus é maravilhoso na minha vida e na dele, que ele foi solto ontem. A pena dele que ele poderia ter pegado era de 6 meses a 3 anos. E pela glória do Senhor, ele ficou só 2 meses lá preso.
1: Você está fazendo uns trabalhão aqui pesado?
2: Sim, tô. Não falto nenhum.
1: E aí o Deus dessa obra libertou ele da prisão.
2: Libertou pela glória do Senhor.
1: É, meu filho. É agora, meu filho. É só ficar fiel a Deus para não voltar mais para aquela peste.
2: Glória a Deus.
1: É verdade ou não é? Agora é ficar longe de coisa ruim.
2: Sim.
1: É ficar na igreja, fazer uns trabalhão para Deus te prosperar. Para Deus te abrir porta, para tu ter dinheiro, ter saúde, ter paz. Uma família de Deus, meu filho. Tu tá feliz, tá?
3: Ah, tô, né?
1: É, não quer voltar para lá, não?
3: Tô de boa.
1: Quer voltar mais para lá, não?
3: Não, tô sossegado.
1: É não, né?
3: Ah,
1: vai ficar aqui na igreja?
3: Com certeza.
1: Fazendo uns trabalhos?
3: Opa!
1: Hoje tu vai ver que esse ano vai ser o melhor da tua vida.
3: Amém.
1: Em nome de Jesus. O que aconteceu depois que a senhora pegou o projeto na sua vida?
4: Então, eu honrei o meu projeto domingo passado, né? Eu, na pasta, eu pedi um carro para o Senhor. Eu não escrevi 0 quilômetro, nem nada, usado, nada. Eu só pedi um carro. E o Senhor me honrou nessa semana com um carro.
1: Deus deu um carro?
4: Deus deu a condição para nós...
1: Comprar o carro.
4: Comprar o carro. E este carro, muitas pessoas estavam querendo ele. É um carro...
1: Desejado, um carro desejado.
4: Isso, um carro econômico, um carro bom.
1: Eita, Deus, Deus entregou na mão de vocês.
4: Mim, mas deu Deus para nós. Para nós que Deus entregou
1: esse carro. Gente, Deus é fiel. Aplauda o nome do Senhor Jesus.
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1: Nesse momento nós queremos convidar você a clamar a justiça de Deus conosco. Esse hino que nós vamos cantar foi um presente de Deus para nós. E quando Deus nos deu, foi com o propósito de levar aos corações injustiçados o desejo de clamar, de buscar a sua justiça.

Levante as suas mãos. Nós estamos diante do altar do Senhor. Vamos clamar a justiça dele. Cante, diga com seu coração.

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2: 1:17.
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0: duas e um.
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2: É, esse altar é muito mais fértil do que o delta do Nilo.
3: Ai, tá lá, basta.
2: É mais do que a terra de Canaã. Quando eu fiz o primeiro de 100 reais, eu, diante de Deus, eu confesso, eu peguei um pra mim e um pra Marga.

0: baixo, caça o tremor das pernas, pode caçar.
1: Bate chão, bate no chão, bate as pernas, pode parou. Caçar.
2: Parou de tremer, ah? Parou de tremer.
1: Parou?
0: Porque já vai estar aqui, já vai aqui, né? A vacina inventa a cama cheia.
1: Parou de tremer?
2: Parou, eu estava com tremor já tem mais de um mês.
1: Mais,
2: né?
1: De um mês que a senhora estava tremendo?
2: Mas bastante mesmo, assim, as mãos também estavam bastante.
1: A senhora chegou na Igreja das Nações
2: cheguei,
1: tremendo.
2: Quando eu cheguei, estava tremendo minha mão bastante. A mão parou, não está tremendo.
1: Olha, parou.
0: Chegou tá tremendo. Tremendo. Parou, porque Jeová está aqui para abençoar em nome de Jesus. Diga glória a Deus, amém. Pode aplaudir o nome de Jeová em fora. Olá, Senhor.
3: Desejo o homem do santo.
1: É? O que, que você estava sentindo, filho?
3: Eu cheguei tonto, vi com o meu carro junto com o nosso irmão aqui. Ah. Eu não sabia.
1: Não estava vendo?
3: Não estava vendo nada. Ah. Mas agora, com as graças de Deus.
1: Tá vendo tudo?
3: Estou vendo tudo.
1: Está enxergando?
3: Estou enxergando.
1: É? Então aplauda o nome de Jesus. Glória a Deus, eu estou contigo. Amém.
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5: 3 e 4.
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2: Eu, porém, vos digo, amai a vossos inimigos. Bendizei os que vos maldizem. Fazei bem aos que vos odeiam. E orai pelos que vos maltratam e vos perseguem.
3: Qual é o primeiro de todos os mandamentos?
2: Ouve, Israel. O Senhor nosso Deus é o único Senhor. Amarás, pois, ao Senhor teu Deus de todo o teu coração. E de toda a tua alma. E de todo o teu entendimento. E de todas as tuas forças. Este é o primeiro e grande mandamento. E o segundo, semelhante a este, é: amarás o teu próximo como a ti mesmo. Destes dois mandamentos dependem toda a lei e os profetas.
3: Mestre, e com verdade disseste que há um só Deus e que não há outro além dele, e que amá-lo de todo o coração e de todo o entendimento e de toda a alma e de todas as forças e amar o próximo como a si mesmo é mais do que todos os holocaustos e sacrifícios.
2: Não estás longe do reino de Deus.
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0: Entrou
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0: Vida, tirou a doença, no lugar que existia maldição, hoje tem bênção.
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2: Bento aqui foi o menino que estava no quarto isolado, né? Aí a minha mulher pediu.
3: O filho do senhor, o que, que aconteceu com ele? Só perguntar para mim entender.
2: Uma enfermidade assim na cabeça dele, daí teve que ir pro médico e inchou, uma coisa esquisita. Tudo deformado. Agora ele já saiu, está trabalhando. Naquela semana.
3: Que eu fiz a oração?
2: Que fez a oração.
3: Deus foi lá, você só lembra que eu pedi para Deus ir lá?
2: Foi.
3: E Deus foi.
2: E depois a outra menina que a senhora levou dentro da Bíblia, o nome da filha de um amigo meu, que também estava internada, a Gabi, né? Que ela tem problema no rim. E ninguém podia chegar perto também. Agora saiu hoje também, já está dirigindo aí.
3: Olha o Deus dessa obra! Olha o Deus desse ministério! Calma aí, ele disse que tem mais. Calma aí, gente.
2: Tem mais uma bênção que aconteceu ontem. Eu vim para ver minha conta. Eu sabia que eu tinha 150 reais. Cheguei lá, tinha 1.800.
4: Eita, glória!
3: Brincadeira! Aplauda, Jesus! No conhecimento do senhor tinha 100 reais. 150. E quando o senhor chegou lá, tinha quanto?
2: O seu extrato tinha 1.805 reais.
3: Surpresa de Deus na vida de quem é fiel. Olha o que a fidelidade é capaz de fazer na vida de uma pessoa. Então Deus está fazendo uma obra maravilhosa na vida da família do senhor.
2: Mano, muita coisa. Bastante de coisa. Tá muito...
3: Eita, glória a Deus. Mas se melhorar não estraga não, né?
2: Não, vai ficar bom. Só melhora.
3: Aplauda Jesus pela vida desse guerreiro. Deus abençoe. Em nome de Jesus.
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2: Pai, perdoa-os. Eles não sabem o que fazem.
3: Acreditas mesmo que um homem seja capaz de suportar todo o fardo de pecado? É pesado demais. Salvar tantas almas tem um preço alto. Nenhum homem suporta tal fardo.
4: Tu és o Messias mesmo? O Filho do Deus vivo?
2: Se eu disse algo mal, mostra o mal que eu disse. Mas se falei bem, por que me atacas?
4: Esse é Jesus, um agitador. Nazareno.
5: Dizem que tu és um rei. Onde fica o teu reino? De que linhagem descendes?

0: Se é possível, afasta de mim esse cálice. É isso que sou. E vereis o Filho do Homem assentado à direita do poder e vindo sobre as nuvens do céu.
1: Não é ele o profeta que vós recebestes com festas há 5 dias? E agora pedis a morte dele?
2: Tu és o rei dos judeus?
1: Como sabeis, todo ano eu liberto um condenado para o povo. Temos conosco um notório assassino. O conhecido.

0: torcido. Pergunto mais uma vez, qual desses dois devo libertar?
1: Liberta Barrabás! Ele não é o Messias, é um impostor, um blasfemador.
2: Eu, porém, vos digo, amai os vossos inimigos. E orai pelos que vos perseguem. Pois se amardes apenas os que vos amam, que recompensa tereis?
1: Crucifica-o! Sabes o que fazer? Tens de crucificá-lo!
2: Se o mundo vos odiar, lembrai-vos de que odiou a mim primeiro. O servo não é maior do que seu senhor. Se eles me perseguiram, vos perseguirão. Não deveis temer. Virá o Consolador, que revelará a verdade sobre Deus, enviado pelo Pai. Vós não podeis ir para o lugar aonde eu vou. Meu mandamento para depois que eu me for é este: amai-vos uns aos outros, como eu mesmo vos tenho amado. Assim, amai-vos. Deveis acreditar em mim, pois vós sabeis que eu sou o caminho, a verdade e a vida. Ninguém chega ao Pai senão por mim. Este é o meu corpo, que entrego a vós. Tomai e bebei. Este é meu sangue, da nova aliança que é dado por vós e por muitos pelo perdão dos pecados. Fazei isso em minha memória. Abriga-me contra o mal, ó Senhor. Confio em ti. Meu coração está pronto, Pai. Meu coração está pronto.

0: por Flores. Nós merecemos isso, Gestas. Mas ele não. Eu pequei. E minha punição é bem justa. Eu só te peço que te lembres de mim, Senhor, quando entrares no teu reino.
1: Em verdade te digo que ainda hoje estarás comigo

0: Eu sou o bom pastor e dou a minha vida pelas ovelhas. Ninguém toma minha vida de mim, mas eu a dou de bom grado. Tenho autoridade para a dar e autoridade para retomá-la. Este mandamento recebi de meu Pai.
1: Ele foi ferido por nossas transgressões, esmagado por nossas iniquidades. Pelas suas feridas fomos curados. Isaías 53.
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4: 4 e 16.
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Tu és o Deus que jamais falhou. Tu és o Deus que não pode mentir. Tu cumpriste as tuas promessas na vida de Abraão, de Isaac, de Jacó. E eu sei que o Senhor cumprirá também as tuas promessas na minha vida. Eu sei que os teus olhos estão em mim, Senhor.

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2: 4:34.
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2: Domingo, eu estava chamando ela em cima do altar, aí eu fiquei pensando que eu não tinha dinheiro nenhum na minha mão. E eu falei assim, meu Deus, vou pegar pela fé. Aí eu, todo mês eu recebo meu pagamento, R$ 650. Aí eu peguei e falei, eu tenho uma conta para pagar, que é 650, vai ser a quantidade. Aí quando eu fui lá receber, eu fui pensando como é que eu fazia. Quando eu cheguei lá, eu recebi 895.
3: 895.
2: É, para quem tinha 650 para receber.
3: Deus aumentou.
2: Deus aumentou. Esse mês Deus aumentou duas vezes para mim. Da pasta, aí eu fui lá receber, para me receber 600. Cheguei lá e recebi 835. Aí eu peguei e pus na pasta. Aí quando eu peguei domingo de novo o voto de 200 reais, fui lá, recebi, deu para mim pôr, para me pagar os 200 reais e paguei minha conta ainda.
3: Deus aumentou 200 e poucos reais. Quase 300 reais.
2: É, esse mês eu recebi um dia, recebi 835. Como foi agora, a semana que eu fui, eu recebi 890.
3: Aumentou.
2: Deus
3: aplauda o nome do Senhor Jesus Cristo. Sem falar que essa mulher, quando chegou aqui, essa senhorinha simples e humilde, mas Deus gosta disso, diga glória a Deus. Deus gosta das pessoas humildes, irmão. Simples, que tem um temor dele. Os simplesinhos estão crescendo, então é humilde, fielzinho a Deus, Deus é justo. Essa mulher chegou aqui, você vê que depois que ela chegou aqui, construiu uma casa, foi, filha? Foi uma casa? Uma casa. Deus abriu porta, tudo para ela, irmão. Mas todo propósito que aparece aqui, ela faz, irmão. E Deus faz aparecer as bênçãos. Hã?
2: Ainda para ajudar ainda, ainda foi quatro pessoas lá em casa que eu vou trabalhar. E eu estou trabalhando.
3: Ainda está trabalhando?
2: Estou trabalhando porque Deus curou tudo que eu senti. Eu não estou sentindo nada. Eu tenho a saúde no tempo que eu tinha uns 12 anos.
3: Mas escuta. Agora, como é que a senhora chegou aqui?
2: Quando eu cheguei aqui, eu ia numa igreja lá que eu nem falo o nome dela. Aí eu vim aqui fazer uma visita.
3: Você fazer uma visita.
2: É, que a Maria de Lourdes me trouxe para fazer uma visita. Quando eu cheguei aqui, eu falei, é aqui que é meu lugar. Aqui eu fiquei, minhas bênçãos, saiu tudo daqui.
3: Ou seja, a sua vida mudou aqui, né?
2: Isso, minha vida mudou tudo. As coisas lá em casa, mudou tudo. Foi uma bênção.
3: Saúde?
2: Que, saúde. A saúde, quando eu deu, eu estava com aquela caroça aqui de lá.
3: Aquela hérnia que a senhora
2: tinha. É, tá um fundo aqui, ó. Sumiu a hérnia, eu tinha dor nas pernas, acabou tudo, a dor das pernas, dor no braço, acabou tudo. E eu tô trabalhando, não tô sentindo nada. Todo mundo admira, mas eu trabalho fora, chego em casa, faço tudo meu serviço e não sinto nada. É a mesma coisa que eu não trabalhei.
3: Rapaz do céu. Eita, Deus bom. Então a senhora chegou aqui um depósito de doença.
2: Ixi, eu tô com dor no braço.
3: 8 anos numa igreja, 8 anos numa religião, porque não se engana com religião, amém, gente? Tem nome de placa de igreja, só tem nome de igreja, não sei de quê. Mas com você não só é religião, não tem Deus. Você está vendo aqui pessoas contando testemunho, sim ou não? Então depois que a senhora chegou aqui, Jesus curou.
2: Ixi,
3: tudo.
2: Curou tudo e mudou tudo as coisas lá em casa. E eu só trabalho lá, ninguém me ajuda não. E o que eu já fiz lá em casa, todo mundo vai lá de
3: então,
2: mim.
3: Então a senhora tem quanto tempo aqui?
2: Eu tenho fazer 3 anos que eu estou aqui.
3: 3 anos.
2: É.
3: A senhora ficou 8 anos numa igreja.
2: Ih, eu fiquei, foi 8. Eu saía de casa boa, saía de lá toda torta, mancando de dor, do outro quanto é lugar. Tinha vez que eu não aguentava nem chegar em casa. Cheguei aqui, ó. Deus me limpou. Agora eu sou tão feliz da minha vida. Não dormia direito.
3: Não dormia?
2: Dormia de dia, de noite não dormia. Dormia de, com cheio de dor. E eu tinha pedido ver que dia que eu estava agora. Deus abriu a porta. Casa
3: carro.
2: Nova. Meu carro.
3: Oh, ficou chique, hein?

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1: 4:46.
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2: Eu tô com a dor na minha barriga agora mesmo. Ó, como eu tava orando, a dor desapareceu.
3: A senhora tava sentindo o quê? Uma dor?
2: A dor na minha barriga, com a dor.
3: E na hora da descida do Espírito Santo,
2: eu fui curada.
3: Foi curada.
2: Curada, em nome de Jesus.
3: A dor saiu.
2: Saiu.
3: É o Espírito de Deus. Aplauda o nome de Jesus. A senhora pegou o projeto, foi?
4: Peguei ontem, eu tive aí ontem, peguei o projeto e a gente quer ir embora do sítio, fazendo uma casa e você sabe que a caixa é um pouco difícil e eu queria uma casa, um padrão grande. Aí eu peguei e falei pro meu marido, ele falou assim, mas será que você fazendo esse projeto assim? Eu falei, peguei, chamei uma amiga minha, uma empresária aqui, entramos no carro, nós duas, o rapaz teve aí, nos atendeu, fiz o projeto, cheguei em casa, 4 horas da tarde, a caixa ligou, Inês, a sua casa foi aprovada em 500 mil reais.
3: Meu Deus do céu, minha filha, a senhora pegou o projeto ontem?
4: Ó, eu entreguei na mão do rapaz, eu acho que ele entregou pra você, né?
3: Sim.
4: E se você, daí meu... Você é louco, você vai? Eu falei, vou. Peguei o carro, falei pra minha amiga, ou você vai, ou você me leva, eu te pago. Eu te dou 70 reais pra você me
3: levar.
4: Ela falou, não, Inês, não precisa.
3: Meu
4: peguei,
3: pai.
4: Meu plomo, entreguei. Daí eu voltei, era 4 horas da tarde. Eu cheguei, meu marido, a caixa ligou, aprovou pra nós fazer a nossa casa.
3: 500 mil reais a casa.
4: 500, que eu quero uma casa boa, quero que Deus me dê coisa boa.
3: Isso.
4: Eu sou trabalhadeira, eu sou guerreira.
3: Isso, você merece, minha filha. Isso é que é fé, hein? Rapaz, quando a senhora pegou o projeto de manhã à tarde, a caixa ligou pra senhora.
4: Ligou, que eu tive aí era o quê? A base umas 3 e pouco, daí chegou aí. Aí em casa, daí eu cheguei, meu marido falou assim, ai, Inês, a caixa ligou e aprovou, nós vamos fazer a casa.
3: Meu pai.
4: Você assim, tá vendo que eu falei, tá vendo? Falei, Deus não merece só 300 reais, não, ele merece muito mais.
3: O projeto de vida, minha irmã. Olha, se quem honrar esse projeto de vida, Deus ainda vai honrar esse ano ainda, como te honrou e honrou tantas pessoas já.
4: Vai sim, tem uma coisa que eu quero falar pro seu. Eu vou aí, que vem, buscar o carnezinho que eu vou pagar o dia.
3: Amém, filha. Glória a Deus. Olha, será o melhor ano da tua vida em 2019, sem falar esse ano ainda, hein? Que já começou, Deus te honrar.
4: Começou sim, vai honrar vocês, a igreja de vocês.
3: Amém, filha. Meio milhão de reais.
4: Meio milhão, que eu quero casa boa, eu quero, eu sou lutadora, eu trabalho.
3: Eita.
4: Minha mão é cheia de calo no meio da roça.
3: Tô falando que Deus abençoe os humildes, que é fiel, que obedece. Deus abençoe. Um abraço do apóstolo, da bispa Céu.
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1: 4:49.
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posso deixar que o Senhor faça e sem que o Senhor me perceba, Deus. Como aquela mulher do fluxo de sangue que ousou tocar em tuas vestes.

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1: 5 e 1.
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3: A paz, filha.
4: Tá com muita
3: dor. Qual o nome da senhora?
4: Maria Alice.
3: Mãe Maria, a senhora mora onde?
4: Eu moro aqui na Vila de São Domingo.
3: Aqui em Maringá mesmo. É. Aplauda o povo de Maringá em nome do Senhor Jesus de Nazaré. Ô, filha.
4: Eu tava quase dormindo aqui, tava com muito sono. Não conseguia tanto abrir a boca, tava até com vergonha aqui. E sentindo dor.
3: Bastante dor tava sentindo.
4: Depois comi o pão.
3: E depois que a senhora comeu o pão dos milagres, o que aconteceu?
4: Começou a queimar. Aí agora.
3: Começou a queimar?
4: É, bem de lado aqui, ó. Agora tá.
3: A dor saiu?
4: Saiu, graças a Deus.
3: Não tem mais dor aí?
4: Não.
3: 15 dias sentindo dor. Comeu o pão dos milagres aqui no domingo na Avenida Centenário 697.

0: 7, diga glória a Deus.
1: Glória a Deus.
0: Aonde
1: Deus.
0: 7 semanas que Deus vai mudar sua história em nome do Senhor Jesus Cristo. Amém. A dor subiu, minha filha.
1: Graças a Deus.
0: Aplauda o nome do Senhor aqui, em nome de Jesus. Alguém aqui tem um milagre para contar? Em nome de Jesus, glória. Irmã, vem cá, irmã, em nome de Jesus. Vem cá contar um milagre para glorificar o nome do Senhor. Se assenta a igreja de Jesus. Se assenta a igreja de Jesus. E dá um glória a Deus para rachar a cabeça do diabo. Qual o nome da senhora?
2: Angelita.
0: Angelita?
2: É.
0: A senhora mora onde?
2: Eu moro aqui no conjunto.
0: Conjunto aqui em Nova Esperança. O que, que aconteceu na sua vida, minha filha?
2: Eu vim dar um testemunho do meu esposo, que ele teve um acidente de... Levou um tiro. Aí nós levamos no HU. Chegou lá, ele fez a cirurgia no sábado. Aí na quarta, o médico falou que ele ia ter que fazer a cirurgia de novo.
0: Ia ter que fazer cirurgia?
2: É. Aí ele voltou pra cá, né? Aí ele chegou em casa, começou a passar mal. Aí eu levei ele no hospital. Aí a minha irmã, a Tereza, que vem aqui na igreja, ela é minha sobrinha, né? Pegou o óleo ungido daqui, a água. Aí ele passou.
0: Água e o óleo ungido?
2: É. Passou sobre a barriga dele, onde ele levou o tiro, sabe? Aí ele levou para Maringá, falando que disse que as tripas dele estavam tudo enrolado, ia ter que fazer outra cirurgia.
0: Tava tudo tão difícil para ele.
2: É, aí ele foi em Maringá, o médico mandou voltar embora. Aí ele pegou e ligou falando que o médico falou que ele não tinha mais nada. Que ele...
0: O médico falou que ele não tinha mais nada.
2: É, que ele já estava curado, que já tinha alta para vir embora.
0: Eita Jesus! Esse Deus é fogo puro! Era fogo puro! Ia fazer a cirurgia. Ia fazer a cirurgia, estava tudo dando enrolado, mas a senhora usou o óleo consagrado.
2: A Tereza que passou o óleo na barriga.
0: Quem é a Tereza? Ei, irmã Tereza de Jesus! Paz, meu anjo! Deus é contigo, minha santa. Amém? Então, passou o óleo.
2: É, aí ele foi.
0: A água consagrada.
2: É, a água, ele tomou a água, né? E passou o óleo. Aí nós fomos em Maringá, o médico falou assim: ó, você pode ir, ele vai ficar. Aí eu cheguei em casa desesperada, comecei a chorar, eu, a minha família. Né? Aí o médico falou assim, ó, ele não tem mais nada, ele já tá bom, pode voltar embora.
0: É a glória de Jeová! É a glória de Jeová, Jirê! É bênção! A senhora ficou feliz?
2: Nossa, mãe.
0: Vale a pena buscar o Senhor?
2: Valeu.
0: Ela foi um anjo na tua vida, a Tereza, ó. Tá aí o marido? Cadê o marido? Ó, gente, levanta aí, rapaz. Tu tá escondidinho no cinema, rapaz. Vem cá, servo de Deus. Em nome de Jesus, aplauda aí o nome de Jesus. Tá aqui a prova, ó. O homem tá aqui, ó. O homem tava, tá aqui, ó. Vai, filho. Tudo bem? Quer dizer que tava dando tudo errado, ia fazer cirurgia, mas passou o óleo.
3: Foi.
0: Aí, bebeu da água.
3: Bebi.
0: E aí foi pro médico em Maringá, e o médico falou o quê?
3: Ah, o médico já tinha, né, jogado eu pros cantos, né?
0: Jogado o seu pro
3: estádio. E eu já estava desanimado, só por Deus mesmo, né? Só acreditava em Deus. E foi 15 dias, só sofrimento, injeção, eu peguei barriga furada.
0: Barriga furada, de bala.
3: De bala. E eu mesmo, só por Deus que eu saí mesmo.
0: Deus é fiel ou não é?
3: É.
0: Vale a pena, né?
3: Aí a minha mulher insistiu para me vir aqui, que eu acho que é aqui que eu ia encontrar a felicidade, e estou aqui, né? Só tenho a agradecer.
0: Glória a Deus, aplauda o nome de Jesus. Deus abençoe vocês, tá? Em nome de Jesus. Vai lá, em nome de Jesus, se acenda lá. Mas alguém tem um milagre aí, bispo? Eu recebi uma bênção do Senhor. Eu fui curado agora, irmão. Porque a maioria das pessoas, você sabia que é abençoada? Mas são tímidos. E não conta. Aí a Bíblia diz que aqueles que não contam, não dá a glória dele. Aí o diabo vem e rouba. Porque nós temos que ser grato pelos milagres que ele faz. Diga glória a Deus. Alguém aqui, tem irmãzinha, qual é o nome da senhora?
4: É Leia.
0: Leia, a senhora é da onde, minha filha?
4: Eu sou de Guaraçu.
0: Guaraçu, o que aconteceu, filho?
4: Eu fui num domingo lá em Maringá. É. E aí fui muito triste, muito aborrecida, né? Muitos problemas em casa. Aí eu cheguei lá, na hora da oração, o pastor colocou a mão na minha cabeça e repreendeu assim, sai toda praga. Aí eu fiquei pensando, meu Deus, mas por que o pastor repreendeu praga, né? Eu não entendo esse negócio, por que praga? Só que daí depois eu pensei, fazia uns 3 meses que em casa estava vindo uns ratos. Rato, olha, estava tirando a minha paz lá em casa. E o meu marido vinha e colocava veneno. Ele não matava, não matava. E ele colocava o mesmo veneno lá numa casa que tem lá no sítio e lá morria tudo.
0: Você sabe o que é isso? Isso é trabalho de macumbaria que esses ratos são mandados.

0: e eles trazem toda a miséria, toda a peste. Você acredita que os ratos pegam a macumba das encruzilhadas e trazem para dentro das casas, mandado? Quem acredita nisso? Ele traz, já filha, eles fazem o despacho, às 3 horas da manhã, meia-noite, com sangue de galinha preta. E aí os ratos enviados, despacho, que os macumbeiros pegam os ratos, aí faz despacho neles, aí envia eles, aí eles roem, eles são roedores, eles pegam aquela comida e levam para dentro da casa das pessoas. O casamento que estava tudo em paz, daqui a pouco se torna em briga. A vida financeira daquela pessoa estava super bem, de repente ela perde o emprego, ela se endivida do dia para a noite, porque miséria entra para dentro da casa dessa pessoa. E rato simboliza praga, rato simboliza miséria. E aí?
1: Irmão, a minha casa está um caos, mas já está melhorando, porque depois daquele dia eu vim com mais força, renovou minha esperança.
0: Elva! Ele é o Senhor dos Senhores. Depois daquele dia começou a mudar a sua casa.
1: O irmão, presta atenção. A gente colocava veneno e não matava. Eu falei, mas meu marido, o que, que é isso? Ele falou assim, eu não entendo, é só você que vê esse rato. Mas um dia ele viu também. Mas aonde que está essas pragas? Eu estava entrando dentro da minha cômoda. Eu desfiz a minha cômoda e não tive mais vontade de ficar no meu quarto. Eu saí do meu quarto.
0: Gente, chega até se separar do casal. Está vendo quando eu falo para as pessoas levar a Deus sério e não sair da igreja, fazer campanha? Porque toda vez que você faz uma campanha e leva a sério, você leva a restauração de Deus para dentro da tua casa. Os males, enquanto você está aqui nesse momento, os anjos do Senhor estão abrindo as malas, abrindo as coisas, tirando tudo que não presta, expulsando todo o mal, porque você está buscando o Senhor Jesus. E aí, depois...
1: E aí, pastor, depois que eu fui em Maringá e recebi aquela oração do Senhor, eu cheguei em casa, dali 2 dias, apareceu um rato morto, porque a gente não via rato morto.
0: Jeová matou. O anjo de Deus foi lá, matou. É o anjo de Deus que foi lá. Sabe, quando eu tô aqui orando, o Espírito Santo fala comigo, sai no meio do meu povo, meu filho, coloca a mão no povo. Porque o toque de um homem de Deus é santo, abençoa, quebra o jugo. É por isso que eu saio no meio das pessoas, tocando, glória a Deus. E aquele toque, a pessoa é abençoada. Nesse toque, quando eu falei com a senhora, tá repreendido toda a praga, foi isso?
1: Você fez assim na minha cabeça, eu falei assim, alguma coisa parece que saiu, entendeu? Aí, meu marido, ele não ia vir para a igreja assim. Hoje ele está aqui comigo.
0: Está aqui o marido? Glória a Deus, aplauda o nome de Jesus. Ô, glória a Deus. É a primeira vez que ele vem na igreja?
1: Nessa igreja é a primeira vez. Eu falei, você tem que ir lá nesse lugar. Quando ele viu o rato morto, e eu vi o senhor falando no rádio, eu senti que Deus tocou na vida dele. Deus tocou na vida dele. Porque esse homem vem trabalhando, vem lutando e a gente vem perdendo tudo. Tudo que faz a gente perde, tudo que faz. Mas eu declarei, eu fiz aquela carta, trouxe hoje para entregar nessa igreja, com aquele voto, o primeiro voto do ano de R$112. E eu creio que hoje Deus pôs fim no cativeiro na minha casa. Em nome de Jesus. Em nome de Jesus.
0: Assim diz o Senhor dos Exércitos, até aquilo que ia dar errado a partir de hoje dá certo. O Senhor consagra os 4 cantos da casa de vocês e abençoa. E aquilo que estava difícil na vida financeira, o Senhor descobre agora o ouro para vocês. O Senhor honra as dívidas de vocês, os compromissos de vocês serão honrados a partir de hoje. O Senhor sela vocês com a bênção. E ai daqueles que se entrar contra vocês. E todo mal, toda miséria. Em nome de Jesus. Tá? Toma posse, tá bom? Então depois daquele dia mudou.
1: Mudou. Eu vi que os horizontes começaram a se abrir dentro da minha casa. A minha filha andava numa tristeza. Porque ela estava namorando.

0: quando fazia 5 anos já, ia ficar noiva. E o namorado dela terminou dela para ficar com uma incrédula. E ela andava triste para casa. Agora ela está mais animada, está orando, está fazendo jejum junto comigo, campanha de oração.
1: Eita, Jesus! É vitória que está chegando na tua vida, viu, serva? Ai daqueles que te rejeitaram porque voltaram chorando para ti, pedindo perdão. O diabo pelo caminho ele entrou, mas por santo ele sai em nome de Jesus.
0: Cristo.
1: Então Deus está abençoando, meu filho.
0: Deus está abençoando. E o meu marido já começou a fazer algum negócio, as coisas começaram a se abrir, as portas a se abrir. E eu creio que nós vamos saldar as dívidas que nós temos com o banco. Em nome de Jesus.
1: Essa palavra que foi determinada aqui, ela não cai por terra. Está entendendo? É esse tempo de crise, que muitos dizem que estão em crise. É esse tempo, é esse ano que vocês mais vão prosperar. Em nome de Jesus Cristo, diga glória a Deus. Deus abençoe você, aplauda o nome de Jesus. Glória a Deus. Ele é santo. Ele é digno.
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4: Numa quarta-feira começou a manifestar a doença, que nem eu sabia que aconteceu o que aconteceu. E quando foi na quinta, eu chegando na minha casa de manhã, eu fui lavar o quintal, né? Não terminei de lavar o quintal. Quando eu cheguei no portão, já não deu mais para fazer mais nada. Aí eu corri para dentro. Aí eu cheguei dentro de casa, já fui direto no banheiro. Vomitei o que tinha tudo no organismo para fora. E fui para dentro do quarto. Quando eu cheguei dentro do quarto, doeu o corpo inteiro, barriga, tudo, nada, nada. Não tinha lugar que não doesse. E eu duvidei de mim mesma. Eu falei, Senhor, dor de parto. É insuportável. Aí falei pro meu marido, procura o SAMU porque eu não aguento mais. De tanto vomitar e correr pro quarto, vomitava e correr pro quarto. Era só o sentido que eu tinha e clamando a Deus, meu Deus, o que é isso? Mas eu sabia que eu tinha pedra na vesícula. Era já para ter operado e é uma crise, né? Crise de vesícula. Quando chegou no hospital, aí não deu mais para nem esperar. Teve que ir direto e fez cirurgia de emergência. Fez cirurgia assim, até diferente das outras cirurgias de vesícula fizeram. Porque as pedras, 51 pedras, elas se soltaram para o pâncreas, elas se soltaram para o rins, já estava descendo para o organismo inteiro. E a junta médica que me operou, com certeza foi guiada por Deus. Com certeza. Porque eu até tive medo. Quando eu olhei nas crianças, eu tive medo. Falei, meu Deus, essa mocinha vai me operar? Mas está nas tuas mãos. Guia as mãos dela. Tirou de dentro do canal do rins, fizeram raspagem no pâncreas. Por isso que eu decaí da maneira que decaí. E deu uma anemia. Fui entubada. A minha família toda se reuniram. Veio gente de Astorga, de tudo quanto é lugar. Vieram se reunir dentro do hospital e ficaram tudo desesperado. Ela vai morrer porque eu enchei de repente. Aí o médico falou pro meu marido, olha, não tem mais jeito. Aí o meu marido, tem, doutor, tem, porque quando o homem não tem mais jeito, Deus começa. Eu tô esperando Deus começar. E ele

0: ele chorava igual criança. O médico assustaram. Aí quando foi com uns 8 dias, mandaram para casa. Quando chegou em casa, eu não levantava a cabeça. Só tinha um peso na cabeça e uma fraqueza muito grande. Aí eu voltei para o hospital falar com o médico. Aí ele marcou o dia de eu voltar, eu voltei. Ele falou, não, faz 12 exames. Eu levei os 12 exames. Aí ele achou um com anemia 6.3, anemia quase profunda. Aí ele disse, não vai poder ir para casa. Vai ter que ficar internada 2 dias e tomar sangue. Tem que ficar 2 dias pelo menos. No que eu tomei sangue, a primeira bolsa de sangue me deu um choque anafilático. Deu um choque que eu ponho os médicos tudo para correr dentro daquele hospital. Todo mundo me levou lá para a enfermaria e esperava que eu ia morrer. As mulheres no quarto dizem que esperava que eu não voltava mais para o quarto da maneira que eu fiquei, que eu tremia até os ossos. E falta de ar, faltou ar, como se cortasse o ar. Aí meu marido falou, você não viu nada. Depois que você saiu, deu tipo um terremoto dentro desse hospital aqui, dentro dessa ala, que nós estávamos no pavilhão 5. Dentro desse pavilhão 5 aqui, enfermeira caiu, bandeja pelo chão. Foi a hora que Deus agiu, que Deus me tirou do choque. Deu um terremoto. As enfermeiras vinham com as bandejas para ir para o quarto, derrubava a bandeja. Um homem caiu da cama por cima de duas cadeiras, esperamos que... Eles esperavam que eu não estava na hora, eles esperavam que aquele homem ia sair todo machucado. Não saiu machucado. Foi uma coisa disso... Meu marido disse que não entendeu, eu falei, mas foi espiritual. Foi o mal que saiu. Foi o mal. O anjo da morte, Deus expulsou de lá. E hoje eu estou de pé aqui para louvar o nome de Deus. Estou de pé para engrandecer o nome de Deus, porque eu nunca faltei um culto aqui. O dia que eu faltei foi para ir para o hospital. E eu peço a Deus que Ele me prepare cada vez mais, porque eu vi coisa tremenda com vocês. E espero em Deus que Deus vai abençoar cada dia mais essa igreja. Vai levantar em nome de Jesus.
1: Deus abençoe. Pode ter certeza que a senhora vai viver muitos anos de vida ainda nessa terra com muita saúde, viu? Em nome de Jesus.

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3: 5:20.

0: 5:33.
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2: Eu estava com dor muito forte já faz dia na cabeça. E eu saí de casa, estava ruim, quase não vinha. Estava para desistir, né?
3: Mas chegou aqui?
2: Quando cheguei, fui curado em nome de Jesus.
3: Ah! Eita, Jesus, me diga glória a Deus. Filhinha, tá chorando por quê?
2: De alegria.
3: Há quantos dias a senhora estava com aquela dor de cabeça?
2: Estava com umas 2 semanas.
3: 2 semanas, filha.
2: Fui tomar um remédio e não passaram. Aí hoje, a hora de vir, quase que eu não vinha, sabe? Eu tava para desistir. Aí eu pensei, falei, não, eu vou porque eu quero buscar a minha bênção lá hoje.
3: Foi graças curada. A Deus. Aplaudo o santo de Israel. É paz, filha. É paz. Tava sentindo o que, serva?
4: Eu tava sentindo muita dor na coluna e dor nas pernas. Por causa que eu fiz uma cirurgia de cateterismo. E eu sinto muita dor na perna.
3: A senhora sentia muita dor nas pernas?
4: É.
3: E agora?
4: Agora estou boa. E eu também tenho hemorragia.
3: Tinha hemorragia?
4: Tinha. Tem Deus que não vai...
3: Está curada.
4: Estou curada, em nome de Deus.
3: Diga glória a Deus.
4: Glória a Deus.
3: A dor sumiu?
4: Sumiu.
3: Desapareceu a dor?
4: Desapareceu.
3: Ele é fiel.
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0: 5:35.
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agora, mesmo que ela não perceba. O Senhor tem cuidado de tudo. Ensina ela a valorizar a vida, agradecer pelo que tem e a confiar no que ainda vai chegar.

0: Amém.
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3: 5h45.
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0: Ele expulsa os demônios por Beelzebú, príncipe dos demônios.
1: Todo o reino dividido contra si mesmo será assolado. E a casa dividida contra si mesma cairá. E se também Satanás está dividido contra si mesmo, como subsistirá o seu reino? Pois dizeis que eu expulso os demônios por Beelzebú. E se eu expulso os demônios por Beelzebú, por quem os expulsam vossos filhos? Eles, pois, serão os vossos juízes. Mas se eu expulso os demônios pelo dedo de Deus, certamente a vós é chegado o reino de Deus. Quando o valente guarda, armado, a sua casa, em segurança está tudo quanto tem. Mas sobrevindo outro, mais valente do que ele, e vencendo, tira-lhe toda a sua armadura em que confiava e reparte os seus despojos. Quem não é comigo é contra mim. E quem comigo não ajunta, espalha.

0: Quando o espírito imundo tem saído do homem, anda por lugares secos, buscando repouso. E não o achando, diz: tornarei para minha casa de onde saí. E chegando, acha-a varrida e adornada. Então vai e leva consigo outros 7 espíritos piores do que ele. E entrando, habitam ali. E o último estado desse homem é pior do que o primeiro. Portanto, eu vos digo, todo o pecado e blasfêmia se perdoará aos homens. Mas a blasfêmia contra o Espírito não será perdoada aos homens. E se qualquer disser alguma palavra contra o Filho do Homem, ser-lhe-á perdoado. Mas se alguém falar contra o Espírito Santo, não lhe será perdoado, nem neste século, nem no futuro. Ou fazei a árvore boa e o seu fruto bom, ou fazei a árvore má e o seu fruto mau, porque pelo fruto se conhece a árvore. Raça de víboras, como podeis vós dizer boas coisas sendo maus? Pois do que há em abundância no coração, disso fala a boca. O homem bom tira boas coisas do bom tesouro do seu coração. E o homem mau, do mau tesouro tira coisas más. Mas eu vos digo que de toda a palavra ociosa que os homens disserem, hão de dar conta no dia do juízo. Porque por tuas palavras serás justificado, e por tuas palavras serás condenado.
1: Mestre, quiséramos ver da tua parte algum sinal.
0: Uma geração má e adúltera pede um sinal. Porém, não se lhe dará outro sinal, senão o do profeta Jonas. Pois, como Jonas esteve 3 dias e 3 noites no ventre da baleia, assim estará o Filho do Homem 3 dias e 3 noites no seio da terra. Os ninivitas ressurgirão no juízo com esta geração e a condenarão, porque se arrependeram com a pregação de Jonas, e eis que está aqui quem é mais do que Jonas.

rainha do meio-dia se levantará no dia do juízo com esta geração e a condenará. Porque veio dos confins da terra para ouvir a sabedoria de Salomão. E eis que está aqui quem é maior do que Salomão.

0: 6:12.
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2: Eu tava de um jeito que eu não tinha força pra nada, nem pra pegar um caneco de água na mão. Eu não subia, eu não andava.
3: A senhora não subia? Ah, eu lembro que a senhora...
2: Hã? Aquela tua trouxa aqui, ó.
3: Eu lembro, filha.
2: Eu subia.
3: Mas vem cá, a senhora tá desse jeito hoje?

0: tô andando agora. Agora eu tô andando. Com a graça de Deus, eu tô andando. Eu não andava.
1: Mas a senhora era aquela mulher?
0: Foi.
1: Que levantava?
0: Foi.
1: Que não andava?
0: Sim.
1: Vai agora, anda aí, vai, firme. Meu Deus. Meu Jesus.
0: Nem em casa eu não andava.
1: Hã?
0: Nem em casa eu não andava.
1: Não andava nem em casa.
0: Não, não. Eu tinha vontade de sair, mas não aguentava as pernas. A dor nas pernas é terrível. Os braços, tudo.
1: Agora você sente vontade de andar?
0: Os braços ferroavam, nem mordia por todo lado.
1: Era trabalho de vudu.
0: Por uma queimora aqui nas minhas costas, parece que estava me ferrando assim de ferro quente. Um dia eu passei a mão no joelho e pensei que estava saindo um ferro quente do meu joelho. Ah, eu sofri demais, viu?
1: Você não quer trabalho de vudu?
0: Graças a Deus eu estou bem. Graças
1: bem agora.
0: Estou bem, graças a Deus.
1: Feliz agora?
0: Feliz, feliz.
1: Vale a pena vir na Igreja da Nação da Poderosa Mãe de Deus?
0: Fui em muitas igrejas.
1: Eu fui. A senhora foi em muitas igrejas?
0: Fui em muitas igrejas. Ah. Mas graças a Deus aqui eu fui libertada.
1: Ô, glória!
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3: Eu fiz mamografia das minhas mamas e saiu tudo preto os meus seios.
1: Deus.
3: E a médica do postinho ligou pra mim que disse que era pra mim vir pro HU. Daí eu fui pro HU. E o médico de lá me examinou e disse que eu tinha que fazer outra mamografia. Daí eu cheguei em casa, ungi as minhas mamas com os olhinhos ali que eu levei daqui.
1: Levando os olhinhos daqui da Igreja das Nações, da Poderosa Mão de Deus, a senhora usou o santo óleo.
3: Foi. E falei assim: não vai dar nada nas minhas mamas, em nome de Jesus. E eu fui lá e fiz um exame para a honra e glória do nome santo do Senhor, não deu nada.
1: Ele é santo, irmão! Abre essa boca e dá glória a Deus, o santo de Israel! Quer dizer que a senhora disse, não vai dar nada.
3: Não vai dar nada, e passei o óleo hoje e não deu nada. O médico ficou sem entender aquele exame, porque que estava tão preto as minhas mamas.
1: Estava tudo escuro, minha filha. Tudo
3: escuro, preto, o médico não soube.
1: A senhora ficou com medo, porque isso não acontece, né, gente? Já pensou, por dentro tudo escuro.
3: Por dentro, tudo preto.
1: Tá repreendido, gente.
3: Graças a Deus, estou curado.
1: Está liberto.
3: Graças a Deus.
1: Obrigado, Jeová.
3: Obrigado, Jeová.
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0: 6:31.
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2: Qual o teu nome? Bota o microfone, meu filho. Qual o teu nome?
3: Maria.
2: Maria, você aguenta se abaixar com essa dor que você sente? Porque Deus me... Olha, eu senti essa dor em mim. Eu senti essa dor em mim aqui. Jeová me disse, tu está sentindo essa dor porque tem alguém que tem uma dor e é problema de rins.
3: Não
2: estou
3: aguentando nem caminhar.
2: Não está aguentando nem caminhar. É hoje. É hoje que Jeová está aqui. É hoje. É hoje o teu milagre. Você não está entendendo? Ô Tomé, levanta a tua mão e dá uma glória a Deus, rapaz. Pare de ser incrédulo. Tu está vendo Jeová aqui, tu está dando glória. Quanto mais tu dá glória, mais o rolo desce. Mas a unção de Deus desce aqui. Rebas, Turianda, Labasteia. Se Deus está aqui nesse lugar, tu vai ver um sinal hoje. Tu vai ver um sinal.
3: Amém.
2: Se Deus está aqui nesse lugar, tu vai receber um sinal agora. Olha para mim. Vem de lá para cá. Vem de lá para cá. 1, 2, 3, 4, 5, 6, 7, 8, 9, 10. Vem, vem. 10, 11, 12. Sobe no altar. Sobe, sobe. Tu não podia nem subir no altar. Podia subir degrau.
3: Não subi nem no ônibus.
2: Ah?
3: No ônibus eu não posso.
2: Não podia subir nem no ônibus. Pois venha cá, em nome de Jesus. Levanta a tua mão, amada igreja. Levanta a tua mão direita, não, olha para mim. Olha para mim, me dá um abraço, vem. Vem cá. Porque se existe unção no meu corpo, a partir de hoje tu sai daqui curada. Espírito de Satanás, espírito do mal, em nome de Jesus, sai. Abaixa, abaixa, pode abaixar. Pode abaixar por obediência ao Jeová Jiré. Porque ele está tocando nas tuas costas, ele está curando. Em nome de Jesus. Rabasturi. Em nome de Jesus. Olha para mim. Olha para mim. Olha para mim. Faz assim. Faz assim. Vai. Vai. Pode fazer. O profeta está mandando, rapaz. Obedece. Obedece. Porque Jeová está aqui, rapaz. É ele. Só ele. Só ele é digno de glória. Por que tu estás emocionada? Por que estás chorando?
3: Porque a dor era muito grande.
2: A dor era muito grande. A dor era muito grande. Levanta os braços. Não está acreditando, gente. Porque Jeová está aqui. Jeová está aqui. Olha a mulher curada. Olha a basturianta.
3: Obrigado. A Jesus Cristo, obrigado. Eu estava procurando uma bênção.
2: E hoje recebeu a bênção.
3: Decidi.
2: Caçador? Caçador? Caçador, tem dor aí? Tem dor aí?
3: Não.
2: Não tem, porque Jesus curou. Oh! A senhora é da onde?
3: Daqui mesmo.
2: A senhora é daqui mesmo. A senhora ouviu a rádio ou veio alguém que convidou a senhora?
3: Não, uma pessoa me convidou.
2: É? Um anjo de Deus convidou.
3: É.
2: Porque esse é anjo de Deus. Quando convida as pessoas para a igreja, é anjo de Deus. É, quando as pessoas convidam as pessoas para ir bubar, para boate, esse é o anjo de Satanás. Mas quando convida para vir para a igreja, é anjo de Deus. Então convidaram a senhora para vir.
3: Convidaram.
2: E a senhora é o top.
3: Vou.
2: Vem cá, me dá a mão. Sobe de novo. Sobe, minha. Vem cá. Sobe, ela tá bestada, assim, maravilhada. Sobe, vem cá. Vem cá. Jeová tá aqui. Jeová. É Jeová. Jeová Jiré. Só ele é digno. Vem, vem. Nunca mais tu terás essa dor. Nunca mais tu terás essa dor de rins. E aí?
3: Posso falar uma coisa? O médico disse que nem vesícula eu tenho mais. A minha coluna tem duas hérnias, eu não dou mais. Não vou sarar.
2: O O médico falou tudo isso.
3: Não, um monte de exame assim.
2: Ah, só tem exame. Pô, a senhora vai trazer esse exame, a senhora vai andar com uma senhora. A senhora pude, como é que a senhora descia as escadas? Como é que a senhora descia? Faz aí, como é que a senhora descia antes? Hã? Segurando, né? Segura, assim, com maior dificuldade. Agora sem aqui, olha, gente, é brincadeira. Vem cá, minha filha, agora de novo. Agora sobe, agora desce como uma mocinha de 17 anos e meio. Ó. Ele, Jeová Jiré, só ele é digno. Tá feliz?
3: Tô.
2: Ela está acima, parece que ela não está aqui. Parece que ela não está aqui. É uma coisa muito forte. Mas o Senhor é maravilhoso. Eita, poderoso Deus. Quantos anos a senhora sentia essa dor? Quantos anos?
3: Olha, mais ou menos de 2011.
2: 2011?
3: Foi 5 anos batido de dor.
2: A senhora tomando remédio?
3: O médico nem passa remédio.
2: Não passa mais remédio?
3: Não. Ele disse que não adianta.
2: A senhora vai até dançar, senhora. Tá entendendo? A senhora vem marchando pra igreja e dançar como a Miriam dançou, como a Davi dançou na presença de Jeová Jiré. Amém?
3: Amém.
2: A senhora é casada?
3: Viúva.
2: Quer casar?
3: Não.
2: Ah, não? Então tá bom, então Deus não vai dar não. Amém? Amém. Mas tem que cuidar. O que aconteceu?
0: O bispo falou pra mim que o telefone ia tocar, alguém ia dar uma notícia boa, e aconteceu. Deus usou um ímpio e fez com que eu conseguisse uma porta de emprego.
2: Ah, papapá! Diga glória a Deus! Ele faz isso, diga glória a Deus! O telefone tocou?
0: Tocou, bispo.
2: Tá trabalhando?
0: Graças a Deus. Ah. Eu também estava devendo 10 mil reais e Deus me deu uma condição também de sair fora dessa dívida que estava me deixando já preocupado.
2: Pagou
0: já
2: a dívida também?
0: Graças a Deus. 10
2: mil?
0: Não devo mais nada.
2: Não dormia à noite, né?
0: Porque não dormia. Preocupação total e hoje, graças a Deus, nome limpo, emprego novo e estamos aí na presença do Senhor.
2: Aplauda o sangue de Jesus. Eita, Jesus lindo. Ele é fiel. Diga glória a Deus.
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4: 6:39.
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1: Eis que nós tudo deixamos e te seguimos.
2: Na verdade vos digo que ninguém há que tenha deixado casa ou pais, ou irmãos, ou mulher ou filhos, por causa de mim e do Evangelho. E não haja de receber muito mais neste tempo e no mundo vindouro a vida eterna. Porém, muitos primeiros serão últimos, e muitos últimos serão primeiros. Porque o reino dos céus é semelhante a um homem, pai de família, que saiu de madrugada para contratar trabalhadores para sua vinha. E ajustando com os trabalhadores a um denário por dia, mandou-os para sua vinha. E saindo perto da hora terceira, viu outros que estavam ociosos na praça e disse-lhes: ide vós também para a vinha, e dar-vos-ei o que for justo. E eles foram. Saindo outra vez perto da hora sexta e nona, fez o mesmo. E saindo perto da hora undécima, encontrou outros que estavam ociosos e disse-lhes: por que estáis ociosos o dia todo? Disseram-lhe eles: porque ninguém nos contratou. Disse-lhes ele: ide vós também para a vinha, e recebereis o que for justo. E aproximando-se à noite, disse o senhor da vinha ao seu mordomo: chama os trabalhadores e paga-lhes o salário, começando pelos últimos até os primeiros. E chegando os que tinham ido perto da hora undécima, receberam um denário cada um. Chegando, porém, os primeiros, cuidaram que haviam de receber mais, e também receberam um denário cada um. E recebendo, murmuravam contra o pai de família, dizendo: estes últimos trabalharam só uma hora, e tu os igualaste conosco, que suportamos a fadiga e o calor do dia. Ele, porém, respondendo, disse a um deles: amigo, não te faço agravo. Não ajustaste tu comigo por um denário? Toma o que é teu e retira-te. Eu quero dar a este último tanto quanto a ti. Ou não me é lícito fazer o que quiser do que é meu? Ou são maus os teus olhos, porque eu sou bom? Assim os últimos serão os primeiros, e os primeiros os últimos. Porque muitos são chamados, mas poucos escolhidos.
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0: que aconteceu aí, filha? Paz sua?
1: A paz.
0: Qual o seu nome?
1: Fátima.
0: Fátima, irmã Fátima, o que aconteceu?
1: Sexta-feira, né, que eu fui embora pra casa, né? Até o senhor falou que o culto não ia demorar, mas a unção de Deus é muito grande.
0: Você viu que é unção terror?
1: O Espírito Santo de Deus tomou conta do senhor, né?
0: É.
1: Eu cheguei em casa, meu marido falou assim, ah, por que você tá chegando na hora dessa? Falei, sim, porque o culto terminou agora. E quando eu vou pro meu quarto, apóstolo, três estralos, nos três cantos do meu quarto.
0: Ah.
1: Três estralos. Eu falei, está saindo, está repreendido em nome de Jesus. Que tudo que nós amarramos lá na igreja, o diabo saiu lá, lá do meu quarto. Os três cantos do meu quarto.
0: Deu estrago.
1: Estrago.
0: Ah.
1: Aí saiu, aí eu falei, está repreendido em nome de Jesus Cristo. Deitei na minha cama.
0: O mal que foi amarrado, ele lutou para se soltar.
1: Isso.
0: Mas tudo aquilo que é ligado aqui é ligado no céu. E tudo aquilo que é feito com fé, e com inteligência, e com entendimento. Lembre disso, a fé é inteligência e entendimento. Não adianta você ter uma fé que não tem inteligência nem entendimento. Por isso que tem muitas pessoas que não vencem, porque nem tem inteligência nem entendimento. Não adianta dizer que você tem fé. O que adianta dizer que você tem fé? Que você não conhece o entendimento. Amém? Você tem que conhecer o entendimento. Então, o mal que nós amarramos aqui, você sentiu que ele estralou, querendo dizer.
1: Sim. Aí ele arrepiou o corpo todinho.
0: E ele foi amarrado, foi queimado. Isso.
1: Primeiro começou do canto onde meu esposo estava, né, do lado que ele dorme. Depois o outro, e depois perto da janela.
0: E o mal perdeu a força.
1: Amém.
0: O mal perdeu a força.
1: Glória a Deus. Quer
0: dizer que onde ia ter guerra, onde ia ter maldição, teve paz. Né?
1: Graças a Deus.
0: Dormiu em paz.
1: Graças a Deus.
2: O nome do Senhor bem forte.
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0: Diga glória a Deus, olha para mim aqui, olha aqui para mim, quem foi tocado aqui, quem foi tocado aqui em nome de Jesus, a irmãzinha lá foi tocada pelo Senhor, a irmã aqui também foi tocada, irmã senhora, estava sentindo o quê, filha?
5: Estava com a dor no peito.
0: Qual no seu nome?
5: Adriana.
0: A senhora estava sentindo dor no peito?
5: Era.
0: Estava doendo bastante?
5: Estava.
0: Mas o que aconteceu depois da oração agora? Depois da oração, o que aconteceu?
5: A cura.
0: Sumiu? Deus curou? Jeová Jiré está aqui. Aplauda o nome de Jesus. Aplauda o nome de Jeová. Não senta não, que o Espírito Santo está trabalhando aqui. Ele está trabalhando.

0: trabalhando aqui, em nome de Jesus. Fica quieto, menino. O Espírito Santo está trabalhando aqui, diga glória a Deus. Diga glória a Deus. Ele está trabalhando, alguém mais foi tocado aqui? Alguém mais foi tocado? Eita, Jeová, aleluia. Ah, o que que aconteceu, minha filhinha?
1: É assim, bispo, desde domingo para cá eu estava com a tristeza, eu estava sentindo assim...
0: Peso, um aperto.
1: Muito assim, tristeza e medo assim. Eu pedi para Deus, Senhor Jesus, aumenta a minha fé, não deixa eu ficar desse jeito, meu Deus. E assim, por causa da situação financeira, então eu estava... Mas desde cedo, Deus entrou com providência na minha vida, hoje eu cheguei aqui, Deus...
0: Fez um milagre.
1: Graças a Deus.
0: Aplauda o nome de Jesus que ele está aqui. Em nome de Jesus, qual é o seu nome, filha?
2: Simone.
0: O que aconteceu?
2: Eu fui renovada com o Batismo Espírito Santo, né?
0: Renovada agora?
2: Eu tava com muita tristeza, assim, porque aconteceu algo na minha casa ontem, né? E eu fiquei muito triste, né? Mas hoje eu senti uma alegria muito forte. Quase que eu não consegui ficar em pé aqui.
0: Eu não consegui ficar em pé. Cheia do Espírito Santo.
2: Deus, aleluia.
0: Oh, glória a Deus, Espírito Santo. Rebacão, delebaçaia. Mais alguém aqui? Mais alguém aqui foi tocado pelo Espírito Santo? Mais alguém aí foi tocado, foi curado agora? Em nome de Jesus, bispo, eu tenho um milagre para contar, para glorificar o nome de Jeová. Alguém aí, em nome de Jesus? Mais alguém? Glória a Deus. Quem tem um milagre, levanta a sua mão aí rapidinho. Bispo, Deus, ali a irmãzinha lá, meu filhinho, a irmãzinha lá, em nome de Jesus. Vai aplaudindo o nome de Jesus, vai dando glória, vai dando glória, vai dando glória, vai dando glória. Glória! Glória a Deus, a paz do Senhor, irmã.
3: A paz do Senhor, bispo.
0: Tudo bem, minha santa?
3: Tudo bem.
0: O que que aconteceu, minha filha?
3: Sexta-feira nós fomos na inauguração.
0: Ah, sexta-feira? Quinta-feira?
3: Lá em Colorado. É. E nós não tínhamos nem o dinheiro para pagar o aluguel.
0: Oh, Jesus.
3: Aí o pastor orando pelo meu esposo disse que ainda essa semana meu esposo ia ter uma surpresa. E Deus preparou a quantia do aluguel e do dízimo pra gente ser...
0: Ele é fiel! Acredite o que sai desse altar! Acredite o que sai da boca do profeta!
3: Glória a Deus!
0: Deus revelou pra senhora que Deus ia surpreender o seu marido aquela semana.
3: O Deus usou do bispo pra falar pra ele.
0: Hã?
3: Que ele ia ter uma surpresa essa semana.
0: Ô, Jeová.
3: Que a gente não tava dormindo, que não tinha...
0: Tava difícil.
3: Dinheiro pra pagar o aluguel, já é pra cinco
0: meses,
3: 2 meses atrasado.
0: Ah.
3: E...
0: Ô, Jeová.
3: Pra honra e glória do Senhor Jesus, Deus preparou o dinheiro do dízimo e do nosso aluguel.
0: Só Ele! Só Ele é digno de glória! Só Ele é digno de glória! Só Ele é digno de glória! Estava difícil, 2 meses de aluguel. Não estava dormindo à noite.
3: Não.
0: Eu já passei por isso, minha filha. Ei, eu já passei por isso. Não tinha. E não tinha ninguém que me ajudava. Era difícil. Ei, é difícil, não é, gente? É só você passando na pele para você saber como dói na alma. Você quer honrar os seus compromissos certinho, mas você não tem. Isso dói na alma da pessoa, assim não. Mas ela ligou lá, você ligou ou...
3: Não, eu sou de Paranacite, nós fomos até lá.
0: Você foi lá em Colorado?
3: É, até no último momento nós não conseguíamos carro.
0: É.
3: Que foi aonde que o seu Heleno levou a gente.
0: Eita, glória! A bênção foi grande.
3: Foi.
0: Deus é fiel, Ele prepara. Ele é preparador! Ele é preparador!
3: Glória a Deus!
0: Ele! Ele! Jesus que vem buscar a sua igreja. Ele vai vir buscar os santos remidos, lavados. Ele não vai deixar você. Se você tiver o coração aberto e acreditar na profecia do homem de Deus, Ele vai mandar para você. Ele não é Deus para que minta, e tampouco filho do homem para que se arrependa. É grande. Levanta a tua mão, filho. Levanta a tua mão. Levanta a tua mão também, mulher. Pois assim diz o Senhor. Deus está te dando a chave de uma casa. Rebacanda lá baixeia. Deus, Jeová. Tu pode estar dizendo, mas eu não tenho condição. Você não tem condição. Mas o

0: nunca mais você vai pagar aluguel. O Senhor vai usar o ímpio, o Senhor vai usar qualquer pessoa, mas quando o Senhor quer abençoar, Ele usa o jumento, Ele usa o passarinho, Ele usa qualquer coisa, mas Ele abençoa. Diga glória a Deus. Levanta a tua mão que eu quero profetizar. Assim diz o Senhor dos Exércitos: tu vai vencer, tu vai prosperar, tu vai ver o sol da justiça raiar para você. Olha aqui, levanta a tua mão, as duas mãos, que uma é pouca. O Senhor manda te dizer que em 2016, para os crentes que servem o Senhor, que é fiel a Deus, vai ter tanta bênção para você que você não vai saber a qual ir, porque é milagre sobre a tua vida. Não há crise para o povo de Deus, não há tempo ruim para o povo de Deus, porque Deus trabalha para os que o temem. Diga glória a Deus. Mas alguém tem um milagre para contar? Mas alguém levanta a mão assim, que eu estou enfoguetado, levanta a mão. Quem tem um milagre para contar? Tem mais lá, vai lá, tem aqui a irmãzinha. Qual o nome da irmãzinha?
1: É Rosa.
0: Irmã Rosa, você mora onde, minha filha?
1: Eu moro na Estrada Jangada,
0: é?
1: Perto da Balança, para Alto Paraná.
0: Ah, a senhora mora no Alto Paraná, é, a senhora ouviu a rádio?
1: É, ouvi o rádio. Eu vim aqui na terça-feira com a dor, lá entre o seio e o braço. À noite eu tive tribulação, né? Eu vi uma nuvem negra em cima de mim.
0: Eita,
1: mas
0: para
1: a glória de Deus, aleluia, aleluia.
0: E cabaco, xerebaca, tolabaco, sereanda, labaxa.
1: Aleluia, fui curada. A minha filha usou o sabonete, que estava com dor.
0: Ela usou o que, o sabonete?
1: Ela usou, eu levei o sabonete, foi curada.
0: Foi curada? Curada de quê?
1: Meu futuro genro também, foi com a dor também, foi curada.
0: Com sabonete?
1: Sabonete.
0: Gente, isso é lindo. É o poder.

0: Jeová. Não há quem possa segurar Deus. Não há quem possa. Você levou o sabonete.
1: Levei o sabonete.
0: A sua filha e o seu genro foram curados.
1: Foi.
0: E a senhora foi curada do ombro.
1: Foi, entrucei o ombro.
0: Eita, Jeová.
1: Eu fiquei pensando coisa ruim, né? Quando vem essa dor. Mas em nome de Jesus fui curada.
0: Foi liberta.
1: De
0: Jeová te curou, minha filha. Tem mais um irmãozinho ali em nome de Jesus. Deixa eu ir lá. Glória a Deus. Diga glória a Deus. Amém. Qual é o nome do irmão?
2: Deus, tá João.
0: Irmão João, o que aconteceu, filho?
2: É na terça-feira passada eu estive aqui e eu tava com refluxo muito bravo no estômago. Tava com uma ferida e fui curado aqui nessa igreja.
0: Foi curado! Foi curado de refluxo! Foi curado de refluxo!

0: fluxo.
1: Jesus.
0: Foi curado.
1: Curado, graças.
0: Quanto tempo o senhor tinha ido?
1: Eu tava com quase um ano.
0: Mais um ano. Vem ser curado aqui na Igreja das Nações.
1: Aqui na Igreja das Nações.
0: Eita, Jeová. É hoje o seu milagre. É hoje o seu milagre imediato. Diga glória a Deus. Mais alguém? Mais alguém? A irmãzinha aqui. Aqui. Aqui, olha, aqui tá aí, filho. Vai lá. Qual é o seu nome?
2: Daniela. Primeira, eu já tô na quarta semana da campanha do sabonete.
0: Hã?
2: A primeira, o primeiro dia que eu vim com uma dor de cabeça. Eu já fazia 7 anos que eu tinha uma dor de cabeça.
0: Misericórdia. 7 anos com dor de cabeça. Sete não anos. Passava dor de cabeça.
2: Era remédio sede de noite.
0: E não passava.
2: E eu senti uma dor assim, assim. Eu já sentia que eu tava caindo. Não tava conseguindo levantar mais.
0: Meu Deus,
2: e aí? A primeira dia que eu vim, quando foi na segunda semana, eu já não senti mais nada. Até agora, tomei mais.
0: Ei! Jesus! É milagre atrás do outro! É um milagre atrás do outro! Olha aí, montanha! Deus fazendo um milagre, mulher! Tinha uma dor de cabeça!
2: Foi 7 anos! Cara.
0: 7 anos com a dor de cabeça e uma dor no ombro!
2: Era dor no ombro, e 7 anos tomando remédio, sede de noite. Quando foi na segunda ou terça-feira que eu vim, me atacou uma dor no pé. Eu vim mancando, Mas eu vim com a fé de Deus. Falei, diabo, não vai me derrotar.
0: É mulher de fé. Ainda tem crente. Ainda tem crente. Ainda tem crente. Ainda tem servo de Deus.

0: Cheguei em casa, a primeira coisa que eu fiz, passei o sabonete na sola onde doía, sumiu a dor.
1: Apareceu. Eita, Jeová, diga glória a Deus. Mais alguém aí, mais alguém recebeu o milagre? Mais alguém? Gente, nós estamos terça-feira aqui, na Igreja das Nações, da poderosa mão de Deus aqui, aqui, Nova Esperança, tá?
2: Eu quero contar um milagre.
1: Amém. Aqui. Qual o nome?
2: Patrícia.
1: Irmã Patrícia.
2: Eu já faz quase 3 meses que eu tô vindo aqui, né? E um dia eu fui ali, no primeiro dia, o bispo falou para mim assim, se você não pode com a sua fé, você vai com a minha fé. E eu vivo pela fé do bispo. Vivo pela fé do bispo todos os dias. Tem muita gente aqui que vê, tem dia que eu venho na igreja, meu esposo vem bêbado. Só que ele não é mais o mesmo.
1: Deus transformou.
2: Deus está transformando. Tem pessoas que não acreditam, mas Deus está transformando. A minha filha, os primeiros dias que eu vim aqui, eu levei uma toalhinha para ela. Ela falou assim para a vizinha: depois que a minha mãe trouxe essa toalha, piorou minha vida. A minha filha não ligava para mim, não mandava mensagem para mim, que ela mora com a minha mãe. Todo dia ela mandou mensagem para mim e ela fala assim: mãe, eu preciso ir nessa igreja.
1: Mudou a vida dela.
2: Eu preciso ir nessa igreja. Eu sou batizada faz 13 anos, vai fazer agora o mês que vem. E aqui, depois que eu comecei a vir aqui, a minha vida transformou. E eu falo para as pessoas: quem não tem obediência ao pastor, ao bispo e à pastora, obedeça, porque eu obedeço o que eles falam aqui para mim. E todos os dias, quando eu preciso de uma palavra, que eu estou assim angustiada, eu não vou no ímpio buscar, não. Eu pego meu telefone e ligo para a pastora. Quando não é a pastora que atende, é a missionária, é a Vitória. É. Deus usou a Vitória para falar comigo.
1: Vitória é profeta, rapaz. 9 anos de idade, é profeta. Cadê a Vitória?
2: Em nome de Jesus. Aí esses dias, antes do Natal, o bispo falou assim: aqui vai ter pessoas que vão assinar um contrato. Vai assinar um contrato. Aí eu fui para casa, né? Fiel, né? Ali na fé. Aí meu esposo estava desempregado. Aí ele pegou e foi lá no, na rodovia lá, tem aqueles pessoal que conserta o asfalto lá. Aí o homem falou para ele assim: você vem aqui dia 5. Aí dia 5 ele foi lá, o homem falou assim: você quer começar a trabalhar agora?
1: Na hora sim!
2: E ele tá empregado.
1: Tá empregado, gente, aplauda o nome do Senhor Jesus. Deus é fiel! Diga: Deus é fiel!
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5: 7:26.
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2: 7:33.
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Não ajunteis tesouros na terra, onde a traça e a ferrugem tudo consomem, e onde os ladrões minam e roubam. Mas ajuntai tesouros no céu, onde nem a traça nem a ferrugem consomem, e onde os ladrões não minam nem roubam. Porque onde estiver o vosso tesouro,

0: aí estará também o vosso coração. Não julgueis, para que não sejais julgados, porque com o juízo com que julgardes sereis julgados, e com a medida com que tiverdes medido vos hão de medir a vós. E por que reparas tu no argueiro que está no olho do teu irmão, e não vês a trave que está no teu olho? Ou como dirás a teu irmão: deixa-me tirar o argueiro do teu olho, estando uma trave no teu? Hipócrita, tira primeiro a trave do teu olho, e então cuidarás em tirar o argueiro do olho do teu irmão. Pedi, e dar-se-vos-á. Buscai, e encontrareis. Batei, e abrir-se-vos-á. Porque aquele que pede, recebe. E o que busca, encontra. E ao que bate, abrir-se-lhe-á. E qual de entre vós é o homem que, pedindo-lhe pão o seu filho, lhe dará uma pedra? E pedindo-lhe peixe, lhe dará uma serpente? Se vós, pois, sendo maus, sabeis dar boas coisas aos vossos filhos, quanto mais vosso Pai, que está nos céus, dará bens aos que lhe pedirem. Portanto, tudo o que vós quereis que os homens vos façam, fazei-lo também vós, porque esta é a lei e os profetas. Entrai pela porta estreita, porque larga é a porta e espaçoso o caminho que conduz à perdição, e muitos são os que entram por ela. E porque estreita é a porta e apertado o caminho que leva à vida, e poucos há que a encontrem. Acautelai-vos, porém, dos falsos profetas, que vêm até vós vestidos como ovelhas, mas interiormente são lobos devoradores. Por seus frutos os conhecereis. Porventura colhem-se uvas dos espinheiros ou figos dos abrolhos? Não pode a árvore boa dar maus frutos, nem a árvore má dar frutos bons. Toda árvore que não dá bom fruto corta-se e lança-se no fogo. Portanto, pelos seus frutos os conhecereis. Nem todo o que me diz: Senhor, Senhor, entrará no reino dos céus, mas aquele que faz a vontade de meu Pai, que está nos céus. Muitos me dirão naquele dia: Senhor, Senhor, não profetizamos nós em teu nome? E em teu nome não expulsamos demônios? E em teu nome não fizemos muitas maravilhas? Então lhes direi abertamente: nunca vos conheci. Apartai-vos de mim, vós que praticais a iniquidade. Todo aquele, pois, que escuta estas minhas palavras e as pratica, assemelhá-lo-ei ao homem prudente que edificou a sua casa sobre a rocha. E desceu a chuva, e correram rios, e assopraram ventos, e combateram aquela casa, e não caiu, porque estava edificada sobre a rocha. E aquele que ouve estas minhas palavras e não as cumpre, compará-lo-ei ao homem insensato que edificou a sua casa sobre a areia, e desceu a chuva, e correram rios, e assopraram ventos, e combateram aquela casa, e caiu, e foi grande a sua queda.
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0: 7:45.
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2: O que aconteceu, minha filha?
3: Eu fui liberto do vício do cigarro.
2: Liberta?
3: É, desde o primeiro dia que eu cheguei aqui, nunca mais eu fumei. Já tem um mês.
2: Até um mês que não fuma.
3: É verdade.
2: Que não pita.
3: Verdade.
2: Está liberto.
3: Tô liberto, graças a Deus.
2: Quanto tempo a senhora fumava?
3: 8 anos.
2: E era fumando direto?
3: É, 2 cartelas de cigarro por dia.
2: Quantas?
3: 2 cartelas.
2: 2 carteiras de cigarro por dia, era um capeta mesmo, era o Zé Pilindra mesmo. Fumava demais.
3: Demais.
2: Depois que veio aqui na Igreja das Nações, da poderosa mão de Deus, Jeová, libertou.
3: Libertou.
2: Está livre.
3: Graças a Deus.
2: Vale a pena vir aqui na igreja?
3: Muito.
2: Obrigado, Jeová.
3: Obrigado, Jeová.
2: A igreja aplauda o nome de Jesus. O que aconteceu na sua vida, meu filho?
4: Para a graça de Deus, é domingo passado, você estava falando, Deus vai tocar muita pessoa este ano. Então, este ano, eu não pensava, porque minha esposa estava no Haiti, então eu estava pensando, eu pude trazer essa minha esposa para cá. Eu estava pensando como, porque eu estava não tenho serviço para trabalhar.
2: Você estava em outro serviço, na barrando.
4: Sem serviço. Então eu estava pensando.
2: É.
4: E sempre Deus, eu orando a Deus, Deus pode ajudar-me para trazer minha esposa para cá, porque eu tenho 3 anos aqui.
2: Trazer a sua esposa para o Brasil.
4: Exato.
2: Você tem 3 anos aqui no Brasil.
5: Haitiano.
2: Que Deus abençoe o senhor, tá?
4: Obrigado. Então, quanto eu, semana passada, então eu vai tirar um bico com uma pessoa. Então, quando eu estou trabalhando, esse dom de trabalho está miando a mim, miando. Então, depois eu pergunto também, esse Manuel, você é evangelho? Eu disse, sim, eu estou em evangelho.
2: Ele... Ela perguntou, você está sendo evangélico?
4: Exato.
2: Aí você falou, eu estou sendo evangélico.
4: Isso,
2: eita terra,
4: tá perguntando.
2: Um tapa na cara do cão.
4: Isso, então... Glória a Deus. Glória a Deus, aleluia. Então, depois eu vou estar amanhã. Quando eu estou trabalhando, ele disse, Emmanuel, sua esposa está aqui com você. Eu falei, não, minha esposa está lá no Haiti, pelo Deus vai ajudar-me a preparar.
2: Para trazer ela.
4: Para trazer.
2: Ah.
4: Então, ele disse, você não tem dinheiro para trazer. Eu
2: disse, seu patrão falou.
4: Eita,
2: Jeová, trabalha aí, meu filho.
4: Depois eu falei, eu tenho tempo sem trabalho.
2: Ah.
4: Então, porque essa passagem na mansão eu preciso, porque eu... tem dinheiro para preparar todo o documento, a vista eu tenho, mas para passar eu falto agora. Depois ele me anda a mim, eu digo, Emmanuel, eu vou ajudar a você.
2: O seu patrão, se eu vou dar o dinheiro para você trazer a sua esposa.
4: Exato.
2: Eita, Jeová lindo.
4: Ele diz, não, eu vou ajudar, eu vou apertar seu dinheiro, então para trazer sua esposa. Quando sua esposa vem, você vai procurar o serviço, eu vou entregar esse dinheiro. Eu disse, tá bom. Então, ele perguntou-me quanto passagem.
2: Certo.
4: Eu perguntei com essa agência de passagem, da loja. Eu perguntei, então, eu encontrei um passagem que

0: Que custa R$ 2.500.
1: R$ 2.500. Isso, eu... É a passagem dela.
0: Exato, a passagem dela. Ah. Então, depois de 2 dias, eu falei com ele, esse passagem custa R$ 2.500. Ah, não, tá bom. Então, ele chamou-me, ele conta R$ 2.500.
1: Contou o dinheirinho.
0: Isso.
1: E deu pro senhor mandar pra ela pra ela vir.
0: De tudo. Depois, eu abraço ela, agradeço.
1: Eita, Deus! Tá aí a mulher! Tá aí a mulher! Jesus! Olha aí o irmão Zetiano aí, ó! Eita, Deus! Deus abençoe esta família! Aleluia! Glória! Glória! Diga glória! Glória ao nome de Jesus!
2: Quer dizer que você estava quantos meses longe da esposa?
3: Assim.
2: Quantos?
3: 10 dias aqui.
2: Quantos?
3: 10 dias
2: que ela tá aqui, chegou.
3: Sim.
2: E quantos meses você ficou longe dela?
0: 3 anos. Ai. 3 anos. 3 anos.
2: 3 anos.
0: 3 anos.
2: Eita, amor.
0: Sempre eu falo, Deus, me cuida de mim, porque eu não quero me andar para trás. Porque eu sabe, ela está sofrendo e eu pude ajudar ela sofrendo também.
2: Eita,
0: agora eu
2: glória.
0: Senti feliz aí.
2: Agora tá do outro lado, hein? Tem um outro lado agora. Gente, aplauda o nome do Senhor Jesus Cristo. Eita, terra! Ele é fiel, diga glória a Deus. Você viu que Deus trabalhou no coração do patrão dele para dar os 2.500 para ele, para trazer ela. Era impossível, amém, gente? Nos olhos humanos. Mas quando passa a vir para esse ministério, o Deus da prosperidade dessa obra, ó, ele abre as portas, diga glória a Deus.
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3: 8 horas.

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3: Eu cheguei aqui, tava com a vida destruída, né? Eu tava separado da minha esposa e tava vindo só eu e os dois menininhos gêmeos só. E ela tinha ido embora pra Sarandi, né? Tava morando em Marialva.
4: A sua esposa foi embora.
3: É. E comecei a vir aqui pra igreja. Antes eu vinha como turista, né?
4: É.
3: É, só vinha.
4: Não
3: e,
4: tinha compromisso.
3: Não tinha compromisso. Chegava, contando a hora pra voltar embora. Era do mundo, né? Aí eu peguei e fui, perdi tudo. Tudo que eu tinha eu perdi. Casa, tudo, os móveis, tudo destruído. E a casa tava tinha nada mais. Para não falar que não tinha, só tinha a televisão lá e a geladeira, o resto tudo. E o dia que a minha esposa foi embora, ela falou assim: eu tô indo embora. Eu peguei e falei assim para ela. Ela falou assim: você não vai falar nada? Eu falei assim: não. Ela pegou e foi embora normalmente. E eu fiquei sentado lá no sofá lá, olhando assim, como se não tivesse nada disso acontecendo, né? E ela já tinha levado uma parte das coisas embora, e nisso ela foi embora. E eu fiquei em busca, daí eu estava trabalhando numa firma, fiquei mais de duas
4: você
3: semanas.
4: Você ficou firme vindo na igreja?
3: Isso.
4: Mais lembra de duas... que você mandou um áudio para mim, que a sua esposa tinha ido embora?
3: Isso, isso.
4: Aposto o que eu estou fazendo.
3: É, foi no
4: errado.
3: Facebook, ainda está gravado
4: foi
3: até
4: no
3: hoje.
4: Facebook, está gravado foi. Até hoje. Ele mandou umas mensagens para mim, eu disse: fica firme, que Deus vai te abençoar.
3: Foi. E a partir daquele dia lá que você falou para mim assim, que o filho pródigo, né?
4: Filho pródigo volta à casa do pai.
3: Isso, e será melhor que a primeira, né?
4: A glória da segunda casa será maior do que a primeira.
3: Isso. Aí depois daquele dia lá, você falou assim: a partir de hoje a sua vida não vai ser mais a mesma. Aí depois daquele dia eu já

0: tinha mudado pra Maria Alva, daí eu fui conquistando tudo de volta. Aí faltava ela. É. Só que o diabo.
1: E você não deixou de vir à igreja?
0: Não, não deixei. Firme. Comecei a ficar firme, firme, firme. A minha esposa veio, tava tudo mil maravilha. Ela foi embora duas vezes em seguida. Duas vezes ela foi embora sem explicação nenhuma, sem nada, sem briga, sem nada. Eu cheguei, ela tinha ido embora. Aí eu cheguei, eu falei, foi o dia que eu entrei na live, lá tava ao vivo, eu peguei e fui, mandei a mensagem lá. Você falou assim, fica firme que ela vai voltar. E falou lá, tudo que o senhor falou depois daquele dia lá, aconteceu.
1: Porque ela tudo foi, que eu falei naquele dia pro senhor, começou a acontecer.
0: Ela aconteceu. Ela voltou e depois disso aí não foi mais embora. E nós ficamos, tá até hoje, graças a Deus.
1: Firme.
0: Tão, firme, tão bem.
1: Só amor.
0: Só amor, graças a Deus.
1: agora fala a segunda parte. Agora vem o financeiro. Vem um financeiro que Deus está na prosperidade. Você trabalha com o quê, filho?
0: Com marmoraria.
1: Isso. Veio uma pessoa que te procurou para te financiar.
0: Foi.
1: Olha aí, ó.
0: Aí ele falou, eu já trabalhava na empreita, né? E o ex-patrão meu, eu tinha saído da firma, tinha abandonado tudo. Quando eu perdi tudo, eu saí da firma sem explicação nenhuma, eu fui embora. E nisso aí, meu patrão falou, ligou, num dia que o senhor falou aqui no domingo que alguém ia ligar, no outro dia, na segunda-feira, ele me mandou mensagem, 7h45 da manhã, falou assim, você volta que eu vou pagar a empreita para você a R$40 o metro. Ele pagava 35 mais R$20 da boca. Eu fui continuando na empreita, trabalhando para ele, né? Aí o rapaz pegou e falou para mim assim, ó, velho, você podia trabalhar para você mesmo, você vê se você... Você toma de conta da firma do cara sozinho aí, você não valoriza, não tem valor, não tem nada, porque eu chegava cedo lá e o cara não vinha trabalhar e não avisava eu, como eu era empreiteiro, né? Aí eu peguei e falei assim, eu vou continuar um pouco aí pra ver o que, que vai dar.
1: Eu não tenho condição, isso. Não tenho dinheiro.
0: Não tenho como abrir agora. Eu até tenho umas ferramentas, mas não tenho como abrir empresa agora. Ele falou assim, ah, fala o seguinte, vê lá quanto que vai custar as suas ferramentas lá e tudo que vai precisar lá pra sua firma. Que você pode abrir a firma lá e começar a trabalhar. Eu fui correr atrás das ferramentas, foi investir R$19 mil à vista lá.
1: À vista?
0: À vista.
1: Ele eu pagou?
0: Pagou à vista. E eu já estou trabalhando já em Maria Alva.
1: A empresa é tua?
0: A empresa minha. Com o nome e tudo lá na frente ali.
1: É para você dar glória a Deus.
0: Glória a Deus.
1: Eita Jesus! Você é o Deus da prosperidade. Agora olha para cá. Tudo isso Deus está fazendo para melhorar a vida dele, porque eu estou orando para Deus abençoar você, para você abençoar a obra. Deus vai levantar muitas pessoas pequenas aqui para colocar com uma cabeça, para que essas pessoas reconheçam que é Deus que levanta, e Deus também tem um poder de abater. Ele vai trabalhar agora para ele, daqui a pouco ele vai estar ganhando aí R$100 mil, se ele for fiel a Deus, a obra vai crescer também ou não vai? E Deus cada dia vai amar mais ele, vai investir mais nele. Daqui a pouco ele está com um monte de funcionário. Não esqueça de Deus, tá? Grave isso aqui, deixa gravado. Nunca esqueça que é Deus que está te levantando. Que é Deus que está te exaltando. E agora?
0: E aí eu fiz um lançamento de R$1.500. E a mulher tinha feito acho que uns 4 lançamentos lá já. Porque ela queria pesquisar os preços para bater lá. E como eu cheguei lá, falei para ela. Fui sincero com ela lá. O filho dela... achou alguma coisa, viu alguma coisa em mim lá, e o cara fez R$1.300 para ela, todas as pedras, balcão de churrasqueira e tudo. Eu tinha feito R$1.500, aí ela foi, eu tinha até apagado as mensagens que ela tinha me mandado. Eu falei assim, bicho, R$1.300, perdi R$1.500, né?
1: 200 ela vai fazer mais barato.
0: Vai fazer com mais barato. Aí o filho dela falou assim, não mãe, ele foi sincero aquele dia lá, eu gostei das palavras dele, e vai lá e fecha com ele. Aí ela falou, mandou mensagem pra mim e falou assim, se você quiser fazer dos 1.700, você pode começar a fazer as pedras.
1: Quanto?
0: 1.700. Aumentou.
1: Rapaz doce. Eita Jesus! Esse é o Deus que eu sirvo, Deus da libertação financeira. Amém, gente? Se fosse humanamente falando, ele já tinha saído, já tinha perdido. Mas quando Deus está no negócio, meu irmão, é aquilo que eu falo. Aquilo que ia dar errado, mas quando Deus está, dá certo. Até o que ia dar errado na sua vida foi passar a dar certo. E aí?
0: Aí ela foi e fechou, daí ela falou assim, eu vou passar R$600 à vista para você. E segunda-feira agora eu já vou montar o serviço dela e é mais R$1.100 à vista. Até hoje os clientes que entrou lá não foi nenhum parcelado. Tudo à vista.
1: Você pegou por 1.700.
0: 1.700.
1: Vai arrebentar, vamos ou vai?
0: E graças a Deus, todas as máquinas lá, tudo nova, foi tudo nova. As máquinas, não foi nada, a eletricidade do barracão foi tudo feita nova, que é trifásico, né? Foi feito tudo.
1: Aonde você está trabalhando hoje?
0: Isso. E graças a Deus foi tudo caminhado lá, tudo certinho. Desde o começo, desde o aluguel até o eletricista, pintor, tudo que trabalhou lá, foi tudo certinho. Graças a Deus a firma tá bombando, já tem um funcionário já trabalhando para nós. Também.
1: Chegou com a vida arrebentada?
0: Arrebentada, sim.
1: E hoje?
0: Graças a Deus.
1: Com a vida levantada?
0: Tô levantando, graças a Deus.
1: E a esposa, como é que tá a esposa?
2: Feliz, né?
1: Tá feliz?
2: Feliz.
1: Ah, agora, um orgulho do marido.
2: Orgulho.
1: Mais ainda orgulho. Tá vendo? Tá vendo como é que as coisas acontecem? Diga a glória a Deus. Agora tá feliz?
2: Tô feliz agora.
1: Não vai mais embora não, né?
2: Não.
1: Como é que tu chegou aqui? Como é que tava a tua mente? Porque tu ia embora assim de repente, de uma hora pra outra. O que que acontecia contigo?
2: Não sei, vinha na cabeça e eu ia. É. Porque antes era uma desgraça nosso casamento. Só
1: antes
2: por Deus.
1: Antes de chegar aqui na Igreja das Nações era uma desgraça.
2: Era. Tudo destruído.
1: E hoje como é que tá?
2: Graças a Deus.
1: Tá bem?
2: Maravilhoso.

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2: 8 e 16.
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0: 8:30.
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2: Apóstolo,
3: o que aconteceu?
2: Eu não estava enxergando nada, não podia falar. Eu tava falando, mas ninguém ouviu. Tá aqui, ó, gravado aqui.
3: Tá no celular gravado.
2: Tá no celular.
3: Ah, e aí?
2: E meu olho pendurou assim, tampou.
3: Meu Deus.
2: E o, tá tudo vermelho, né? Depois começou a pendurar meu olho.
3: Meu pai do céu.
2: E graças a Deus, passei pelo...
3: Depois de dormir, você passou ali na porta, ali, passando ali o barro consagrado.
2: Clareou minhas vistas.
3: Clareou na hora, você já sentiu que clareou. Amém. E agora está curada 100%.
2: Estou curada 100%.
3: Liberta. Me dá aqui o celular aqui. Amém. Meu pai do céu, mostra para algumas pessoas aqui. Ó. Olha que coisa. Meu pai, isso era o seu olho? Tava desse jeito?
2: Meu olho.
3: Ó, gente, olha como é que tava o olho dela aí.
2: Eu não dormia à noite, eu ficava a noite inteira com dor. Daí eu orava eu mesmo. Falei, meu Deus, se o senhor puder me ajudar a chegar até na casa do pai, eu quero que o senhor me cure. Porque eu passou o barro lá, a mão lá, né, senhor? E clareou minhas vistas.
3: Deus deu um milagre.
2: Na hora.
3: Amém. Aplauda o nome do Senhor Jesus, que ele é fiel.
4: Dair, José.
3: Ora onde, irmão Dair?
4: Jandaia do Sul.
3: Jandaia do Sul. Aplauda o povo de Jandaia do Sul. Meu Deus do céu. É gente de tudo quanto é lugar nesta igreja. Diga glória a Deus.
4: Glória a Deus.
3: Filho, quer dizer que o senhor estava quanto tempo desempregado?
4: 3 para 4 meses.
3: 3 para 4 meses?
4: Desempregado. Eu sou motorista, operador de máquina pesada e estava desempregado.
3: Tudo travado. E olha que o senhor tinha profissão, hein?
4: Verdade. A quarta vez é hoje que eu venho aqui. Na segunda, eu peguei o carnê e fiz o propósito. Voltando para casa, eu tive a mente de ligar num rapaz que estava precisando de motoboy.
3: O Espírito Santo falou contigo, liga lá.
4: Fui, liguei, o cara falou, vem à tarde para nós conversar. Cheguei lá, já fiquei trabalhando à noite.
3: Meu Deus do céu, na hora.
4: Glória a Deus.
3: Na hora! E... Se fecha uma porta, mas tem 10 aberta.
4: E hoje, o que eu ganhei dessa semana, eu já vim trazer o dízimo para honrar a presença de Deus na minha vida.
3: Vai parar de vir na igreja?
4: Nunca.
3: Então fica firme, porque coisas maiores vão acontecer na tua vida. Diga
4: graças
3: glória a Deus.
4: A Deus.
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0: 8:33.
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1: A Bíblia diz: o meu rei é o rei dos judeus. Ele é o rei de Israel. Ele é o rei da justiça. Ele é o rei da história. Ele é o rei do céu. Ele é o rei da glória. Ele é o rei dos reis. Ele é o Senhor dos senhores. Esse é o meu rei. Me pergunto se você o conhece. Meu rei é um rei soberano. Nenhum tipo de medida pode definir seu amor ilimitado. Ele é continuamente forte, inteiramente sincero, eternamente constante. Ele é imortavelmente gracioso, imperialmente poderoso, imparcialmente misericordioso. Você o conhece? Ele é o maior fenômeno que jamais cruzou o horizonte deste mundo. Ele é o Filho de Deus.

Ele é o salvador do pecador, ele é a peça central da civilização, ele é incomparável, ele é único, ele é a ideia mais elevada em literatura, ele é a mais alta personalidade em filosofia, ele é a fundamental doutrina da verdadeira teologia, ele é o único qualificado para ser um salvador totalmente suficiente. Me pergunto se você o conhece hoje. Ele supre força ao fraco. Ele é disponível para o tentado e atribulado. Ele se compadece e ele salva. Ele endireita e sustenta. Ele guarda e ele guia. Ele cura o doente, ele purifica leprosos. Ele perdoa pecadores, ele absolve devedores. Ele liberta os cativos, ele defende o fraco. Ele abençoa crianças, ele serve o infortunado, ele considera o idoso, ele recompensa o diligente, ele embeleza o humilde. Me pergunto se você o conhece. Ele é a chave do conhecimento, ele é a fonte da sabedoria, ele é a entrada do livramento, ele é o caminho da paz. Ele é a rodovia da justiça, ele é a estrada da santidade, ele é o portal da glória. Você o conhece bem, sua vida é inigualável, sua bondade é ilimitada, sua misericórdia é para sempre, seu amor nunca muda, sua palavra basta, sua graça é suficiente, o seu reino é reto, o seu jugo é suave e seu fardo é leve. Eu queria poder descrevê-lo a você. Ele é indescritível, ele é compreensível, ele é invencível, ele é irresistível. Bem, você não consegue tirá-lo de sua mente, você não pode soltá-lo de sua mão, você não pode viver mais do que ele, você não pode viver sem ele. Bem, os fariseus não o suportaram, mas descobriram que não poderiam pará-lo. Pilatos não pôde encontrar culpa alguma nele, Herodes não pôde matá-lo, morte não pôde dominá-lo e a sepultura não pôde retê-lo. Sim, esse é meu rei, esse

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2: 8:45.
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3: 9 horas.
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3: Qual o seu nome?
4: É João.
3: Creio que vai ser curado hoje?
4: Creio.
3: Hã?
4: Creio.
3: Largue isso aí. Isso aqui que você tá na mão, largue. Me dê a mão. Eu não tenho ouro nem prata, mas o que eu tenho eu te dou. Em nome de Jesus, vem. Vai dando glória aí, vai. O homem tá andando. Anda, vô, pode andar com fé. O homem que não andava. Aleluia, aleluia, meu Deus, olha como ele está andando. Qual é o seu nome?
4: João.
3: Seu João não andava desse jeito assim, não?
4: Não.
3: Hã? Só andava com esse negócio aqui?
4: Com isso aqui.
3: Agora vem, vem pra cá, vem. Em nome de Jesus, vem. Eita Deus. Tá virando sozinho, olha. Meu Deus do céu, anda, vem. O homem tá andando perfeitinho. Diga a glória a Deus. Vai lá, vai lá. O Senhor agora se vira só. Diga a glória a Deus. Vai lá, pra lá, ó. Vai. Ele quer vir pra cá, então vem, então vem. Vem atrás de mim, vem. Ele tá gostando de andar. Diga a glória a Deus. Ele tá gostando de andar. Eita Deus. Isso aqui quem faz é Deus, não é pecador não. Isso aqui é Deus que faz isso aqui, ó. O Senhor tá andando parecendo um jovem. É casado?
4: Sou casado.
3: É senhora? Vem cá. Como é que estava ele?
5: Ah, ele não anda não, de jeito nenhum igual ele tá andando agora.
3: É verdade? Pega na mão dele, anda vocês dois, vamos pro shopping. Tomar sorvete. Os dois, vai lá. Vai lá, pega aqui, anda lá. E a igreja da glória? E a igreja da glória? Olha aí o casal e vão pro shopping. Essa igreja tem um unção, é ele que é digno. Toda glória e honra é dada ao meu Deus. Meu Deus, tá lindo. Tá lindo. Rapaz, qual o seu nome? Qual o nome da esposa?
5: É Lúcia.
3: Dona Lúcia, como é que tá agora?
5: Ah, ele tá andando bem.
3: Dá de ir pro shopping, dá?
5: Dá.
3: Dá, não dá? Diga glória a Deus. Quem faz milagre não é eu, é ele. Eu sou guiado por ele, diga glória a Deus. Eu obedeço ele, é ele. Tá feliz?
4: Tô bem.
3: Então anda aí, vai lá, anda aí, vai. Eita Deus.
5: Tava sofrendo muito, irmão. Eu tava sofrendo muito com o sofrimento desse homem.
3: É? É. Vocês moram onde?
5: Santa Fé.
3: Primeiro aí vocês vêm?
5: É.
3: Para de vir não, tá bom? Olha o que, é que ele tá fazendo aí. Meu Deus! Rapaz do céu! Meu pai, nem eu faço isso aqui, gente. Eu não faço isso. Olha o que, é que ele faz, gente. Ele fazia isso.
5: Não. Jamais. Fazia não.
3: Rapaz do céu. Você tem quantos anos?
4: Eu vou fazer 70.
3: Deus abençoe.

0: vai lá. Aplauda o nome de Jesus.
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2: 9:14.
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confio em ti, Senhor. És a minha rocha inabalável. Tu és o meu socorro bem presente na hora da angústia, Senhor. 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Não vou olhar as circunstâncias.

0: Oh, aplauda o nome dele. 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

0: 9:31.
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2: Olha aqui, a senhora já está assim. A senhora já está assim. Eu nem conheci ela, meu Deus. Meu pai, tu chegou só o resto aqui. Qual o teu nome?
3: Florzina.
2: Irmã Florzina, como é que a senhora... Olha como é que a senhora está. Quanto dia tem?
3: Foi terça-feira, né?
2: Terça-feira.
3: Terça-feira que eu vim. Não andava.
2: Não andava? Anda aí pro povo ver. Ela não andava. Anda, minha filha. Vai lá, mulher. Anda aí. Eita, dá um chute na canela do cão. Olha que maravilha. Conta o testemunho para as pessoas entenderem que o antes e o depois. Porque tem um testemunho dela, que ela estava nessa cadeira aqui, quem lembra? E eu falei, hoje tu vai ser curada. Amém? E eu mandei ela tirar a toalha das pernas dela. E ela veio. Deus me mostrou vários demônios nela. Trabalhos de macumbaria, quem entende? Deu um derrame, não foi, minha amada?
3: Foi.
2: Derrame.
3: Deu infarto. Coágulo. Deu água no pulmão, né? E fiquei... Tava ficando paralítica das pernas.
2: Paralítica das pernas.
3: E graças a Deus, hoje eu tô aqui para honra e glória.
2: Jesus fez a obra na tua vida. É isso aí, meu irmão! É o que Deus faz na Igreja das Nações, da poderosa mão de Deus. A senhora estava esperando só a morte.
3: Só a morte, porque eu fiquei 30 dias no hospital e os médicos não tinham solução para aquilo. Eles não falavam que não dava
2: para
3: saber. Não tinha, não sabia de onde tinha vindo aquilo.
2: Ele não sabia de onde que vinha aquilo ali.
3: Não sabia. E eu só falando, eu quero ir na igreja, eu quero ir lá naquela igreja. E até que Deus preparou a hora e eu vim aqui. Estou curada para a honra e glória do Senhor Jesus.
2: Está curada! Ela disse, a senhora disse o quê?
3: Estou curada para a honra e glória do Senhor Jesus.
2: E a irmã está feliz agora, irmã?
3: Feliz, não estou feliz.
2: Agora quer viver?
3: Quero viver. Agradecer no nome de Jesus.
2: Vale a pena vir na Igreja das Nações?
3: Vale a pena, irmão, vale a pena.
2: Agora, passa um recado para as pessoas que estão te ouvindo agora na rádio.
3: Né, irmão, eu passo porque eu falo, Deus é maravilhoso. Vocês que estão em casa, irmão, estão enfermos. Olha, vem na igreja, irmão, porque quem me viu na Igreja das Nações, quem me viu e agora me vê, me admira. Fala que nem estava aparecendo eu, que eu saí na rua, ninguém acreditava que era eu.
2: Ele é fiel.
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2: Qual o seu nome?
4: Maria.
2: O que aconteceu com a senhora, dona Maria?
4: Dor nas pernas. É.
2: Vem cá, em nome de Jesus, bate as pernas no chão, bate. Bate. Dá um pulo pra cima, vai, vai, pula, minha filha, pula em nome de Jesus, isso, pisa em cima do diabo, glória a Deus.
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0: 9:47.
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2: Tem uma pessoa aqui que ouve vozes de morte. Houve uma voz de morte mandando tirar a própria vida dela. Cadê ela? Vem pra cá. Vem pra cá. Ela ouve uma voz, um pedido mandando tirar a própria vida. E dizendo pra ela: não dá certo não, nada vai dar certo mais pra ti. Cadê ela? Cadê essa pessoa? Vem pra cá agora. Vem pra cá que tu vai ver milagre aqui agora. Em nome do Senhor Jesus, diga glória a Deus. Essa mulher, ela tem sofrido. Ela tem sido um tapete do diabo. E essa mulher tem perdido. Algo tem vindo da mão dela, mas tem saído com facilidade também. Mas hoje é que essa mulher vai ser liberta.
3: Glória a Deus.
2: O que está nela? Demônio da capa preta. Exu da capa preta. A macumba que foi feita para ela. Em nome de Jesus. Saia. Agora. 1, 2, 3. Em nome do Senhor Jesus.
3: Glória a Deus, aleluia.
2: A paz, filhinha.
4: A paz,
2: irmã. Qual o seu nome?
4: Isabel.
2: Dona Isabel, o que que aconteceu?
4: Fumava e fumo muito cigarro.
2: A senhora fuma?
4: Fumo.
2: Mas por que a senhora fuma aquela desgraça?
4: E deu, fizemos pulmonar.
2: E deu o que no pulmão?
4: Fizemos no pulmão.
2: Ah!
4: E eu pedi um pulmão novo pra Deus.
2: Você pediu um pulmão
4: novo?
2: Novo.
4: E ele deu.
2: Ele deu?
4: Deu um pulmão novo pra mim. E eu continuo fumando, não parei ainda. Eu sei que é pecado, mas...
2: Aí não tem vergonha mesmo, não é verdade?
4: Não tem...
2: Aí não tem vergonha na cara. Como é que Deus te dá uma segunda chance, você fuma aquela peste, não é verdade? Isso aí não é Zé Pilinta, mas não é carne. Porque se fosse de oração, já tinha se libertado. Tem coisa que é o espírito, tem coisa que a carne gosta. Hã?
4: É a vontade própria.
2: É a vontade. É verdade ou não é? Desculpa que eu sou verdadeiro, nosso trabalho aqui não tem fingimento, é verdade ou não é? Pra que inventar mentira? Você vai parar com isso hoje, porque não, o diabo pode trazer de segunda vez.
4: Eu paro.
2: Hoje, agora!
4: Eu paro.
2: Cadê o cigarro?
4: Não tenho. Parei de fumar hoje.
2: Parou de fumar?
4: Parei hoje.
2: Agora ela parou. A palavra é só uma só, é verdade ou não é? Filhinha, quer dizer que a senhora deu um mal, um problema no pulmão.
4: Deu, fizemos pulmonar.
2: E a senhora não tava puxando ar, era?
4: Não, tava com muita falta de ar.
2: É, com muita falta
4: muito
2: de ar?
4: Muita falta de ar. E eu falei assim: meu Deus, eu preciso de um pulmão novo, senhor. Pode me dar, eu sei que o senhor pode. E ele me deu, que eu fiz de novo o exame, já não tinha mais nada.
2: Que dia que a senhora estava? A senhora veio à igreja, buscou? Como é que é? Como é que aconteceu?
4: Na igreja eu vou direto.
2: Sim. Aí a senhora pediu.

0: pulmão novo.
1: Pulmão novo.
0: Pra Deus te dar. E o médico falou que os seus pulmões estavam péssimos.
1: Tava feio. É. Depois eu voltei e fiz o meu exame de novo. Não deu mais nada. Tava tudo limpinho.
0: Gente do céu. A senhora voltou, não deu mais nada.
1: Não deu mais nada.
0: Pulmão novinho.
1: Pulmão novinho.
0: Então não coloca mais fumaça nenhuma no pulmão novo agora de criança.
1: É, verdade.
0: Ela vai viver mais 150 anos.
1: Beleza.
0: Aplauda o nome de Jesus.
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3: Apóstolo, a mulher comeu da farinha, era cega, voltou a enxergar, apóstolo.
4: Ah! Eita Deus!
3: Ela não enxergava nada.
4: Passa o microfone pra ela, meu filho. Hã?
5: Sim, eu sou pai dela.
4: Ah, o senhor é pai dela.
5: Seu pai.
4: E ela tava cega? Manda ela vir aqui, manda ela vir. Eita Deus! Vai dando glória aí. O cego enxerga aqui. O cego enxerga. Isso, manda ela vir. Não deixa ninguém tocar nela. Ninguém tocar nela e a igreja vai aplaudindo o nome de Jesus. Vai dando glória, vem mulher. O cego tá enxergando.
3: Ela não caminhava sozinha assim não. Alguém tinha que segurar
4: sobe,
3: ela.
4: Sobe mulher, sobe no altar. Sobe, uma cega. Deus. Meu Deus. Tá impactada a igreja. A igreja tá impactada de poder. O cego tá enxergando. O senhor é pai dela?
5: Oh, pai dela.
4: É?
5: É. Tem problema.
4: Ela não andava só?
5: Não dá pra soltar sozinho, que ela não enxerga.
4: Que ela cai, ela caía.
5: Caía, putupica, cai.
4: O senhor é o pai dela?
5: Eu sou pai. E ela tem muitos problemas, sim.
4: Tinha muitos problemas?
5: Tinha muitos problemas.
4: É? Amém. Filhinha.
5: Ela falava pra nós dizer que ela tinha fé. Daí nós vemos, então, as alturas, esse dia não podemos chegar.
4: Aleluia. Olha o que que Deus faz. Então, filha, depois que ela comeu a farinha, o que, é que ela disse pro senhor? O que, é que ela falou pro senhor?
5: Enxergou que ela era nazista, falou.
4: Ela falou o que pro senhor?
5: É, que tava enxergando que ela era nazista.
4: Meu Deus do céu. Eita Deus! Vem pra cá, Paraná! Vem pra esse ministério que é de Deus! Aqui amostra os sinais e prodígio de Deus! Diga glória a Deus! Filha, a senhora tá enxergando!
6: Tô.
4: Que cor eu sou?
6: Molento.
4: Agora deixa eu fazer uma pergunta pra ela.
5: Hã? Conhece ela, ela não entende muito a fala dela. É. Ela fala meio enrolado também.
4: Ela não falava?
5: É, não falava.
4: Ela falava enrolado?
5: Eu mesmo tenho palavras.
4: Não, fala, fala compassado. Olha o que, é que o homem tá dizendo, que ela não falava direito, falava enrolado. É isso?
5: É, até eu mesmo não. Tem muita palavra, muitas palavras eu mesmo não entendo.
4: Entendi.
5: Entendi.
4: O senhor não entendi.
5: Entendi, né?
4: E agora, olha pra mim, olha pra mim. Eu tô sem barba ou com barba?
6: Barba.
4: Esse pano que cor é?
6: Vermelho.
4: Vermelho. Jesus querido. Rapaz. Rapaz do céu, olha o que, é que Deus faz. Ô pai, há quanto tempo ela estava assim, daquele jeito?
5: Ah, faz muito tempo.
4: Há muito tempo.
5: Eu levei muitos médicos, colista.
4: A senhora já levou nos médicos, ou levou nos médicos ela?
5: É, eu pedi pelo menos um óculos. É, nunca falaram, não adianta. Não adianta óculos. Então, nós queríamos óculos, né? Ela falava que não tinha mais jeito, não tem mais jeito.
4: O médico falou que não tinha jeito pra ela.
5: Não, falou que não tem. É? Eu falei, pelo menos um óculos, pra chegar um pouquinho. Não tem
4: jeito pra
5: não
4: ela.
5: Não tem jeito.
4: Tá cega.
5: Tá cega.
4: Agora, gente, olha pra ver. Tem como um cego andar sozinho? Tem como um cego andar nas escadas? Tem? Hã? Eu sou um cara mais doido que tem de fé. Eu tenho fé e amostro a minha fé. Eu mostro os frutos da minha fé. Ó, essa mulher, tem como um cego descer aqui? Tem como? Então, ô filhinha, qual é o teu nome mesmo? Iraci. Desce aqui em nome do Senhor Jesus Cristo de Nazaré, vai. Sozinha, vai. A terra. Meu Deus do céu. Sobe de novo. Só é meu pai. A unção tá violenta aqui, meu irmão. Filho, quantos anos ela tava cega?
5: Ah, ela tá com uns 30 anos.
4: 30 anos?
5: 30 anos.
4: Ela tem quantos anos?
5: Ela tá com 49.
4: Tem 49?
5: 49.
4: Então, 30 anos de sofrimento.
5: É, sofrimento.
4: De problema por cima de problema.
5: É, cima de problema. Ela tem, é muito. É só eu pra contar tudo o problema dela, não gosto, porque é muito.
4: Ô filho, o que, que a senhora tá sentindo agora?
6: Nada.
4: Nada. Agora, o que, que a senhora tá sentindo? Nesse coraçãozinho aqui, o que a senhora tá sentindo agora?
6: Feliz.
4: Ah, um tapa na cara do diabo e um chute na candela dele. A glória de Deus está aqui. Diga glória a Deus. É, isso é fé. Eita Deus. Agora dá um abraço no pai. Dá um abraço no pai. Vai, dá um abraço no papai. Isso. Ah, olha pra cá. Olha, tem 30 anos que a senhora não vê o rosto do papai, não é verdade? Dá de ver.

0: O papai, dá de ver o papai. Papai é bonito, é?
1: É.
0: É? Eita terra, diga glória a Deus. Vai lá, vamos lá, dando glória a Deus. Vamos lá, os dois. Hã?
2: Nós fazia tempo que ele ia vir.
0: Faz tempo que o senhor queria vir.
2: Três meses que eu estou escutando pelo rádio.
0: Ah, tem três meses.
2: Está aí pagando.
0: Escutando pelo rádio.
2: E pagando o dízimo. E eu já tenho uma benção também para contar de mim.
0: O senhor também tem uma benção para contar?
2: Eu estou aposentado, eu estou 72. Mas eu gosto de fazer meio biquinho. Sempre ganhar mão um pouquinho. Porque a aposentadoria não é muito. Então, mas de dois anos para cá eu não consegui trabalhar nada mais. Coluna.
0: A coluna?
2: Era minha injeção, é comprimido.
0: Não passava.
2: Só varreu o quintal só. E agora depois que um dia o senhor orou de água, num copo d'água, que era tirando a dor, eu tomei água. Eu esqueci.
0: Esqueceu da dor?
2: Estou trabalhando, servindo pedreiro.
0: Não sente mais a dor?
2: Nada, nada.
0: Diga glória a Deus. O senhor está trabalhando de pedreiro.
2: Pedreiro.
0: O senhor não aguentava se agachar, não, se abaixar.
2: Estava com dois anos, não fazia nada mais.
0: Dois anos que não podia fazer nada. E o senhor tomando água pela rádio, pela através da rádio.
2: Eu esqueci.
0: Esqueceu da dor.
2: Esqueci. Outro dia chegou um rapaz lá com o meu trabalho, nem até pelo nós falou, mas como é que você vai trabalhar? Eu fui primeiro, o meu normal, você foi trabalhar, você está trabalhando? Estou. Mas e a coluna? Ah, eu não, acabou.
0: Sumiu, a dor da coluna sumiu. Jesus amado, vai lá, aplaude o nome do Senhor Jesus.
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0: 10 e 19.
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2: Qual o seu nome?
3: É Israel. Eu vou contar meu testemunho. Eu fiz um voto R$112 hoje que eu pude trazer. Só que o Senhor já dobrou meu salário.
2: Dobrou o seu salário?
3: Meu salário. E eu estou encostado e mas como está dobrado o salário? Não pode, Jesus. Está errado. Minha filha falou, não está errado não. Milagre, milagre. Eu falei, pois agora eu vou domingo lá e vou contar o testemunho. Então, irmão, quando vocês fazerem um propósito com Deus, cumpra. Tá? Eu estou pagando hoje e Deus dobrou meu salário.
2: Esse é o Deus de Abraão!
4: O que é que a senhora estava sentindo antes de tocar no manto e depois que a senhora tocou no manto, o que, que aconteceu?
5: Muita dor nas pernas, que nunca mais eu tive uma noite de sono inteira. Essa noite, depois do batismo, eu dormi a noite inteirinha.
4: Dá para dar glória a Deus aí?
5: Ontem eu tomei dipirona, eu tomei morfina. Hoje, depois que eu toquei no manto, minhas pernas pararam de doer.
2: Jesus, aplauda o nome do Senhor Jesus.
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1: 10:20.
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3: Oh, aleluia! Eu estou autorizado para prosperar. Se tão somente ouvir a tua voz, Senhor.

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1: 10 horas e 30 minutos.

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2: Em nome do Senhor Jesus, eu mando agora. Manifesta, Satanás. Eu sei que você tá aí, eu já vi você. Exu da depressão. Você quer paralisar as pernas dela, né?
3: Maldita!
2: Hã? Por que que eu sou maldito? Por quê? Maldito é você que está nesse corpo tentando matar ela. Tentando paralisar as pernas, né? É verdade ou não, Satanás? Fala comigo!
3: Sim, eu deixei de cama ela uma semana, mas ela pediu ajuda pra amiga dela. A amiga dela trouxe ela pra igreja.
2: Ajuda pra quê?
3: Pra amiga dela que tá aí dentro da igreja.
2: Amiga dela? Quem é amiga dela? Quem é amiga dela? Irmã Maria, bendita é a tua vida, irmã Maria. Você gosta de mim?
3: Odeio.
2: Por que que você me odeia?
3: Porque a alma dela era minha.
2: A alma dela era tua? É por isso que tu tem raiva de mim, que eu tô ganhando a alma dela, né? Pra Jesus, né?
3: Ela sabe quando eu entrei nela. Ela saiu do serviço numa sexta-feira. Quando ela desceu do elevador, eu dei uma tontura nela e travei as pernas dela.
2: Tá vendo aí?
3: Eu tô com ódio dela, porque sexta ela veio aqui e o senhor foi chamar ela, esse maldito, pra ela ser uma dizimista.
2: Traz o envelope do dízimo. Tu tem raiva de quem é dizimista? Tu tem raiva, né?
3: Eu perturbei ela aqui dentro da igreja sexta-feira todinha pra ela não dar o dízimo, mas a maldita botou R$80 no envelope dela.
2: O diabo tem raiva de quem é fiel. Você gosta desse envelope do dízimo? Você gosta?
3: Não.
2: Por que você não gosta desse envelope?
3: Eu odeio.
2: Odeia, né? Pois é. Pois agora com uma fogo, eu coloco agora na mão desta mulher esse envelope agora. Segura aí o envelope do dízimo, Satanás. Agora!
4: Eita, Deus! Colocou na mão dela, ela já olhou normal.
2: Eu coloquei na mão dela e já saiu. O que me mantém de pé não é nada dessa vida, é a minha fidelidade.
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0: 10h56.
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2: A paz, filho.
3: Paz, bispo.
2: Sim, filho, vai.
3: Então, bispo, daí, graças a Deus, o dia 1º agora de janeiro, eu desci as águas, né? E eu achava que eu tava tudo bem, entendeu? Antes de eu descer as águas. E, na verdade, não. Eu tava um crente desviado dentro da igreja.
2: Oh, meu Deus!
3: Tava sofrendo. Ficava bebendo. Ficava dando trabalho pra minha mãe. E no dia 27 de dezembro, foi o último dia que eu bebi pinga. Depois eu fui pra minha casa e falei, Deus, eu tenho que mudar minha vida, o Senhor tem que mudar minha vida, eu não aguento mais viver assim. Viver decepcionando minha mãe, decepcionando meus filhos e principalmente decepcionando a Deus. E eu falei assim, eu vou entregar minha vida de verdade a Deus. Porque outrora eu estava só me enganando, enganando a Deus. E eu falei, Deus, se o Senhor é Deus, eu vou mudar a minha vida de verdade. Eu vou conquistar tudo aquilo que eu perdi. E mais importante, eu vou saber que o Senhor é Deus na minha vida. E daí, bispo, sim, vou te falar uma coisa. Teve um dia que o Senhor pregou aqui para as pessoas podem achar que é loucura. O Senhor falou assim: se você estiver bebendo ainda, você continua bebendo, mas não sai da igreja. O Senhor falou isso.
2: Falei.
3: 2 meses antes de eu me batizar, de eu descer as águas. E eu falei para minha mãe assim, minha mãe ficava brigando, você está bebendo, então eu falei para minha mãe, por mais que eu esteja bebendo, eu vou continuar indo na igreja. Desse dia que eu falei, eu faltei só um dia, mas eu permaneci na casa de Deus. Eu ouvi, eu aceitei aquela palavra que o Senhor disse, que por mais que eu estivesse bebendo, eu devia continuar vindo na igreja para ir buscando, e Deus me libertou. E hoje eu estou feliz, sabe por quê, bispo? Porque Deus está fazendo as coisas do jeito dele na minha vida. Do jeito dele está fazendo as coisas na minha vida. Do jeito dele, Deus está trabalhando na minha vida.

0: ser vigia e na igreja. E Deus preparar. Entendeu? Teve dia das coisas tá assim, tá naquela loucura assim, e Deus ir lá e fazer do jeito dele, não do meu jeito.
1: Deus tenha abençoado, filho.
0: Amém, graças a Deus.
1: Parou de beber?
0: Parei de beber, parei de fumar. Deus está colocando tudo no lugar novamente. E eu creio que Deus vai abençoar minha vida cada dia mais, para mim poder abençoar a casa dele. Então, o que eu mais quero, Deus, o bispo, é poder ser coluna de Deus nessa obra. Porque essa obra aqui é uma obra santa. Essa obra aqui, neste lugar Deus existe, nesse lugar Deus é real. Nesse lugar Deus é real. Nesse lugar Deus realmente é real. Eu falo isso por experiência própria. Porque como eu disse, eu vivia desviado. Eu vivia desviado dentro da igreja. Desde os meus 13 anos eu ia na igreja, e sempre desviado dentro da igreja, louvando desviado.

0: fazendo tudo mais desviado. E hoje eu vejo que Deus verdadeiramente é aqui, porque Deus está me ensinando através da sua vida. Através da sua vida, Deus está me ensinando.
1: Obrigado, Deus!

0: Jesus bem forte. Deus mudou a tua história, filho.
1: Mudou, bispo. Graças a Deus.
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3: Rapaz, bispo, hoje eu vim aqui na igreja, sabe? Na hora da oração começou uma brincadeira no meu corpo.
0: Ô, Remaná.
3: Eu trouxe meu filho hoje. Ele não queria vir, mas hoje ele resolveu vir, bispo. Graças a Deus, bispo. Primeiro dia que eu trouxe ele.
0: A senhora conseguiu trazer ele, minha filha?
3: Consegui. Tava bem.

0: louca pra vir trazer, mas não consegui trazer. Eu venho buscando, eu falei, Deus, não vai me honrar, meu pai. Nessa igreja tem milagre, meu pai, tira meu filho do crack, que eu não aguento mais, bispo, não aguento.
1: E trouxe
0: bispo.
1: Hoje pra igreja.
0: Ai, Deus, não me abre.
1: E hoje Deus liberta ele.
0: Glória a Deus, aleluia, Senhor, glória a Deus. Ai, que alegria, bispo, não aguento de alegria. O meu filho é tudo na minha vida, bispo.

0: de milagre, bispo, aqui, bispo. Ai, que alegria. Hoje eu fui no irmão Jadir, falei, irmão Jadir, pelo amor de Deus, acha um lugarzinho pra ele. E hoje ele resolveu ir. Aí eu levei ele, coloquei até na hora que ele saiu, bispo. Eu não consegui, com medo dele parar e descer. Falei, hoje é o milagre dele, hoje é o dia, meu Deus.
1: Hoje é o dia dele. Pode ter certeza que hoje é o dia.
0: Que hoje é o dia da vitória dele, em nome de Jesus.
1: Tu quer se libertar?
0: Ele é trabalhador, bispo, mas olha.
2: Libertação.
1: Quer se libertar?
3: Sim.
1: Vem cá. Levanta a santa igreja. Levanta a noiva do Senhor que um dia vai morar com o Cordeiro. Deus não fez esse rapaz para as drogas. Ele é a imagem e semelhança de Jeová Jireh.
0: Oh, glória a Deus, meu Deus.
1: E ele é especial. Deus ama ele. Mas há um demônio que entrou nele para seduzir ele. Tira a tua mão dos teus bolsos, meu filho. Relaxa. Demônios do vício. Sobe agora todos vocês agora. Venha. Agora. Todos os demônios, legiões do vício, demônio do crack, você que está seduzindo o intelecto dele, você que coloca o desejo, você que coloca a sedução nele, para eles usar o crack, usar o vício, todos os demônios, seja pequeno ou grande, todos, eu estou chamando todos, sai de lá, sai da casa dele também. Agora, isso, entre agora. Você sabe que você não resiste à unção que está na minha vida. Em nome de Jesus, Deus, faça esse homem criar nojo do crack. Nojo, nojo, e todo mal saia.
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1: Levanta ele. Levanta. Olha aqui. Faz ele esquecer, Senhor, do vício. Mata pela raiz. Mata pela raiz. Mata pela raiz. Você tem alguma coisa no bolso? Não tem nada, não? Você vai criar nojo. Você é um homem trabalhador. Tá? Você é um homem trabalhador. Isso era demônio, você viu? Como você manifestou aí? Demônios. Você vai sair daqui de cabeça erguida. O cidadão dos céus. Que tá sentindo o quê?
4: Normal.
1: Tá normal agora? Mas antes da oração você tava.

0: decidindo o quê?
1: Ah, uma coisa esquisita na cabeça.
0: É?
1: Na cabeça.
0: Posso fazer um... Posso fazer um convite? Posso?
1: Pode.
0: Quer aceitar Jesus agora?
1: Oi.
0: Quer?
1: Aceito.
0: Quer? Diga, eu aceito.
1: Eu aceito
0: Jesus
1: como único.
0: Como único.
1: Suficiente.
0: Eterno.
1: Eterno.
0: Salvador.
1: Da minha vida.
0: Isso, toma posse. Ai! Oh! Oh! Deus vai te fazer cabeça. Tu não nasceu para ser dominado por nada destas pestes. Deus te criou para você ser cabeça, tá? Em nome de Jesus, pegue. Diga glória a Deus.
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1: 11:17.

0: 11:35.
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2: Eu comecei a ouvir essa rádio faz uns 20 dias. E eu estava sentindo uma dor muito forte. Aí, na hora da programação, ela fez assim, pegue um copo com água para ungir na oração. Aí eu disse, eu creio que eu vou ficar curada. Só que eu não peguei um copo com água, eu peguei a garrafa toda da geladeira e ungi toda a garrafa. E quando eu comecei a tomar daquela água, a dor passou imediatamente. Já fazia 3 dias que eu não conseguia nem levantar o braço. E hoje eu levanto.
3: A dor sumiu.
2: Sumiu, né?
3: Hoje pode levantar o braço.
2: Em nome de Jesus.
3: Aleluia, ele é fiel.
2: Devido à água consagrada pela oração, da unção que tem na vida de vocês. E eu creio que passou para mim também. Em nome de Jesus.
3: Aplauda o nome do Senhor bem forte, ele é fiel.
4: Aqui, apóstolo.
3: O que aconteceu?
4: Há mais de 5 anos ela estava com os nervos entrevados, mas depois que ela passou debaixo do manto, ela foi curada.
3: Qual o nome da senhora?
4: É Lourdes.
3: Mora onde?

0: Aplaude, irmã Lourdes.
1: Eu sou de Sabáudia, pastor.
0: Sabáudia, aplauda o povo de Sabáudia. Glória a Deus.
1: Apóstolo.
0: Filha, a senhora falou que tinha mais de 5 anos.
1: Apóstolo, eu caí um tombo. Assim, eu tinha acabado de encerar minha casa e eu tava lavando roupa, o telefone tocou e eu saí correndo. E eu escorreguei um tombo e caí. E eu assistindo a oração, falei, Satanás, tu não vai me quebrar inteiro, eu preciso trabalhar. Aí eu tornei voltar de novo, quando eu voltei eu levei outro escorregão. Aí chegou lá no outro dia, tornei cair de novo.
0: Aí aprendido.
1: Eu fiquei com dor no nervo dessa perna direita, e doía todo o nervo, esquentava a perna à noite na hora de dormir. E os dedos da mão também travava. Aí hoje passei debaixo do manto e me senti curada.
0: Agora tá curada.
1: Tô curada.
0: Tá mexendo a mão, os nervos.
1: Tô mexendo a mão.
0: Aleluia. Tá mexendo a mão bem.
1: Tá mexendo bem.
0: Aleluia. Diga a glória a Deus.
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3: 11:37.
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2: Sai da coluna dele. Sai das pernas dele. Agora. Espíritos da amarração. Larga a coluna dele. Agora! Larga as muletas. Me dê a tua mão. Dê um passo. Venha. Solte. Ande. Ande. Ele é Jeová! Ele é Jeová! Ele cura, ele restaura! Anda, porque o nosso Deus, ele faz milagre! Aplauda o nome de Deus!
3: Louvado seja Deus, louvado seja o nome do Senhor! Eis-me aqui, meu Deus e meu Pai, na presença do Senhor, recebendo essa cura do Senhor vindo do céu, através dos servos, das servas do Senhor, aqui nesse ministério, pela primeira vez hoje aqui, Pai. Aleluia! Saindo da minha casa, vindo até aqui, buscar essa benção, este milagre.
2: Aleluia, Jesus! Pela primeira vez! Pela primeira vez! Pela primeira vez. Agora faça o que o Senhor nunca podia fazer. Abaixe, faça o que o Senhor nunca podia fazer. Pode fazer. Isso. Pode fazer. Ah! Oh, glória! Olha aí, ó! Olha o homem pulando! Da glória! Da glória! Da aleluia! Da glória! Aplauda! Aplauda de pé! Olha aí, ó! O homem que tava de boleta tá pulando! Tá pulando! Olha a glória de Deus!

0: É demais!
1: Cinco operações para fazer e não pode fazer nenhuma. Mas o nosso Jesus operou agora. Cinco operações. Os médicos falaram, se fosse para mexer com uma operação, tinha que fazer cinco. Charquear todo o meu corpo. E eu não aguentava nenhuma. Eu ficaria de cadeira de roda. O diabo usou um doutor da perícia em Jandaia, funcionário da prefeitura,

0: para falar comigo que se eu pedisse para o doutor me operar, que nem que eu ficasse de cadeira de roda, daí ele me ajudava com a assinatura de na perícia para me aposentar. O sangue de Jesus tem poder. Hoje eu estou curado em nome de Jesus.
1: Chute na canela do diabo! Deus está nesta obra! Deus está neste lugar! Ame esta obra! Ame esse ministério! Meu Deus, o homem está aparecendo um jovem pulando! Pulando, dando glória! Eita, meu Deus, diga glória a Deus! Ei, se você está vendo a glória de Deus, prepara, que você vai ver tudo aquilo que deseja o seu coração, prepara, que a vitória vai chegar em nome de Jesus.
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5: 11:47.

0: 11:59.
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2: Apóstolo, essa mulher tinha um caroço grande na virilha e ao tocar no barro o caroço desapareceu, apóstolo.
3: Eita terra! É pra dar glória, meu filho, aplaudir o nome de Deus! Rapaz, filha, qual o nome da senhora?
4: Maria Aparecida.
3: Mora onde, minha amada?
4: Moro no Doutor Camargo.
3: A senhora tinha o quê?
4: É um caroço que saiu nas virilhas e na semana passada que eu trouxe, levei a barra, o barro, aí comecei a passar e ele...
3: A senhora levou o barro e começou a passar o barro consagrado.
4: É.
3: E aí aconteceu o quê?
4: Estourou, sumiu.
3: Eita, meu Deus do céu! Revelação de Deus acontece! Vira, o caroço estourou.
4: Estourou, sumiu, desapareceu.
3: Sumiu, desapareceu.
4: Não ficou nem sinal.
3: Eita, Deus, filhão. Eita, terra!
5: Irmão, quando eu peguei essa lâmpada aqui semana passada, e o pastor falou sobre a luz. E se você tiver fé, quando você for num lugar, e levar a luz, para que Deus abençoe. Eu entrei com essa luz aqui, na loja que eu estou separando com meus irmãos. Eu senti uma coisa muito forte, irmão. E a luz deu uma enfraquecida.

0: meu vizinho tem um supermercado, que é do lado da loja. É meu amigo demais. Faz 30 dias que ele está dentro de casa com depressão.
1: Meu Deus!
0: Depressão. E eu sinto uma energia muito negativa quando eu vou nessa loja, porque essa loja é minha ainda, mas eu estou separando, sabe? E esse rapaz estava lá, é meu amigo, ele estava lá para tirar umas coisas que estava na geladeira, que estava estragando, e não estava com coragem de voltar a trabalhar.

0: Muito, meu amigo. Eu entrei dentro do mercado dele, que é um mini mercado.
1: Ele com depressão, e o senhor lembrou o que eu falei. Falei no altar, leva a lâmpada, que aí determina lá, acende a lâmpada.
0: Acende a lâmpada. Aí, irmão, eu peguei, pedi pra ele, eu recebi essa lâmpada aqui, e eu tô sentindo uma coisa de orar por você, cara. Você aceita uma oração minha? Eu sou um nada, eu quero...
1: Te deu força.
0: Deu força.
1: Eu não tinha essa força antes.
0: Não fiz pra ninguém, irmão. Eu
1: nunca tinha feito isso.
0: Aí ele pegou na hora, ele é católico. E ele é católico daqueles católicos mesmo, sabe? E nós entramos pra dentro do mercado dele. Pastor, faz uma semana, esse homem tá trabalhando, tá contente, mudou a vida dele. Ele tava numa depressão profunda.
1: Olha o poder que tá na lâmpada. Olha o poder que tá na lâmpada. Ainda que tu não é capacitado, mas se tem algo ungido na tua mão, vai. Porque o que tá ungido, o cajado... Tava, a unção estava no cajado de Moisés, é onde ele batia, acontecia milagre. E aí?
0: E um detalhe, a lâmpada enfraqueceu depois desse dia. Ficou fraca. Eu falei, meu Deus, eu até falei para minha esposa, a energia, rapaz, estava com a energia tão negativa. Que roubou, Deus livrou ele, mas...
1: Levantou ele,
0: glória a Deus.
1: Tá trabalhando.
0: Tá muito trabalhando, nós estamos contentes, ele me liga todo dia, e quando eu vejo ele lá, ele quer que eu volte para lá, sabe? Aqui eu não volto porque eu estou separando a sociedade, mas eu fico muito feliz de ver você aí com o seu estabelecimento firme. Permaneça assim, irmão. E chame ele para vir para a igreja também.
1: Amém, diga glória a Deus, aplauda o nome de Jesus.
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3: Meio dia e 3.

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1: Não tenta fugir agora. Fica aqui. Eu sei que você já tentou se distrair. Já tentou rolar a tela. Já tentou pensar em outra coisa. Mas isso não saiu de você. Porque não é externo, é dentro.

Você aprendeu a responder rápido. Tô bem. Tá tudo certo. É só cansaço. Mas lá no fundo, você sabe que não é só isso. Tem algo diferente, tem algo pesado, tem algo que não encaixa mais. Deus, eu não tô bem. Eu não sei explicar direito, mas parece que tem um peso dentro de mim que não sai.

porque essa pessoa já tentou ser forte demais. Tentou ignorar, tentou esconder, tentou continuar, mesmo sem força. E você sabe disso. Você já chegou em momentos em que só queria desligar tudo, nem que fosse por alguns minutos, só pra ter silêncio, só pra respirar. Mas nem isso você consegue.

que isso não é fraqueza, isso é acúmulo. É coisa demais guardada por tempo demais. É dor não resolvida, é preocupação constante. É responsabilidade que você assumiu sozinho.

0: talvez nem tenha mais força pra pedir ajuda, mas ela tá aqui. E isso já diz tudo. Porque quando tudo começa a sair do controle, é aí que a gente percebe que não consegue mais sozinho.
1: E aqui que dói mais. Quando você tenta descansar e não consegue, você deita, fecha os olhos, mas sua mente abre.

Você já percebeu? Você tá cansado sem ter feito nada. Cansado só de existir assim. E isso começa a mexer com tudo.

0: isso não vai te destruir.
1: Isso não vai te parar.
0: Isso não define
1: quem você é.
0: Respira. Não precisa resolver tudo agora. Porque quando você para de lutar com a própria mente, é aí que Deus começa a agir dentro dela.
2: Respira. Devagar. De novo. Sem pressa. Sente isso. Essa leveza chegando. Mesmo que pequena. Isso é Deus.

E assim que começa, devagar, silencioso, profundo. Pai, fica aqui agora. Não deixa essa mente voltar pro caos. Permanece. Porque essa pessoa já tentou sozinha demais. Já carregou coisa demais.

declaro. Mente em paz. Pensamentos desacelerando. Coração tranquilo.

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1: Meio-dia e 20.
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3: Quando Jesus estendeu a sua mão, salvou um homem perdido. 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

0: 2030.
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2: Quem é do Jesus aqui da glória a Deus?
3: O que aconteceu, filha?
4: É o livramento do meu filho, através do carnê da Viúva Serepta.
3: Ah, você pegou o carnê da Viúva Serepta.
4: E eu tinha feito muitos votos também, intenção à vida dele. Aí, domingo retrasado, e ele tentou tirar a própria vida. Por causa de uma separação que ele teve, de uma coisa que uma convivência que não é da graça de Deus. Aí, por causa dessa separação, ele tentou tirar a própria vida. Eu disse que o inimigo entrou. Aí minha filha ligou, tá. Aí foram lá na casa dele, avisaram a minha filha foi lá, tentaram abrir a porta, chamando ele, e ele lá, vindo ele tomando remédio, meu genro entrou pelos fundos, bateu na janela, ele viu, abriu, foi na hora que eles viu eles, que aquele negócio, parece que saiu dele, sabe?
3: Espírito, maldito.
4: E foi
3: e
4: na
3: a
4: hora...
3: senhora tinha feito o voto da Viúva de Sarepta por ele.
4: Domingo, eu já tinha feito, eu quero que ele liberte, porque a alma dele
3: é de Deus,
4: não do inimigo. Aí ele falou assim, na hora que ele voltou em si, disse que ele mesmo, ele falou pra mim mesmo, falou assim, eu tinha mandado mensagem dando tchau pra mim, tudo, eu não tinha visto, porque tava com aquele na mente.
3: Ele viu a morte.
4: É, aí ele falou assim, não, se não for da vontade de Deus, ele tomou tudo, aquelas com remédio, não vai acontecer nada com ele.
3: Certo.
4: Tá, naquela noite aconteceu nada, foi pro hospital, ficou lá até as 6 horas da manhã, tá, não aconteceu nada, ele veio embora, na segunda foi trabalhar, mas no meio da semana começou...

0: São as dores no rim dele. Aí, quando foi domingo, eu vim aqui, já tinha pegado o carnê, já em intenção por ele. Mas aí depois, assim, aqui no altar, você falou, pega pro teu filho, intenção, nome do teu filho. Mas eu já tinha pegado.
1: A senhora obedeceu.
0: É, aí eu já tinha pegado, aí eu falei assim, não. Aí o senhor falou de 153. Eu falei assim, ó, então eu vou fazer o que ele tá mandando de 153. Tá, quando foi que eu fui embora daqui, à tarde, veio uma mensagem no meu celular que ele tava caminhando para Paissandu, para poder ficar ali, para fazer os exames. Fazer ultrassom para ver o que está acontecendo. Se era dos remédios ou não. Porque o rim dele estava parando.
1: Mas o que, que aconteceu?
0: Aí, fez ultrassom na quarta-feira, não deu nada. Não sabia de onde estava vindo as dores. Transferi ele na quinta-feira de manhã para fazer o exame. Também não deu nada. Depois que dessa semana, não está sentindo mais dores nenhuma.
1: Sumiu tudo as
0: dores. Sumiu as dores, não está sentindo mais nada.
1: Está curado
0: o
1: menino.
0: Está curado, não está sentindo mais nada. O médico falou assim, que não sabe que, como que aconteceu. Porque o rim dele estava lento. E da hora para outra está...
1: Aquilo que a senhora fez, filha, aqui no altar, quando a senhora veio até a mim, eu disse pela senhora, não foi eu, foi o Espírito que entra no profeta. Quando alguém diz, faz esse voto, e faz, e você cumprir, é porque o anjo da morte já estava em teu caminho. Verdade. Mas quando ela cumpriu, ela obedeceu, que eu, o Espírito entrou em mim e disse assim, faz o voto para o teu filho, e ela pegou o carnê e fez. Era, o que era para ser morte, se transformou em vida.
0: Aleluia, glória a Deus.
1: Diga
0: verdade.
1: A Deus.
0: Verdade.
1: Está livre, meu filho.
0: Está livre, não está sentindo mais nada.
1: Aplauda o nome do Senhor Jesus bem forte.
2: 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Meio-dia e 33. 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

0: coração.
1: Provérbios capítulo 21, versículo 21. O que segue a justiça e a bondade achará a vida, e justiça e honra. Olha que maravilha. O que segue a justiça e a bondade achará a vida, e justiça e honra. Deus vai te abençoar, amados. Deus vai fazer justiça na tua vida, porque você faz justiça com a obra de Deus. Quantas pessoas ouvem essa rádio? Quantas pessoas são abençoadas através dessas rádios? Quantas pessoas são tocadas pela santa palavra de Deus? São nutridas pelo Evangelho? Esse é o verdadeiro pão. É o pão que alimenta. Então, quando você dizima, quando você oferta, você está fazendo justiça e bondade. Você está sendo bom. Olha, quando Deus deu seu filho, ele mostrou bondade e amor, misericórdia. Ele deu seu filho e ele ganhou uma multidão. Quando você dá, quando você entrega o seu dízimo para ajudar essa obra, para abençoar esta obra tão sofrida, tão sofrida. É, porque nós sofremos muito para manter energias, transmissores, funcionários, aluguéis dos prédios, torres, nós pagamos aluguel das torres, é um gasto terrível, e isso tudo para abençoar pessoas, para ajudar a alma. Então, quando você é justo e amostra a bondade, então você está copiando a Deus, você está imitando o próprio Deus. E é por isso que Deus olha para você e vê você igual a Ele, filho que está imitando, bondoso, ama ajudar a obra, e Ele tem a chave de abrir a porta e fechar. E a porta que está fechada contra você, Ele vai abrir. Ele vai abrir a porta, porque Ele está vendo que você é justo. Ele deu o seu filho, e o seu filho abriu as portas do inferno. Ele lutou com a serpente, com o dragão, e tomou a chave da morte e do inferno. Veja, quando você ajuda a obra de Deus, você está resgatando a alma das drogas, do tráfico, das doenças, da enfermidade, da depressão, e nós ganhamos essas almas para Jesus. Me ajude a prosseguir esse evangelho, me ajude a ganhar almas. Tudo que Deus te der esse mês, você vai separar a décima parte de tudo que Jeová te entregar. Você é justo? Você é bondoso? Então, o Pai, que foi mais bondoso primeiro do que eu e você, Ele fez a obra primeiro, Ele deu. E Ele quer que nós copiamos a Ele para ajudar aqueles que sofrem, aqueles que estão na sarjeta. Ah, meu irmão, para ajudar as pessoas, a gente deve carregar a cruz. É pesado, sim, mas o amor vale tudo. O amor salva almas, e quem dá, ama. Quem ajuda, ama. E é por isso que Deus vai olhar para você e vai ver você com justiça. Justiça é Deus te dar 100 reais e você tirar 10. É você ganhar 1.000 e você tirar 100. É você tirar tudo aquilo que é do Senhor, porque você sabe, assim como eu quero ver a minha casa abençoada, os meus filhinhos abençoados, eu quero ver a casa do Senhor abençoada. Eu quero ver o povo de Deus se alimentando da palavra através do apóstolo Gerdau Costa, transmitindo a bondade de Deus. Eu quero ajudar, eu quero ver a minha casa abençoada, mas não quero ver a casa de Deus sofrendo. Eu quero ver a casa de Deus também feliz, e a justiça de Deus, ela vai emplacar sobre a sua justiça, e você será abençoado. Bondade é você ser bom, é dar oferta, é dar aquilo que não era para você dar, mas você abre a mão, porque o dízimo é justiça. Bondade é quando você dá uma oferta, você está dando além daquilo que não estava para você dar. Isso é bondade, isso é mostrar misericórdia. Então Deus está dizendo, está imitando, porque eu dei o meu filho para eles por amor, e eu ganhei eles. E assim também, quando eles ofertam, eles ganham alma, e quem ganha alma, sábio é. Então eu vou dar o dom de eles adquirir riqueza, eu vou fazer eles ficar rico, eu vou fazer eles ter dinheiro, vou dar o melhor carro, vou dar a melhor casa, vou dar a melhor saúde, porque eles sabem dar. Olha, meu irmão, quem dá tem as bênçãos dessa terra, quem dá tem o poder de Deus sobre a vida dele. E eu quero te falar, aonde você clamar a Deus, Deus vai abrir as comportas do céu, e vai abrir para você passar, porque você é imitador.

0: de Deus, é como um filho amado que sacrifica a sua vida. Então seja justo com Deus e Ele irá te honrar nessa terra, Ele irá te imbuir de bênção, pode ter certeza. 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
1: Faça uma coisa pra mim. Pega na mão do teu irmão, segura a fé.
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0: Obrigado.
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2: Meio-dia e 47.
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0: pastor. Mandei um áudio para o senhor me ajudar em oração, preparar um comprador para comprar um terreno que nós queríamos vender, né?
1: Certo.
0: E graças a Deus, apóstolo, saiu essa venda para a honra e glória do Senhor Jesus.
1: Vendeu, filho?
0: Vendeu, graças a Deus.
1: Deus é bom, hein?
0: É, Deus é maravilhoso.
1: Era impossível, né? É, o negócio estava feio.
0: Ia acabar perdendo esse terreno, meu pai.
1: Certo.
0: Mas graças a Deus confiei e falei para meus irmãos, vão confiar, vão tomar posse da vitória, que o apóstolo falou que vai dar tudo certo. E graças a Deus deu tudo certo.
1: Deus pra abençoou.
0: Honra e glória do Senhor.
1: Deus abençoou, né, filha?
0: Abençoou, posta. Aí essa pandemia aí atrasou, né?
1: A pandemia.
0: Pandemia. Mas graças a Deus, e eu trouxe o meu dízimo para a honra e glória do Senhor Jesus.
1: Amém, filho.
0: Porque Deus é maravilhoso, né? Nas nossas vidas. Nós, tudo que nós pegarmos, nós temos que entregar ao Senhor.
1: Essa é a certeza que nós somos de Deus.
0: Pastor.
1: É a fidelidade. Diga glória a Deus. Deus abriu a porta, minha filha.
0: Deus abriu a porta, aposta.
1: Tá todo mundo feliz, hein?
0: Tá todo feliz. Cada um pegou sua parte.
1: Olha aí.
0: Eu peguei a minha e vim trazer meu dízimo hoje.
1: Deus é fiel.
0: Honra e glória ao Senhor.
1: Aplauda o nome do Senhor Jesus Cristo de Nazaré.
2: O que aconteceu, meu filho?
3: Pelo rádio, eu moro em Arapongas. Aí eu fui lá me depositar o meu dízimo, que tinha uma dívida de 6 mil
1: reais. Uma dívida de 6 mil reais?
3: É, 12 cheques.
1: 12 cheques?
3: Isso. Aí eu fui, depositei o dinheiro e fui no. E mandei puxar.
1: O senhor depositou o dinheiro no banco e
3: fui
1: puxar as contas?
3: Isso. Aí chegou lá, a dívida tudo desapareceu.
1: Meu pai do céu! É a terra que é boa! Filho, quer dizer que 6 mil sumiu.
3: Sumiu. Aí tava o gerente do. Oferecendo crédito pra microempresa.
1: Ele tava oferecendo crédito.
3: Aí ele foi em casa, pegou. Os dados, tirou o xerox pelo celular.
1: É.
3: Aí no dia 30 que eu tinha depositado o depósito, depois um dia ele foi lá em casa, passou os dados e aprovou a conta. Liberou o talão de cheque e liberou o limite.
1: Já abriu a conta na hora, já liberou o talão de cheque.
3: Isso, o cheque tá aqui, ó.
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1: Deus levanta os pequenininhos! 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
1: Quer dizer, filhinho, que o senhor chegou aqui com câncer?
2: Com câncer, é. No fígado e no intestino. E hoje não tem mais nada, tá seco hoje.
1: Secou?
2: Secou.
1: É a irmã dele, hã?
3: Lembra que eu falei que eu falei pra ele, viu, que aqui tinha um homem de Deus. Que o senhor orava e o senhor curava as pessoas. Ele tava fazendo químio, fez, esperou uns dias, veio, que ele não aguentava muito, né? Mas ele veio, falei, vem aqui, meu irmão, que o pastor vai te curar. A gente vê no senhor, como, entendeu como é que é? Aí eu falei pra ele, vem aqui, é longe, 400 e poucos quilômetros, mas você vê, ele veio de ônibus e voltou de ônibus.
1: Doente, mal.
2: Eu falei, cara, eu vou lá dar testemunha, né? Agora, fazer, eu vou lá voltar, velho. Sou lá de Curitiba, mas eu vim aqui com todo prazer, irmão. Não tem preço.
3: Nossa, ele liga pra gente todo dia e... Não, eu tenho que ir, eu tenho que ir dar meu testemunho. E ele anda ofertando lá também, vai no banco, deposita. Ele não faltou.
2: Aí eu fui depositar o dinheiro pra igreja, eu cheguei na porta da loteria e me deu uma dor assim, parece que coisa pra não entrar dentro, né? Falei assim, mas eu vou arrastando assim mesmo. No... Falei assim, eu vou arrastando, vou depositar o dinheiro e vou embora pra casa. Aí eu saí pra. Depositei o dinheiro no nome da igreja, vim, saí pra fora, acabou a dor.
1: Um tumor maligno. No fígado?
2: No fígado.
1: Você lembra que eu te dei um abraço com tanta fé?
2: Deus já falei pra meu irmão, mas tá queimando por dentro, eu não aguento não.
1: Depois eu te dei aquele abraço.
2: É.
1: Queimou!
2: Queimou.
1: Eu dei um abraço tão grande nele, com tanta fé. Secou.
2: Secou. Tá aí. Tá o antes e depois.
1: Gente, olha aqui, ó. Gente, esse aqui, ó. O homem foi curado de câncer aqui na Igreja das Nações da Poderosa Mão de Deus. Secou dentro dele o câncer. Secou. Secou! Secou! Isso é forte! Isso é forte! Secou! É o meu Deus que ele é fiel. Ele está nesta igreja, o meu Deus. Diga glória a Deus.
2: Glória a Deus.
1: Esse lugar é cheio de unção, gente. Ela ouviu a rádio, você veio pela rádio.
3: Eu falei pra ele assim, vem, ele tava muito desanimado lá em Curitiba. Aí o senhor orava no rádio, eu falava pra ele assim, é pra pedir pra Deus, conforta ele lá, anima ele. Não desanima ele, não. E aí eu falei pra ele, vem aqui. Aqui tem uma igreja, aqui tem um pastor, que ele cura as pessoas. Vem aqui, meu irmão. E aí ele fez a química dele lá, esperou uns dias e ele veio. Nós trouxemos ele aqui. Aí eu falei para ele, tenha fé. Tem que ter fé e acreditar.

0: Aí ele veio e falou assim, mas como é que eu vou com esse negócio? Eu não posso ficar no meio do povo. Essa aqui falou assim, lá é um hospital.
1: Ela, você falou que aqui era um hospital, é a irmã dela. Qual é o seu nome?
0: Tal, Alzira. Eu falei para ele, meu irmão, tenha paciência, faz a tua química médica, ok? Aí depois você vai fazer os exames, no exame que você vai ver. Faz tudo o tratamento e crê, acredita. Sem você estar na cama, você vai lá fazer a tua química, sentou na cadeira e fala, Senhor, cuida de mim, que não me dê reação nenhuma, né? Nem ânsia de vômito ele teve, nada. Era uma coisa de nada, só tinha aquele gosto ruim na boca. O resto,
2: paladar, seria normal,
0: né? Só o paladar, né? Mal resto, nada.
1: A unção é forte, né?
3: É. É.
1: Dinheiro do mundo ia curar ele.
0: Não.
1: Dinheiro do mundo ia curá-lo.
2: Não cura. Dinheiro não cura ninguém.
1: Não cura?
2: Não.
1: E tantas pessoas que ainda xingam a gente quando a gente pede dinheiro aqui para pagar as rádios, né? Para curar as pessoas que o dinheiro não cura.
0: E agora ele tem que tirar, porque não pode ficar assim, né? O médico, vamos tirar, e você já está praticamente curado. Você vai fazer mais 6 químicos, que é para voltar, né? Mas médico é assim, né? O senhor sabe. Mas nós sabemos que Deus está com ele.
1: É perigoso Deus fazer sair por baixo. Tudo.
2: É, né? Eu creio.
1: Deus é fiel. Tudo! Tá entendendo? É, Deus é fiel. Hoje está com outro homem.
2: Eu tô, sou outro homem hoje. Tem... Hoje eu estou vivendo.
1: Você não vivia.
2: Não vivia.
0: Ele não podia nem fazer as necessidades dele, era só com remédio. Ele não conseguia. Ele veio aqui no outro dia, ficou tudo normal.
1: Ele veio aqui no outro dia, que eu dei um abraço nele, no outro dia já ficou normal.
0: Tudo normal. E ele, não, ele ia comer um pedacinho de pão, era aquele macarrãozinho lavado, que não podia pôr nada. E, cara, ele comia no outro dia 2 pão francês, 2 chicões de leite, um café, fruta à vontade. Falei, come, meu irmão, não tenha medo, que Deus está com você. Ixi, agora ele come de tudo.

0: Hallelujah.
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3: 1:20.
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0: 1:31.
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2: A paz, minha irmã.
3: Paz.
2: Qual o nome da senhora?
3: Neide.
2: Irmã Neide, a senhora tomou posse da chave no domingo?
3: Que tu falou assim aí, a chave de Davi, que Deus tinha liberado no mundo espiritual, tinha liberado os milagres, que eu ia receber nem que fosse do exterior, mas que Deus ia mandar. E quando foi segunda-feira, apareceu uma pessoa que mora na Inglaterra e foi me visitar e deixou um dinheiro. E daí eu fui pagar o imposto do meu carro quarta-feira, cheguei lá, tava o dinheiro que veio de Luxemburgo, dos exterior. E eu paguei o imposto. E da onde veio? Da milagre mesmo.
2: Ele é fiel, diga glória a Deus.
3: Glória a Deus.
2: Qual o nome do irmão?
4: Delson.
2: Irmão?

0: Telson.
1: Telso, irmão Telso, o que que aconteceu, meu filho?
0: Faz 3 anos e meio que eu tenho uma marca nas minhas costas e um caroço. E passei por 3 biópsias, frequentei uma igreja evangélica durante 3 anos, fazendo um gino, nada. Médico nenhum descobriu. Olha o caroço, procura o caroço aqui.
1: Sumiu! Sumiu! Sumiu! Desapareceu! O senhor veio na terça-feira passada.
0: Terça-feira passada você falou. Eu não dormi a noite. Começou a ferroar do pé das costas, na ponta do dedo, coçando. Parecia uma formiga dentro na minha pele. Eu passei a noite quase em branco. Tanto coceira até na ponta do pé. E hoje não tem.
1: Desapareceu!
0: Ontem eu tava na casa da minha namorada, ela olhou nas minhas costas e falou assim: amor, cadê o caroço das suas costas? Aí eu passei a mão e não vi.
1: Só ele é digno de glória! 3 anos em uma igreja, 3 anos sendo ungido.
0: 3 anos sendo ungido.
1: Não acontecia nada.
0: 3 biópsias aqui na Esperança, um em Maringá, doutor particular. O médico falava assim: ah, não acha nada.
1: Isso aqui é forte. Gente, eu coloquei a minha mão, tava um caroção. Eu coloquei a minha mão, ele disse no final, coloca a tua mão aqui. Porque eu estou sofrendo, queima, sente, coça bastante. E eu coloquei a minha mão e determinei um milagre em nome do Senhor Jesus Cristo. E Deus assim o abençoou. Diga a glória de Deus. Irmão, Deus é contigo, varão. É o que Deus ele faz. Vai em paz, varão de guerra. Eita, Jeová.
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0: Agora, com muito carinho, quero chamar para cantar comigo essa linda canção o meu irmão Moisés Cleiton.
1: É um prazer para mim.

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1: Conta a bênção, meu irmão.
2: A bênção, porque semana retrasada eu estava sentindo dor assim dos dois lados da cadeira. Aquela dor me incomodava e eu não aguentava. Daí essa semana agora que passou, o doutor fez oração no rádio, daí eu coloquei a mão na enfermidade.
1: Na rádio foi oração.
2: Eu coloquei a mão no rádio e orando junto que tinha uma pessoa com dor na perna e dor nas cadeiras.
1: Eita,
2: que era
1: para
2: sair em nome de Jesus. Daí eu falei assim: Satanás, você vai sair das minhas cadeiras agora em nome de Jesus.

0: lugar que é o inferno.
1: Isso, diabo.
0: E para a honra e glória do nome santo do Senhor, eu estou curada. Eu não estava aguentando.
1: Glória a Deus.
0: Graças a Deus.
1: Foi curada na hora.
0: Curada, graças a Deus. Eu não estava aguentando nem andar.
1: Ei.
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3: Apesar das minhas fraquezas, eu faço um compromisso com o Senhor de ser fiel e não fazer mais a vontade da minha carne, mas a vontade do Senhor em mim. Por isso eu te peço, Senhor, sela este compromisso

0: 2:14.
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2: O que, que aconteceu, filho?
3: Bom, meu testemunho é curtinho, mas...
2: É?
3: Tem coisa grande vindo aí.
2: Eu sei, Davi era curtinho também, Davi era pequenininho, mas derrubou o gigantão grandão.
3: Então, e eu tava com dificuldade para dormir.
2: É?
3: Eu não sei quando que foi que eu dormi esse ano.
2: É mesmo?
3: É, sempre ressonando, pesadelos, e a lâmpada foi uma benção. Agora eu tô dormindo mais do que a cama.
2: Aplauda Jesus bem forte. Isso é bom, eu te digo.
3: Tá vivendo coisa aí.
2: Ô filho, tu não tinha paz à noite não, é?
3: Acordava mais de 20 vezes à noite. E parecia que eu tava vendo alguma coisa ali. E eu acordava sobressaltado assim, sabe? Agora não, agora ficou, tá tudo suave.
2: Tá dormindo em paz.
3: Tá tudo dormindo.
2: Acendeu a lâmpada expulsou o Exu da insônia.
3: É verdade.
2: É.
3: E ele tá fazendo mais...
2: Hã?
3: Tá fazendo mais coisa.
2: É, eu sei disso. Fica firme nos trabalhos com o que Deus vai fazer na tua vida esse ano ainda, tá?
3: Tá bom.
2: Esse ano ainda. Aplauda o nome de Jesus bem forte. O que que acontece?
4: Quando eu comecei a vir aqui na igreja, eu comecei a pagar o dízimo.
2: Hã?
4: A segunda
2: começou
4: vez...
2: Começou a entregar o dízimo na casa do pai aqui.
4: Comecei. Aí eu tinha o financiamento no banco e a última prestação para pagar no financiamento não apareceu para me pagar.
2: Então... Meu pai, você tinha um financiamento no banco e a dívida, que era a última parcela.
4: É, a última parcela.
2: Sumiu.
4: Sumiu. Então acho que Jesus pagou pra mim.
2: Dá pra dar um glorão aí, filhinho? É ele que faz isso! Ele paga a dívida! Aí o senhor começou a honrar a Deus através dos dízimos?
4: É, aí, que nem eu falo, eu sempre pago meu salário a mais do que eu ganho. E Deus me abençoa. Esse último pagamento, Deus me deu mais ainda do que eu ganho.
2: Eita Deus!
4: E eu sempre dou
2: cada dia você tá ganhando mais.
4: Tô ganhando mais, mas eu pago o dízimo a mais do que eu ganho.
2: Ah, então o dízimo profético!
4: Então é isso que eu faço. Então eu falo assim, os irmãos têm que pagar mais. Vamos supor, eu ganho R$1.000. Eu dou 300, dou 400.
2: O senhor dá 300 ou 400
4: é, aí? Aí sempre vem a mais para mim.
2: E o senhor sempre multiplica mais.
4: Multiplica.
2: Ou seja, ele, se é mil, ele não dá 100, ele dá 200 ou 300. E Deus tem só aumentado.
4: Deus me dá mais e mais.
2: Ele é fiel, gente.
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2: 2:33.

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1: Por que razão eu estou aqui? E a resposta é para todos vocês. Eu estou aqui para pregar as boas novas do reino de Deus. Um reino que não é deste mundo. Um reino que virá em breve. De onde sim, tristeza e suspiro fugirão.

0: eu abri um caminho para as pessoas acessarem esse reino. Neste mundo, ossos ainda vão se partir. Corações ainda vão se partir. Mas no final, a luz vai vencer as trevas. O pastor deixa as 99 ovelhas na montanha para procurar aquela que se perde. Acredite em minhas palavras. Volte para a sinagoga. Estude a Torá.
1: Nunca aprendi a ler.
0: Então ouça a palavra lida em voz alta. E deixe entrar em seu coração. Veja o que acontece. Bem-aventurados os pobres em espírito, pois deles é o reino dos céus. Bem-aventurados os que choram, pois serão consolados. Bem-aventurados os mansos, pois eles receberão a terra por herança. Bem-aventurados os que têm fome e sede de justiça, pois serão satisfeitos. Bem-aventurados os misericordiosos, pois obterão misericórdia. Bem-aventurados os puros de coração, pois verão a Deus. Bem-aventurados os pacificadores, pois serão chamados filhos de Deus. Bem-aventurados os perseguidos por causa da justiça, pois deles é o reino dos céus.
2: Me deixar.
0: Isso não é para você.
3: Agora, imaginem, se puderem, alguém que seguiu apenas a maldade a vida toda. Os demônios se enraizam em almas perversas como porcos na sujeira. Uma possessão como essa é fatal. E almas como a dela, infelizmente, estão além de toda ajuda humana.

0: deixe-me em paz.
1: Maria!
2: Maria de Magdala.

0: Quem é você? Como sabe o meu nome?
1: Assim diz o Senhor, aquele que a criou. Aquele que a formou. Não tema. Pois eu a resgatei. Eu a chamei pelo nome.

0: E se vocês abraçarem essa fé com muita força, muito em breve, entenderão tudo o que eu estou dizendo. Uma mulher sentiu muita dor durante a vida dela. E ela estava com problemas. E eu a ajudei.
1: Ela é sua amiga?
0: Agora é. E eu a escolhi

0: junto com outros para, em breve, se juntar a mim numa viagem.
1: Mas se não gostarem de você?
0: Muitos não vão gostar. É por isso que eu estou aqui.
2: Eu ainda não entendi. Por que você está aqui?

rei de todo o universo. Ouve a minha oração, Senhor.

0: O senhor estava sentindo uma dor no braço, dor na cabeça, muito forte.
1: É, muito forte.
0: É?
1: É, muito forte.
0: E agora?
1: Está curado.
0: Você podia levantar o braço?
1: Não podia.
0: Não, então levanta o braço. Deus é fiel, diga glória a Deus.
1: Não sinto mais nada. É? Aqui não sinto mais nada.
0: Você não sente mais nada?
1: Não, não mais nada.
0: Foi curado agora, diga glória a Deus. Deus é fiel, aplauda o nome do Senhor Jesus.
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0: aconteceu, meu filho?
1: Eu vou começar um pouquinho lá de trás, rapidinho.
0: Fale.
1: Quando eu aceitei Jesus, através da tua palavra, que Deus te usou. Ali já foi o grande milagre da minha vida, que eu tive muitas mudanças e fiz o que tu sempre falou. Se não plantar a semente, como que quer as coisas de Deus?
0: É verdade.
1: Eu toda a vida, eu fui fiel de dízimo desde quando eu comecei. Votos e mais votos.
0: Aqui na Igreja das Nações.
1: Aqui na Igreja das Nações, eu era católico.
0: Ah, olha aí, ó.
1: Aí a casa material, tudo novo, piso, cozinha dessas melhores, televisão, tudo que pensar de melhor.
0: Mas antes de chegar o senhor aqui, como é que estava o financeiro? Como é que estava o teu financeiro antes de chegar aqui?
1: Nada. Porque,
0: primeiro, o mais importante foi a vida espiritual.
1: Sim.
0: Isso aí é o mais importante. Diga glória a Deus. Aceitou a Jesus, nasceu de novo, se batizou, fez um voto de verdade, um homem de Deus de verdade. Aí depois, o senhor chegou com a vida aqui, posso falar? Não sei o que falo. Lascado. É, desculpa, vai que essa é a verdade. Chegou aqui lascado. A vida espiritual e a vida financeira.
1: Financeira
0: aí,
1: também.
0: Aí a vida financeira começou o quê?
1: Nossa, depois de obedecer as palavras, para ajudar a primeira obra, plantar para Deus, separar tudo que é de Deus. Eu pedi um carro, aí na semana que o senhor pediu 200 contas, eu até passei meu cartão ali, ó. Aí eu tava no canto ali. O senhor falou assim: não, tem gente que vai trocar o carro por esses dias. Mas, por honra e glória do Senhor, eu não precisei trocar, porque eu tô com outro. Aí eu vou vender e vou tirar a parte que é de Deus.
0: Tá vendo? Deus é fiel. Ele não precisou vender outro carro, ele comprou um carro sem vender o outro. Tem dois. Isso é o dom de prosperar, é dom. O dom de prosperar é ofertar, dizimar. Filho, você falou que a casa você reformou tudo, colocou, pôs tudo novo lá dentro.
1: Tudo, tudo novo. E pra mim, pelo que a gente ganha, é muito. Até muito a geladeira pouquinho. Hoje nem põe a mão pra mexer em nada, né? Que tem essa geladeira que não precisa mais mexer, né?
0: É.
1: Você só deixa lá. Mas então, zero. Então, é que nem eu falo, pra quem estiver ouvindo.
0: Tá ouvindo?
1: Eu ouço todo dia a rádio. Mas primeiro faça pra Deus. Não vai esperar Deus fazer que você não tem coragem de fazer pra Ele.
0: Olha aí.
1: Eu não acreditava. Um dia eu vi falando e eu achei assim. Falei, nossa, esse tipo é doido. Mandou jogar os trem velho.

0: prédio dentro de casa, aí onde eu vou pôr o trem de novo? Mas por honra e glória do Senhor.
1: Tirou tudo velho, meu filho.
0: E um carro que jamais...
1: Traz aqui, meu filho, a chave.
0: Olha a marca aí.
1: Corolla.
0: Ó, no meu... Nunca imaginava na minha vida, não, chegar até aí, não. Jamais. Jamais na minha vida. Eu falo a verdade. Eu não tenho como.
1: Ó. Ah! Um golzinho. Um golzinho, você tinha um golzinho.
0: Não, e tenho,
1: tem,
0: né?
1: Um golzinho.
0: Vou vender para tirar o dízimo da obra de Deus.
1: Ele é
0: primeiramente
1: fiel.
0: De Deus. Pelo que eu ganho, jamais imaginava. E não devo nem um centavo, só pago à vista.
1: À vista?
0: À vista, não devo um centavo.
1: Eu te disse que Deus vai levantar os simplesinhos. Quem é fiel a Deus, Deus vai te dar o que tu nunca pediu. Tá feliz, filho?
0: Meu Deus, eu não sei nem falar.
1: O que é essa obra pro senhor? O que é que essa obra vale pro senhor hoje?
0: Que é a minha vida, né? Mudou a vida da família toda.
1: Ai, tá, terra pra o nome do Senhor Jesus.
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0: 5 e 14.
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2: Paz, minha irmã.
3: Paz, irmã.
2: A senhora participa dos dízimos, dos propósitos, tudo certinho.
3: Tudo certinho.
2: E a senhora tinha o quê?
3: Eu tinha um caroço aqui desse lado aqui.
2: A senhora tinha um caroço aqui desse lado, na senhora. É. Que tamanho era esse caroço?

0: Era grande.
1: Grande.
0: Daí eu fiz a proposta para Deus, eu fiz 4 exames, quarta-feira eu mostrei no exame, não deu nada mais.
1: Meu pai do céu.
0: O manto e o sabonete.
1: Sumiu, minha filha. Desapareceu. É a mão de Deus, diga glória a Deus, ele é fiel. Deus vai te levar onde tu não pode ir.
2: O que que aconteceu na vida da minha irmã?
3: Tava com muita dor nas pernas, os pés bem inchados, e aí eu cheguei aqui na hora da oração... Eu tava sentindo muita ânsia de vômito também. Aí a obreira veio e botou a mão na minha cabeça, eu caí aqui. E, nossa, foi assim um refrigério muito grande, que na hora que eu levantei da oração, eu já não tô sentindo mais nada, nada, nada, nada, nenhuma dor.
2: O diabo caiu, mas quando a senhora levantou, o diabo ficou no chão e a senhora se levantou para a honra e glória do nome de Jesus.
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5: 5:15.
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2: 5 horas e 30 minutos. 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
1: 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O apóstolo Gerdau Costa.
2: Sai da coluna dele. Sai das pernas dele. Agora. Espíritos da amarração. Larga a coluna dele agora. Larga as muletas. Me dê a tua mão. Dê um passo. Venha. Solte. Ande. Ande. Ele é Jeová. Ele é Jeová. Ele cura, ele restaura. Anda, porque o nosso Deus, ele faz milagre. Aplauda o nome de Deus.
3: Louvado

0: Seja Deus louvado, seja o nome do Senhor. Eis-me aqui, meu Deus e meu Pai, na presença do Senhor, recebendo essa cura do Senhor vindo do céu, através dos servos, das servas do Senhor, aqui nesse ministério, pela primeira vez hoje aqui, Pai. Aleluia! Saindo da minha casa, vindo até aqui, buscar essa bênção, este milagre.
1: Aleluia, Jesus! Pela primeira vez! Pela primeira vez! Pela primeira vez. Agora, faça o que o Senhor nunca podia fazer. Abaixe, faça o que o Senhor nunca podia fazer. Pode fazer. Isso. Pode fazer. Ah! Oh, glória! Olha aí, ó. Olha o homem pulando. Da glória, da glória, da aleluia, da glória. Aplauda, aplauda de pé. Olha aí, ó. O homem que estava de boleta tá pulando, tá pulando. Olha a glória de Deus.

0: cinco.
1: É demais, é demais!
0: Cinco operações para fazer e não pode fazer nenhuma. Mas o nosso Jesus operou agora. Cinco operações. Os médicos falaram: se eu fosse para mexer com uma operação, tinha que fazer cinco. Charquear tudo o meu corpo. Eu não aguentava nenhuma. Eu ficaria de cadeira de roda. O diabo usou um doutor da perícia em Jandaia, funcionário da prefeitura, para falar comigo que se eu pedisse para o doutor me operar, que nem que eu ficasse de cadeira de roda, daí ele me ajudava com a assinatura de na perícia para me aposentar. O sangue de Jesus tem poder. Hoje eu estou curado em nome de Jesus.
1: Chute na canela do diabo! Deus está nesta obra! Deus está neste lugar! Ame esta obra! Ame esse ministério! Meu Deus, o homem está aparecendo um jovem pulando! Pulando, dando glória! Eita, meu Deus, diga glória a Deus! Ei, se você está vendo a glória de Deus, prepara, que você vai ver tudo aquilo que deseja o seu coração, prepara, que a vitória vai chegar em nome de Jesus.
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0: 5:42.
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2: Aí hoje me ensino com a Joanete inchada e doendo demais. Eu cheguei aqui e tava desse jeito.
3: Tava doendo o quê, filha?
2: A Joanete do meu dedo do pé.
3: Do pé tava latejando.
2: Tava. É. E depois que começou a oração, passou.
3: Passou, filha? A dor passou. Sumiu.
2: A dor sumiu.
3: Aplauda o nome do Senhor Jesus Cristo.
2: Sexta-feira à noite, o Senhor disse que quem não tivesse dinheiro na conta, que passasse o cartão, que Jesus estava providenciando. Eu tinha tirado, tinha ficado R$2 só na minha conta na sexta-feira. Ontem, eu estava lá no caixa. Eu achei que era R$15, ou sei, R$16 que tinha. Perguntei para o guarda, ele falou, não, é R$160 que está na sua conta.
3: Deus multiplicou.
2: Deus providenciou na minha conta que eu só tinha R$2.
3: Gente, aplauda o nome do Senhor Jesus. Amém.
4: O que que aconteceu, filha?
5: Eu tinha um problema de coluna, não tenho mais. É. E essa perna minha começou a entortar e eu não conseguia andar.
4: A perna começou a entortar para cá.
5: Ela foi entortando, eu não conseguia pôr ela nesse sentido. Aí, tipo assim, eu andava assim, ó. Hã?
4: Como é que a senhora andava? Anda aí, olha, gente, olha aqui como é que ela andava, ó. Ó, ó. Agora tá, meu pai do céu, gente. Olha aqui. Faz como a senhora andava pro povo. Faz aí, como a senhora andava antigamente. A perna torta.
5: A minha perna torta. E todo mundo tirava sarro. Meus filhos falavam, mãe, arruma a perna. Eu falava, eu não consigo. E aquela dor vinha assim nas minhas costas, assim, e adormecia a perna. E eu andava assim, com o pé virado. Ele falava, mãe, arruma a perna, pelo amor de Deus. Eu não consigo.
4: Não conseguia.
5: Não conseguia. Tem uns 27 anos que eu não...
4: 27 anos com a perna...

0: desse jeito.
1: Eu lavava roupa, era só roupa que eu conseguia lavar, porque eu não conseguia mais nada. É. Aí eu ficava ruim com aquela dor, com aquela dor. E agora, pela honra e glória do Senhor Jesus, eu...
0: Hoje, agora!
1: É, agora!
0: Agora!
1: Agora, fui curar.
0: A senhora sentiu que voltou pro normal?
1: Voltei pro normal, minha perna, ó, não tá torta.
0: É. Não tá torta, mais.
1: Não tá.
0: Anda aí, vai, anda aí. Meu Pai do céu, gente, abre essa boca aí, menino. Dá um glória a Jeová! Dá um glória a Jesus! Olha aí, anda aí, anda aí, vem comigo aqui, vem. Vem comigo. A senhora sentia dor quando a senhora andava?
1: Eu não andava assim, andava devagar, mancando.
0: Andava carne. Devagar. É. Agora, olha aqui pra mim. Não podia, não? Então vem, vem. Ei! Vem cá, vem. Me dá a mão, vem cá. Eita, meu Deus do céu, a mulher tá correndo. Diga glória a Deus. Vem cá, em nome. Jesus, ele é maravilhoso. Diga glória a Deus. Eita, tá curada.
1: Nome de Jesus.
0: Hoje, domingo, agora a senhora
1: agora,
0: foi curada.
1: Fui curada. Eu sou do outro ministério, tem 27 anos.
0: Sim.
1: E daí eu comecei a vir aqui, dar o meu dízimo aqui, eu dou o meu dízimo aqui agora.
0: A senhora tá dando hoje o seu dízimo na Igreja das Nações para nós ganhar alma.
1: Faz 3 meses que eu tô vindo aqui, tô dando o meu dízimo. E também eu comecei a fazer a carteira, lembra que eu falei que ia fazer carteira?
0: De motorista.
1: A motorista psicóloga falou para mim que eu nunca ia passar, eu não tinha leitura. Aí a psicóloga falou para mim, filha, eles estão te enrolando lá na autoescola, você só vai pagar esses 2.400 e você não vai fazer essa carteira. Falei assim, ah, mas agora como eu já dei a entrada, eu vou continuar. E aí na 21 pergunta eu não conseguia. Aí,
0: e a senhora vindo aqui na Igreja das
1: Nações? Eu vim aqui, fiz um propósito com Deus que se eu passasse nas 21 perguntas, porque eu não tenho leitura, se eu passasse nas 21 perguntas, eu ia dar uma oferta pro Senhor
0: Jesus.
1: Uma
0: oferta de agradecimento.
1: De agradecimento. Aí eu trouxe, aí no dia eu dei, aí eu fui lá na semana, aí o pastor falou, você pode ir que você vai passar.
0: Eu falei pra senhora, que pode ir que a senhora vai passar.
1: Passei.
0: Passou?
1: Passei.
0: Aí, mas a senhora não é analfabeta?
1: Então, esse...
0: É só Jesus mesmo.
1: Só Deus mesmo.
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1: Tentaram me parar.
2: Ixi.
1: Mas prossegui.
2: Glória, glória, glória, glória.
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2: Olha o que, é que ele tá fazendo aí.
1: Mas Deus com suas mãos me cegou.
2: Em nome do Senhor Jesus.
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2: Eu te disse. Eu te disse que esse Deus é fiel.
1: Mas querido que nunca hoje estou.
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1: 6:11.
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2: 6:24.
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0: fazer a vossa esmola diante dos homens, para serdes vistos por eles. Aliás, não tereis galardão junto de vosso Pai que está nos céus. Quando, pois, deres esmola, não faças tocar trombeta diante de ti, como fazem os hipócritas nas sinagogas e nas ruas, para serem glorificados pelos homens. Em verdade vos digo que já receberam seu galardão. E quando orares, não sejas como os hipócritas, pois se comprazem em orar em pé nas sinagogas e as esquinas das ruas, para serem vistos pelos homens. Em verdade vos digo que já receberam o seu galardão. Mas tu, quando orares, entra no teu aposento e, fechando a tua porta, ora a teu Pai que está em secreto. E teu Pai que vê em secreto te recompensará publicamente. E orando, não useis de vãs repetições como os gentios, que pensam que por muito falarem serão ouvidos. Não vos assemelheis, pois, a eles, porque vosso Pai sabe o que vos é necessário antes de vós lhe pedirdes. Portanto, vós orareis assim. Pai nosso, que estás nos céus, santificado seja o teu nome. Venha o teu reino. Seja feita a tua vontade, assim na terra como no céu. O pão nosso de cada dia nos dá hoje. E perdoa-nos as nossas dívidas, assim como nós perdoamos aos nossos devedores. E não nos induza à tentação, mas livra-nos do mal. Porque teu é o reino, e o poder, e a glória para sempre. Amém.
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1: 6:38.
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0: 6h52.
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2: Rapaz, filho, qual o nome do meu irmão?
3: Irmão Renato.
2: O que que aconteceu, irmão Renato?
3: É que o bispo mandou trazer os cartões de crédito. Daí eu trouxe e, graças a Deus, Deus pegou e falou que ia aumentar o limite. Era 1.400, foi pra R$1.700.
2: Oxi!
3: Meu papel na casa da minha mãe.
2: Aquele dia que eu mandei trazer os cartões de crédito.
3: Aquele dia.
2: Deus abençoou. Louvado e agradecido seja o nome de Deus!
4: O filho tinha tolerância à lactose, gastava R$200 por semana. O senhor ou o filho foi completamente curado.
2: Ah! Rapaz, filho!
5: Rapaz,
2: quantos anos tem o seu filho?
5: Um ano. Ano e pouquinho, um ano e dois meses.
2: Tinha uma doença, lactose?
5: É, nós gastava a média de R$200 com leite especial com ele. Aí eu pôr um dia aqui pra ele, numa quarta-feira. Depois nós deu leite normal. Iogurte e tudo, não dá mais nada.
2: Deus curou, meu filho.
5: Glória
2: a Deus. Depois que Deus tocou na vida dele, foi curado, meu filho.
5: Foi curado, foi feito exame e tudo, e deu tolerância à lactose, e hoje não tem mais nada.
2: Por ano o senhor gastava de quantos mil por ano? R$200 por mês?
5: Gastava média de 200, 250 por semana com leite. Só com leite.
2: 250 por semana, mais ou menos?
5: Mais ou menos.
2: Então, por mês ia dar o quê? 2 mil? Mil reais. Então, por ano?
6: 12 mil.
5: E sem contar o problema que ele não podia tomar iogurte, nada, né?
2: E hoje
5: agora ele pode.
2: Hoje pode comer.
5: Agora ele tomou um atrás do outro.
2: É aí, ó! É o Deus que eu te amostro! É o Deus que tá nesse ministério! Diga glória a Deus!
5: Glória.
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0: 6h54.

0: Eu vos envio para reunir minhas ovelhas. E indo, pregai, dizendo: é chegado o reino dos céus. Eu sou o bom pastor, e conheço as minhas ovelhas, e das minhas sou conhecido. Assim como o Pai me conhece a mim, também eu conheço o Pai, e dou a minha vida pelas ovelhas. E haverá um rebanho.
1: Rabi.
0: E um pastor.
1: Minha filha está moribunda.
0: Quem dizem os homens ser o filho do homem?
2: Uns João ou Batista, outros Elias e outros Jeremias, ou um dos profetas.
0: E vós, quem dizeis que eu sou?
3: Tu és o Cristo, o Filho do Deus vivo.
0: Filho, perdoados estão os teus pecados.
4: Por que dizeste assim blasfêmias? Quem pode perdoar pecados senão Deus?

0: Eu sou o pão vivo que desceu do céu. Se alguém comer deste pão, viverá para sempre. E o pão que eu der é a minha carne, que eu darei pela vida do mundo.
1: Como nos pode dar este a sua carne a comer?
0: Na verdade vos digo que se não comerdes a carne do Filho do Homem e não beberdes o seu sangue, não tereis vida em vós mesmos. Não cuideis que vim destruir a lei ou os profetas. Não vim abrogar, mas cumprir. Quem come a minha carne e bebe o meu sangue tem a vida eterna. E eu ressuscitarei no último dia. Porque a minha carne verdadeiramente é comida. E o meu sangue verdadeiramente é bebida. Quem come a minha carne e bebe o meu sangue permanece em mim. E eu nele. Pai, passa de mim este cálice. Todavia, não se faça a minha vontade, mas a tua. É necessário que o Filho do Homem padeça muitas coisas e seja rejeitado dos anciãos e dos escribas, e seja morto.
2: Conjuro-te, pelo Deus vivo, que nos diga se tu és o Cristo, o Filho de Deus.
0: Digo-vos, porém, que vereis em breve o Filho do Homem, assentado à direita do poder e vindo sobre as nuvens do céu.
2: Para que precisamos ainda de testemunhas?
3: Não precisamos.
2: Que vos parece?
1: É réu de morte.
3: É morte.
0: Acautelai-vos, porém, os falsos profetas, que vêm até vós vestidos como ovelhas, mas interiormente são lobos devoradores. Por seus frutos os conhecereis.
4: Tu és o rei dos judeus?
0: Tu dizes isto de ti mesmo? Ou disseram-te outros de mim?
4: Vós tendes por costume, nesta época do ano, que eu vos solte um prisioneiro.
2: Barrabás? Liberta Barrabás?

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0: 7:16.
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2: Pastor, eu quero perguntar, teve da outra vez que o pastor subiu pro monte, aí o senhor falou do propósito, né? E eu em casa falei pro senhor, mãe, queria tanto poder ajudar o pastor, mas eu não tenho nenhum real, porque eu não trabalho, não tenho emprego. Falei, queria tanto ajudar. Aí passou a semana toda, eu indo pra escola de noite, e Deus falou no meu coração, vai na caixa. Eu, essa coisa é minha cabeça. Ele vai na caixa, aí todo dia 22 ele recebe a pensão. Falei, já que o banco é pertinho, não custa nada eu ir lá olhar. Fui lá no banco, na caixa, tirei o extrato, olhei só em cima, R$4. Falei, glória a Deus, o senhor olha direito esse extrato. Olhei embaixo, R$892. Na minha conta.
3: Paz, irmã.
4: Paz do Senhor.
3: Conta a bênção.
4: A bênção é a respeito dessas fotos que são colocadas no altar.
3: Amém.
4: A minha família é toda católica, idólatra, mas eles não sabem que eles vêm de quarta-feira e domingo eles vêm para a igreja.
3: Estão sendo apresentados aqui, é?
4: Eu tenho um irmão meu que ele é carreteiro, ele é bem, era bem atribulado, sabe? A minha cunhada repetiu bastante na carteira de motorista, né? Essa semana ela foi fazer a carteira, ligou pra ele, mas com medo. Ficou surpresa da maneira que ele falou com ela. Ó, amor, tenha paciência. Ela passou, sabe?
3: Eita,
4: glória! Hoje nós fomos no almoço da minha mãe. Tá tudo assim na paz dos casais, sabe?
3: Deus trabalhando de uma forma especial.
4: Eu sempre levei na outra igreja a foto deles, mas o que Deus tá fazendo aqui... É sim.
3: Na Igreja das Nações da Poderosa Mão de Deus.
4: Meu Deus, assim,
3: é a mão de Deus, é o poder de Deus. Glorifica mais uma vez o nome desse Jesus.
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1: Qual o seu nome?
2: João da Costa.
1: Seu João.
2: Perdi os meus rins.
1: Você já perdeu os rins? É. Não aguenta nem abaixar.
2: Não.
1: Só que este homem manda dizer ao Senhor, será curado hoje. Quando cair esta água no teu corpo, será como a mão de Deus. Vai dando glória aí, vai. Agora olha o que Deus faz, ó. Seu João, faça o que o Senhor não podia fazer. Pode fazer. O Senhor podia subir a escada? Sobe a escada. Sobe. Desce, desce. Pode pular. Pode dar glória. Pode aplaudir o nome de Deus. Dá glória a Deus aí, igreja. Vai lá. O que o Senhor está sentindo?
2: Nada.
1: Hã?
2: Nada.
1: Você estava sentindo o que na barriga?
2: Dói muito isso aqui.
1: Você, né? Doía isso aqui?
2: Dói tudo isso aqui.
1: Tá bem, tá bonzinho.
2: Sim. Achei um lugar maravilhoso. E domingo eu volto de novo.
1: Você está curado em nome de Jesus.
2: Amém.
1: Diga glória a Deus.
3: Glória a Deus.
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0: 7:47.
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2: Essa noite estava ouvindo o senhor, eu estava com muita dor nos braços. Aí o senhor falou, quem tem dor que vai ser curada agora.
3: Ah, eu estava ontem, até 1:30 da manhã, eu estava no rádio ontem.
2: Estava mesmo, eu assisti da manhã. Aí fui curada do meu braço, fui curada do diabetes, meu diabetes estava 570, agora está 140.
3: Voltou normal, minha filha?
2: Voltou.
3: O braço foi curado com a oração de ontem à noite?
2: Foi, de ontem à noite.
3: Diga glória a Deus.
2: Glória a Deus.
3: Foi curada, minha filha?
2: Foi curada.
3: Aplauda o nome do Senhor, que Ele é fiel. Ele é santo. O que aconteceu depois que a senhora pegou o projeto de vida?
4: Eu não tinha pegado a pasta. Mas por dentro...
3: Tava uma chama.
4: Tava. Ficava naquela, pegava ou não pegava, porque eu não tenho emprego fixo. Então não tinha como pagar a pasta. Aí quando foi na segunda-feira, eu comecei a fazer unha. Aí foi aparecendo, gente. Aí chegou na quinta-feira, não apareceu ninguém. Naquilo eu já desanimei. Falei, nossa, como que eu vou pagar? Que até é domingo. Aí quando foi na sexta, eu fui no culto em Arapongas. Aí chegou na hora de ofertar, eu tinha R$1. Aí eu coloquei.
3: R$1 de oferta.
4: R$1 de oferta e pedi pra
3: Deus. Tudo que a senhora tinha?
4: Tudo que eu tinha. Pedi pra ele abrir uma porta pra mim.
3: Tá chorando, tá? É muito forte, é ou não é? Só ela sabe a emoção que ela tá sentindo, o aperto que ela tava. Só você sabe o momento difícil da sua vida. E quando chega uma bênção, de repente te abraça. Ai, o alívio. Filha, e aí?
4: Aí quando foi na sexta-feira à noite, eu saí do culto, eu fui na casa da minha sogra. Aí eu entrei no Wi-Fi, apareceu um monte de gente pra me fazer a unha. Aí quando foi no sábado, eu fiquei até às 10 da noite trabalhando pra me poder honrar o voto. E hoje eu trouxe o dinheiro.
3: Quem quer honrar Deus, Deus honra! Quem tem o coração voltado para Ele? Ele olha para os corações. Deus olha para a atitude do coração. Quer dizer que Deus lotou o salão.
4: Lotou. Eu fui na casa das crentes atender. Aí hoje de manhã eu fiz também. Segunda-feira tem mais gente ainda para me fazer.
3: Meu Pai do céu. É Deus fiel. Filha, antes de tu pegar o projeto, como estava? Estava tudo amarrado?
4: Tudo amarrado, não tinha nada, eu não fazia nada.
3: Mas depois que fez assim um projeto dentro do seu coração, eu vou honrar, Deus também te honrou.
4: E na verdade, a pasta ela estava lá naquela fileira, nessa fileira aqui, lá na cadeira. E eu estava esperando o meu marido ir no banheiro e eu vi a pasta e eu peguei.
3: Mulher sabe onde fica a sua casa, diga glória a Deus. Ah, alguém deixou...
4: Deixou a pasta na cadeira.
3: Escute! Alguém vai rejeitar e você vai pegar. Não rejeite a pasta, tá, cabeção? Não rejeite, você está rejeitando a sua felicidade. Porque tem outra pessoa bem pertinho de ti que vai pegar. Cuidado, hein? Você rejeita, tem 10 querendo pegar. Quem tá entendendo? Filha, Deus abriu a porta.
4: Abriu.
3: Vai honrar o projeto hoje?
4: Hoje. Tá até ali já para mim fazer aqui.
3: Vai lá, aplauda o nome do Senhor Jesus, vai lá. Deus te abençoe, eu profetizo na tua vida que mais coisas vão acontecer.
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3: Esse homem tem o que, filha?
4: Ele tem problema no fígado, no baço, no pulmão e ficou internado. E depois que ele saiu do hospital, dia 17, de lá pra cá, nunca mais passou a dor de cabeça dele.
3: Meu Deus.
4: Ele já foi internado 4 vezes em hospitais diferentes. E não passou, não descobrem o que ele tem. Novamente a gente vai voltar essa semana procurando outros médicos e fazendo outros exames.
3: Quanto
4: pra ver
3: tempo
4: se
3: tá com isso aí?
4: Um mês.
3: Um mês. E tá só
4: piorando.
3: Piorando, né?
4: Ele perdeu a memória, ficou sem memória uns dias.
3: Meu Deus.
4: E não tá mais conseguindo enxergar nem ouvir direito.
3: O que, que o diabo faz com uma pessoa, não é verdade? Qual é o nome dele?
4: Antônio.
3: Antônio. Amém. Tira o pano da cabeça dele. Antônio.
5: Oi.
3: Jesus tá te chamando. Levanta.
5: Como? Levanta.
4: É.
3: Alá, blá, saia. Levanta, Antônio. Jesus te chama. Aleluia, ele está aqui. Antônio.
5: Oi.
3: Vem cá. Vem cá, me dá um abraço. Vem cá. Pois o Senhor te cura hoje. O Senhor te volta à memória, filho, hoje. O Senhor te limpa. Em nome de Jesus. Qual o seu nome?
5: Antônio.
3: Vem cá. Deus é nessa obra.
6: Então, Antônio, você tem quantos anos?
5: 52 anos.
6: 52 anos?
5: Isso.
3: Glória a Deus! Vem cá, seu Antônio. Anda aqui, sozinho. Anda. Pai, Filho e Espírito Santo, anda. Anda! Deus faz milagre nessa hora! Estava no colchão! Você é o que dele, filha? Vem cá! Eu te disse que o final do culto sempre é maravilhoso. Diga glória a Deus.
4: Glória a Deus.
3: Ele não andava?
4: Só com a gente.
3: É? Só com vocês arrastando ele?
4: Segurando,
3: é?
4: Puxando.
3: É?
4: Ou na cadeira de rodas.
3: Não escutava nada?
4: Não.
3: Vai escutar a partir de hoje, tá?
5: Estamos em Maringá, na igreja.
3: Filha, o médico falou que ele perdeu a memória, foi?
4: Perdeu.
3: Perdeu a audição?
4: Perdeu, não reconhecia ninguém.
3: Perdeu a força das pernas?
4: Não sabia, mas movimento nenhum.
3: É. Ah, vem cá, vem cá. Eu sou desafiante. Seu Antônio tá novinho. Novinho. Seu Antônio. Ó, um, dois, dá um pulinho assim, vai. Vai, cara.

0: Anda, seu Antônio, anda lá, vai. Vai, seu Antônio, firme, seu Antônio. Ah, firme, seu Antônio. Ai, tá, Deus.
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2: A paz, filha.
3: A paz, apóstolo.
2: Qual o seu nome?
3: Maria Olinda.
2: Uma Maria Olinda, o que que aconteceu?
3: O apóstolo, o senhor falou assim que quem tivesse sonho de construir, que pegasse e fizesse os buracos no chão, né? Eu não fiz, mas eu peguei a minha boca, que eu faço salgado e todo mundo conhece eu lá, né? Aí eu falei assim, ai Deus, eu vou fazer. Aí falei com uma pessoa, a pessoa falou assim, o que você precisa para fazer o ponto? Eu falei, eu vou precisar de cimento, né, que é o mais caro. Falou, ó, eu te dou cimento. Eu peguei e falei, quanto? Ele falou, quanto você precisa, vê e manda lá. Porque eu trabalhei, a pessoa não me pagou, vai me pagar.

0: todo mundo que o Senhor fala que acontece. E amém. Graças a Deus.
1: Deus é fiel, aplauda o nome do Senhor Jesus Cristo. Mas, filha, o que, que aconteceu?
2: Apóstolo, em 2012, eu parei de ser dizimista, desviei da igreja por causa de um falso profeta. De lá pra cá, minha vida virou uma desgraça. Em 2018, eu arrumei um emprego numa empresa de medicina e segurança do trabalho. Mostrei um bom serviço. Em 2019, a engenheira que estava lá chegou para minha patroa e falou assim: eu vou levar ela para trabalhar comigo. A vaga saiu, mas Satanás foi e fechou as portas. Quarta-feira ela falou assim: a vaga saiu, manda o seu currículo urgente para você não dizer que eu não quero te contratar. Só não diga para tua patroa porque vai dar problema, né? Comecei a vir aqui através da rádio, voltei a ser dizimista. Na quinta-feira, eu liguei para um cara que eu tenho que fazer uma visita técnica para ele. Ele falou assim para mim: você é a moça que eu conversei, que também é técnica em química, que eu queria contratar e desapareceu, né? Eu falei: eu mesmo. Ele falou assim: por que que você sumiu? Eu falei: minha mãe ficou doente. E aí eu acabei, né, ocupando a cabeça com ela e deixei de lado as outras coisas. Ele falou assim: pois a vaga ainda está de pé e eu quero te contratar. O valor que eu ganho hoje para trabalhar 44 horas semanal, eu vou ganhar para trabalhar 4 horas por semana. Ele falou assim: me liga no sábado que a gente conversa. Na sexta eu vim, entreguei meu dízimo, liguei para ele, porque o senhor falou que eu tinha que tocar nas águas e eu estava com medo danado. Falei: vou trocar o certo pelo duvidoso, meu Deus. Se for meu, vai vir na minha mão. Liguei para ele e falou assim: segunda-feira a gente acerta só os detalhes. O emprego eu já vou estar garantido, porque eu não quero a minha técnica. Um ano atrás eu estava te procurando. E ele falou assim: o que você precisar, seja financeiro, o que você precisar, conte comigo. Ele é cheio do dinheiro, esse homem. Eu falei: Deus, eu peguei, que a bênção é minha. Graças a Deus.
1: Deus te entregou agora esse homem na tua mão.
2: Graças a Deus.
1: Está entendendo? Deus vai entregar pessoas na tua mão. Filha, depois que você chegou aqui, fez uma aliança com Deus, Deus tem unido com a senhora, porque a senhora se uniu com ele.
2: Graças a Deus, eu estava perdida mesmo, né? Por causa, a gente às vezes acredita em pessoas que a gente pensa ser usado por Deus. Por isso que eu falei aquilo aquele dia, eu falei: esse é mais um, quando eu ouvi na rádio. Eu perdi muito dinheiro, eu cheguei ao ponto de estar, eu estava grávida, de não ter dinheiro para pagar aluguel, nem dinheiro para comprar fralda para minha filha. Minha filha saiu da maternidade porque minha mãe comprou as coisas para ela.
1: Tem algo para te dizer. Prepara que tudo que tu perdeu está voltando 100 vezes mais.
2: Eu recebo em nome de Jesus.
1: Na tua vida, diga glória a Deus.
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4: 8 e 9.

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1: Se você está ouvindo isso agora, é porque chegou no ponto em que não dá mais para fingir. Deus, sou eu. E eu não sei mais o que fazer. Eu tentei entender, tentei ser forte. Tentei continuar como se estivesse tudo bem, mas não está. Tem coisa dentro de mim que ninguém vê. Tem pergunta que eu fiz pro Senhor e até agora não teve resposta.

Quantas vezes você já pediu uma resposta? Quantas vezes você perguntou: Deus, me mostra o que fazer? E nada mudou? Pai, olha pra mim agora, porque eu cheguei no limite.

Fala comigo, Deus. Mesmo que seja em silêncio. Mesmo que seja em paz. Mas fala. Porque eu sei que o Senhor está me ouvindo. Mesmo quando tudo parece parado. O Senhor não parou. E é nesse ponto onde eu não tenho mais resposta nenhuma, que algo dentro de mim começou a quebrar. É aqui. Quando você não sabe mais o que fazer, que o peso aumenta. Porque você tenta pensar, mas só piora. Tenta encontrar saída, mas só vê mais dúvida. Tenta se acalmar, mas a mente não para.

e ninguém percebe. Porque você continua funcionando, continua aparecendo, continua resolvendo, continua sendo forte por fora, mas por dentro

0: está desmoronando por dentro. Porque ela precisa de direção, Deus. Não é só paz.
1: Não é só consolo.
0: Não é só consolo. Ela precisa saber para onde ir. Mostra o caminho, Pai. Clareia a mente dela. Organiza o que está confuso. Porque nem toda resposta vem em palavra. Algumas vêm em clareza. Outras vêm em paz. Outras vêm em direção. E talvez o que você está esperando ouvir, Deus já começou a mostrar. Só que você ainda está tentando entender do seu jeito. Respira. Você não precisa resolver tudo hoje. Porque é exatamente aqui. Agora. Presta atenção em você. Você ainda não tem todas as respostas. Mas já não está igual. A mente desacelerou um pouco. O peso diminuiu um pouco. A confusão já não está tão forte. Isso é Deus. A resposta nem sempre vem como um sim ou não. Às vezes, ela começa como paz. Às vezes,
1: como clareza.
0: Às vezes,

como força para dar o próximo passo. Pai, continua agora. Continua organizando essa mente. Continua acalmando esse coração. Continua mostrando o caminho. Porque essa pessoa não precisa ver tudo. Ela só precisa do próximo passo.

0: me guia, mesmo quando eu não entender. Você não está perdido. Você só estava tentando carregar tudo sozinho. E a resposta já começou. Não do jeito que você queria, mas do jeito que você precisava. Amém.
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0: 8:39.
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2: Provérbios capítulo 21, versículo 21. O que segue a justiça e a bondade achará a vida e justiça e honra. Olha que maravilha. O que segue a justiça e a bondade achará a vida e justiça e honra. Deus vai te abençoar, amados. Deus vai fazer justiça na tua vida, porque você faz justiça com a obra de Deus. Quantas pessoas ouvem essa rádio? Quantas pessoas são abençoadas através dessas rádios? Quantas pessoas são tocadas pela santa palavra de Deus? São nutridas pelo evangelho? Esse é o verdadeiro pão. É o pão que alimenta. Então, quando você dizima, quando você oferta, você está fazendo justiça e bondade. Você está sendo bom. Olha, quando Deus deu seu filho, ele mostrou bondade e amor, misericórdia. Ele deu seu filho e ele ganhou uma multidão. Quando você dá, quando você entrega o seu dízimo para ajudar essa obra, para abençoar esta obra tão sofrida, é, porque nós sofremos muito para manter energias, transmissores, funcionários, aluguéis dos prédios, torres, nós pagamos aluguel das torres, é um gasto terrível,

0: Isso tudo para abençoar pessoas, para ajudar a alma. Então, quando você é justo e amostra bondade, então você está copiando a Deus. Você está imitando o próprio Deus. E é por isso que Deus olha para você e vê você igual a Ele. Filho que está imitando, bondoso, ama ajudar a obra. E Ele tem a chave de abrir a porta e fechar. E a porta que está fechada contra você, Ele vai abrir. Ele vai abrir a porta, porque Ele está vendo que você é justo. Ele deu o seu filho, e o seu filho abriu as portas do inferno. Ele lutou com a serpente, com o dragão, e tomou a chave da morte e do inferno. Veja, quando você ajuda a obra de Deus, você está resgatando a alma das drogas, do tráfico, das doenças, da enfermidade, da depressão, e nós ganhamos essas almas para Jesus. Me ajude a prosseguir esse evangelho. Me ajude a ganhar almas. Tudo que Deus te der esse mês, você vai separar a décima parte de tudo que Jeová te entregar. Você é justo? Você é bondoso? Então o Pai, que foi mais bondoso primeiro do que eu e você, Ele fez a obra primeiro, Ele deu. E Ele quer que nós copiamos a Ele para ajudar aqueles que sofrem, aqueles que estão na sarjeta. Ah, meu irmão, para ajudar as pessoas, a gente deve carregar a cruz. É pesado, sim, mas o amor vale tudo. O amor salva almas, e quem dá, ama. Quem ajuda, ama. E é por isso que Deus vai olhar para você e vai ver você com justiça. Justiça é Deus te dar 100 reaisinho e você tirar 10. É você ganhar 1.000 e você tirar 100. É você tirar tudo aquilo que é do Senhor, porque você sabe, assim como eu quero ver a minha casa abençoada, os meus filhinhos abençoados, eu quero ver a casa do Senhor abençoada, eu quero ver o povo de Deus se alimentando da palavra através do apóstolo Gerdau Costa, transmitindo a bondade de Deus. Eu quero ajudar, eu quero ver a minha casa abençoada, mas não quero ver a casa de Deus sofrendo. Eu quero ver a casa de Deus também feliz, e a justiça de Deus, ela vai emplacar sobre a sua justiça, e você será abençoado. Bondade é você ser bom, é dar oferta, é dar aquilo que não era para você dar, mas você abre a mão, porque o dízimo é justiça. Bondade é quando você dá uma oferta, você está dando além daquilo que não estava para você dar. Isso é bondade, isso é mostrar misericórdia. Então Deus está dizendo, está imitando, porque eu dei o meu filho para eles por amor, e eu ganhei eles. E assim também, quando eles ofertam, eles ganham alma, e quem ganha alma, sábio é. Então eu vou dar o dom de eles adquirir riqueza, eu vou fazer eles ficar rico, eu vou fazer eles ter dinheiro, vou dar o melhor carro, vou dar a melhor casa, vou dar a melhor saúde, porque eles sabem dar. Olha, meu irmão, quem dá tem as bênçãos dessa terra, quem dá tem o poder de Deus sobre a vida dele. E eu quero te falar, aonde você clamar a Deus, Deus vai abrir as comportas do céu e vai abrir para você passar, porque você é imitador de Deus. É como um filho amado que sacrifica a sua vida. Então seja justo com Deus, e Ele irá te honrar nessa terra, Ele irá te imbuir de bênção, pode ter certeza. 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
1: Faça uma coisa por mim, pega na mão do teu irmão, segura
0: a paz, filha.
2: Paz, irmão.
0: Foi curada?
2: Fui curada, eu toquei no manto domingo passado. E eu tava com

0: Uma dor no braço aqui, tá formigando, parecia que ia dar um derrame. Eu senti aquela dor que eu não aguentava nem levantar o braço. Eu falei que ia até pro hospital pra ver o que, tinha no braço. Mas graças a Deus fui curado.
1: Foi curado agora, minha filha.
0: Foi curado agora.
1: Tá liberta.
0: Tô liberta.
1: Aleluia, aplauda o nome do Senhor Jesus bem forte. Ô, glória a Deus.
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3: 8h47.
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0: Obrigado.
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2: 8h56.
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